0: Matheus e Cauã, fechando o Monday Bem desta segunda. E eu desejo pra você uma semana maravilhosa. Vou pra voltar amanhã, se Deus quiser e permitir, tá bom? Encontro marcado, combinado? Fique ligado, vem aí mais um programa líder de audiência. E uma ótima semana pra nós. Beijos, bye, fui.
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6: Ai, ai, mais uma semana novinha em folha pra gente escrever uma nova história, pra gente viver novos momentos e pra gente ser feliz. Que a sua segunda-feira seja maravilhosa, uma semana excepcional. Prazerzão, só pode já comer a partir de agora comigo, tem Antena Mix.

0: na sua programação preferida. Sou Fã Jacomini pra te fazer companhia a partir de agora. Muita música da boa, novidades, o que já é sucesso, aquelas cerejinhas pra você matar saudade em mais uma edição do nosso Antena Vida. Começamos com o João, idiota pra quê?
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2: Rihanna com Ponder Replay. Isso aqui vai especialmente pro Luciano ligado com a gente. Um beijo também para o Ivanjo chegando por aqui. A Hilton e ainda a Juliana. Boa semana, gente.
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2: Muito mais sucessos pra você ligadinho comigo agora. Para de Alexandre Pires. Final feliz. Amo esse som tanto na voz dele quanto do Jorge Vercillo. Bora curtir?

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2: Gustavo Mioto com Fuga. Se é sucesso, com certeza tá aqui no seu Antena Mix. Boa semana.
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2: Já de volta, trazendo mais sucesso, sim, senhor. Bora de Dua Lipa com Dance the Night.

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2: DJ Snake, Justin Bieber com Let Me Love You. Rolou ainda Rafa Torres pra você e Guga Nights. E já já tem Sam Smith, hein?
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2: É nesse ritmo de segunda-feira, de uma semana maravilhosa, que a gente vai trazendo pra você muito mais sucessos por aqui. Bora curtir Sam Smith, I'm not here to make friends.

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2: Atitude 67. Manda boa pra godear, pra gente matar a saudade do fim de semana, mas preparar pra essa semana. Quem vai ser pauleiro, mas vai ser sucesso. Combinado? Beijo pra você, gente. Amanhã tô aqui de volta, lógico, no mesmo horário, já te esperando, ansiosa pra fazer mais um Antena Mix.
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O que o tempo afasta, o Máquina do Tempo aproxima aqui na Bragança FM 79.7, agradecendo sempre a companhia agradável. É o som da região. 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Vamos nessa que é bom a beça. Máquina do Segunda-feira, 24 de agosto, hora de matar saudades, uma hora do melhor do flashback pra você que acompanha aqui a nossa programação e aqui é o Bom Fim. E aí você que é o mais importante, desbloqueando a sua memória com The Police.

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1: Do Leme ao Pontal, não há nada igual. Tim Maia, Madonna com Holiday e The Police. Every Breath You Take, bela semana pra você e uma segunda-feira repleta de boas notícias.
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1: Vamos nessa de Bem com a Vida, anunciando, opa, agora tem Vale a Pena Ouvir de Novo. Essa música é sensacional, é o David Bowie, não Vale a Pena Ouvir de Novo.
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1: Lançada em 1983 como a faixa de abertura do emblemático disco Let's Dance, Mother Love é uma das músicas mais energéticas, contagiosas e aclamadas de toda a discografia do camaleão do rock David Bowie. A música foi o terceiro single do disco e atingiu o top 10 em diversos países. Por trás do tom festivo e do ritmo acelerado, a letra traz uma reflexão melancólica sobre o vazio das relações modernas, o medo de se comprometer e a perda de fé tanto na religião.

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1: Miracle, John Bon Jovi, aí Folk Sogalos com a Iran, Modern Love, isso, amorzinho moderninho.
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8: California Blue. Um dia eu vou pra Califórnia com a minha bicicletinha. Roy Robson.

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1: Pareço Menino, Fábio Júnior, The Clash e Roy Robson abriu a sequência maravilhosa aqui da Máquina do Tempo.
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1: Bela semana pra você que tá em casa, no trabalho, no trânsito, acompanhando nossa programação via internet. Eita, é o Máquina do Tempo e o Vale a Pena Ouvir de Novo, destaque aos Paralamas do Sucesso.
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1: Lançada em 2000 com uma faixa inédita que encabeçava o disco Arquivo 2, Aonde Quer Que Eu Vá, é uma das baladas mais emocionantes, poéticas e marcantes da história dos Paralamas do Sucesso. Composta por Herbert Viana, em parceria com o mestre Paulo Sérgio Valle, a música se tornou um dos maiores clássicos do pop rock e da MPB. A poesia da música fala sobre o sentimento tão profundo que supera a distância física e a própria separação. É a certeza de que a pessoa amada permanece viva na memória, nos pensamentos e no coração, não importa para onde a vida leve. E vale a pena ouvir de novo.

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1: Danger Zone, Kenny Loggins, Os Tribalistas, Você é Assim, Um Sonho Pra Mim, Velha Infância, Os Paralamas do Sucesso, Aonde Quer Que Eu Vá. Obrigado pela companhia, aquele abraço bem apertado e amanhã tem mais.
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5: Oi, oi, oi. Tô chegando com o nosso Amor Sem Fim. Eu, Vanessa Medeiros, com você a partir de agora. Fique comigo, fique ligado, combinado? Te desejo muito amor aí na sua vida, na sua casa e no seu trabalho também. Porque amor é vital. E aqui na nossa programação musical tem amor de sobra.

0: 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Nós temos um encontro marcado com muito amor na 79.7, você sabe disso. Vamos juntos com mais uma edição do Amor Sem Fim. 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
0: Chegando o clássico da música internacional na nossa programação musical. Vamos ouvir juntos Lionel Richie, Stuck in a New. Aumenta o volume, tá no ar. Mais uma edição do nosso Amor Sem Fim.

0: Hey, ouvimos Luminaires. E assim a gente fechou o primeiro bloco. Paradinha rápida, eu volto já já.
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0: Que delícia ter você comigo. Que alegria ter a sua companhia.
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0: E agora no Amor Sem Fim, chegando mais músicas. Vamos ouvir Air Supply. Even the Nights Are Better.

0: Next to Me, ouvimos Emily Sant. E assim a gente fechou esta sequência. Paradinha rápido, volto já já. Não saia daí.
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1: E agora tá chegando por aqui mais músicas. Vamos curtir juntos? Capital Inicial, Eu Vou Estar.

0: The Girl Is Mine, Michael Jackson, fechando este bloco. Daqui a pouquinho eu volto, não saia daí.
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0: Você ligado no Amor Sem Fim, o nosso amor ligado em você sempre.
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0: E agora tem Information Society, Reputation.

0: Knock on Heaven's Door. Ouvimos Guns N' Roses. E assim a gente fechou a nossa primeira hora de hoje. O intervalo é rapidinho, não saia daí.
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0: Estamos apresentando o Amor Sem Fim de hoje. Eu, Vanessa Medeiros, fico com você em mais duas horas de muito amor em forma de música.
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0: E abrindo esta segunda hora agora, vamos ouvir juntos Marvin Gaye para você, Sex on Healing.

0: Closet Friends, ouvimos Jorge Versilo, e assim a gente fechou mais um bloco. Não saia daí, porque o intervalo é rapidinho, eu vou ali faturar e volto já já.
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0: De volta por aqui com você e pra você. E agora tá chegando mais músicas. Vamos ouvir o Ryan Knight com Jimmy Cliff. Well and Me pra você.

0: Easy, Faith No More. Acho linda essa música com Faith No More. E assim a gente fechou mais um bloco, tá bom? Eu vou ali rapidinho pra voltar já já. Segura.
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0: Não disse que o break era rapidinho? Tô de volta por aqui, com você e pra você. Agora tem Little River Band. Listen.

0: Free, ouvimos Donovan Frankenharter. E assim a gente fechou esta sequência. Quero mandar um super beijo para os amigos que estão ligadinhos comigo, para você que está em casa, no carro, ou no trabalho, enfim, esteja você onde estiver. Muito amor para você sempre. Eu volto já já.
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2: Que delícia ter você comigo, que alegria ter a sua companhia.
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2: E agora no Amor Sem Fim, chegando mais músicas. Vamos ouvir Air Supply. Even the nights are better.

0: Next to Me, ouvimos Emily Sant. E assim a gente fechou esta sequência. Paradinha rápido, volto já já. Não saia daí.
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0: Que bom ter você comigo.
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0: E agora na nossa trilha sonora tem John Legend, All of Me, pra você.

0: Alan, ouvimos Eye of Shiva. E assim a gente fechou a segunda hora de hoje. Temos mais uma horinha. É, mais uma hora. Sim, senhor, sim, senhora. Não saia daí, então, que eu te espero por aqui, sempre com muito amor.
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0: Estamos apresentando o Amor Sem Fim de hoje. Eu daqui, você daí, todo mundo junto e misturado, ligado na melhor.
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0: E agora, vamos ouvir juntos James Arthur, Falling Like the Stars.
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0: tá passando November, Eros Ramazzotti, matando saudades por aqui. E que bom ter você comigo. Eu vou ali pra voltar já já.
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0: Eu não disse que o break era rapidinho? Pois é, por aqui é assim, promessa é dívida.
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0: E agora tem Trace Chapman, Talking About a Revolution.

0: Don't Forget About Me, ouvimos Clothes fechando este bloco. Eu vou, mas eu volto. Segura aí.
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0: E aí, tá tudo bem com você? Te desejo muito amor aí na sua vida e tô por aqui pra te ajudar nessa missão com a nossa programação.
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0: Agora chegando Paula Abdul, Rush Rush, pra você.

0: Blaze of Glory, ouvimos Bon Jovi. E assim, com este clássico do rock, este sucesso internacional, a gente fechou mais um super bloco da nossa programação musical. Eu vou pra voltar já já.
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0: E agora tá chegando por aqui mais músicas. Vamos curtir juntos? Capital Inicial, Eu Vou Estar.

0: The Girl Is Mine, Michael Jackson, fechando este bloco. Daqui a pouquinho eu volto, não saia daí.
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0: Que bom ter você aqui comigo.
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0: Abrindo o último bloco, agora vamos ouvir Easy Rider. Aumenta o volume aí. How You Gonna See Me Now, no Amor Sem Fim.

0: Hazard. É linda essa canção com Richard Marx, você não acha? Bom, e assim a gente coloca um ponto final na nossa programação musical de hoje. Eu vou pra voltar amanhã, se Deus quiser permitir, tá bom? Encontro marcado, combinado? Fique ligado, vem aí mais um programa Líder de Audiência. E até amanhã. Bye, fui.
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0: aqui na Bragança FM 79.7. Chapéu e Viola é moda que não acaba mais. A melhor companhia no seu dia a dia, o som da região. Nosso site bragancasemcedilha.com.br. E o Chapéu e Viola agradece a sintonia da equipe lá da Dog Mil e Cat Mil Produtos, Imbra Mil, Neymar Supermercados, Energisa, Baratel. Vamos nessa então, o som da região, aqui na Bragança FM, é Chapéu e Viola. Cadê meu chapéu? Ah, tá aqui, ó. Tá na hora de pegar o chapéu e curtir muita moda de viola.
1: Aô, sofrência!
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0: E tá na hora de moda boa. Alô, seu Zé, Dona Maria, Dona Josefina. Eu começo com Victor e Léo, o Granfino e o Caipira.

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1: Obrigado, galera, no meu divino Poli.
2: Obrigado.

0: Lá na minha rádio, Cacique Pajé, Casinha Velha.
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0: Depois da casinha velha, tá na hora de mais uma moda velha? Não, boa. Trio Parada Dura com Eduardo Costa, Último Adeus.

0: poetas do Brasil.
1: Sem chorar.
0: Parabéns, Ronaldo. Deus te abençoe, te dê muita saúde, meu irmão.
2: Parabéns, meu compadre Ronaldo.

0: Valeu, parabéns.
1: Valeu, irmão. Vamos demais.
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0: Ontem ao luar, você viu a lua cheia, a lua colorida. Paraguaçu que cantou.
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0: 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A Baixa do Café, Alvarengue Ranchinho.
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0: Depois de um cafezinho gostoso, quentinho, docinho, Jorginho do Sertão, conhece o Jorginho do Sertão? Serrinha e Zé do Rancho.

0: sucesso que o povo canta, Camões e Camargo, Caboclo Amargo. E vamos embora com Jesus e Nossa Senhora. Amanhã tem mais, hein? Um abraço gigante!
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5: Alô, meu povo! E aí, tudo bem? Chegando, claro, com mais uma edição do nosso Laço do Peão. Participa lá, bora começar, aumenta o volume.

0: Bora que bora, meu povo, no ar o nosso Laço do Peão, aqui ó, na Bragança FM 79.7, é o som da região, né? 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Aumenta o volume, entrando no ar mais uma edição do nosso Laço do Peão. A primeirona de hoje é o som de Murilo Rufi com Saudade Estranha.
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1: É fogo, banda rainha musical, essa é sensacional. Rolou por aqui ainda o som do Thiago Carvalho com Arranhando o Azulejo, Wesley Safadão. Teve Coração no Lixo com Zé Neto e Cristiano. Ainda Saudade Estranha com Murilo Ruf. Começando com tudo, o nosso Laço do Peão. Bora participar, manda pra cá a sua mensagem que eu tô te esperando. Eu vou pro intervalo bem rapidão, mas eu volto já já com muito mais.
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1: Água no zóio, Cleiton e Romário com Jorge Matheus.

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0: Os 10% a gente deixa pro garçom, não é não?
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2: Ana Castela, Só Não Deixa Saudade. Essa música é boa demais, né? Sucesso. Rolou por aqui ainda o som do Henrique Juliano, Eu Chamo e Você Volta. Teve 90 por 10 com Maiara e Maraíza. E ainda Água no Zóio com Cleiton Romário e Jorge Matheus, cantando bonito pra gente. Deixa eu mandar um especial aqui pra nossa amiga Fernanda. Alô, Fernanda, como é que você tá? Tudo bem? Beijo pra você, obrigado aí pela audiência, viu? Quem mais? A Milena também tá ligada junto com a gente. Alô, Milena, beijo no coração, obrigado aí pela audiência. Meu amigo Leandro também tá participando junto com a gente. Ó, intervalo bem rapidão, já já eu tô de volta com muito mais.
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2: Laço do Peão e por aqui não para não, é só música boa.
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2: Ana Castela com Zezé de Camargo e Luciano, você vai ver.

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2: Não mexe nas minhas gavetas, Danilo e Davi. Teve ainda O Que Me Quebra em Time, Thiago com Cleito e Romário. Teve Quase Algo com Henrique e Juliano. E ainda Você Vai Ver, Ana Castela e Zezé de Camargo e Luciano cantando pra gente. E eu volto daqui a pouquinho.
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2: Hoje não, Israel e Rodolfo.
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2: Passa Mal, Marília Mendonça, Eterna Rainha da Sofrência, sucesso bom demais. Teve ainda Amiga Antiga com Paulo e Natan, teve Mariane e Matheus com Guilherme, o Benuto, Toma Dramin, e ainda Hoje Não, Israel e Rodolfo cantando pra gente. Bora pra mais um intervalo e eu volto daqui a pouquinho com muito mais sucesso pra você.
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2: Reta final por aqui, gente, do nosso Laço do Peão.
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2: Esquina Felipe Rodrigo.

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2: Suave será William e Bidico. Teve ainda Jorge Matheus ou Some ou Soma. Teve também Saudade do Caramba, que eu tô com Jonete e Frederico. E ainda Esquina com Felipe Rodrigo encerrando, colocando o ponto final em mais uma edição do nosso Laço do Peão. Muito obrigado pela audiência, pela companhia. Fiquem todos com Deus. É com ele que eu estou indo. Tchau, gente. Fui.
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Muito bom dia, sejam bem-vindos ao Sertanejo Bom Demais nesta manhã. Hoje de manhã de terça-feira, dia 25 do mês. A partir de agora está no ar o Sertanejo Bom Demais, com você até as 8 horas da manhã, com a verdadeira música sertaneja, música do campo, através aqui do Sertanejo Bom Demais nesta manhã. E como é bom, né? Acordar logo cedinho com a verdadeira música sertaneja e saber que você está aí ouvindo a nossa programação, onde quer que você esteja, com o radinho ligado. Obrigado por deixar eu fazer parte da sua manhã através aqui do Sertanejo Bom Demais nesta manhã de terça-feira, né? E como é bom acordar logo cedinho com a verdadeira música sertaneja e saber que você está aí ouvindo a nossa programação, onde quer que você esteja, com o radinho ligado. Obrigado por deixar eu fazer parte da sua manhã através aqui do Sertanejo Bom Demais nesta manhã. Quando são 6:01, a partir de agora eu pedi licença para poder entrar na sua casa, no seu sítio, na sua chácara, onde quer que você esteja com o radinho ligado. Obrigado por deixar eu fazer parte da sua manhã através aqui do Sertanejo Bom Demais. Lembrando que você pode ligar para cá, pedir a sua música através do telefone 4034-1467, que é a linha direta aqui da nossa programação nesta manhã. Quer pedir o seu modão? A gente toca aquela música quando toca no rádio. Ah, seu coração se lembra de uma época, digamos que ficou para trás, mas uma época que deixa muita saudade. É aqui no Sertanejo Bom Demais nesta manhã, né? Hoje, manhã de terça-feira, dia 25 do mês de agosto de 2026. É, para você que está aí ligadinho junto com a gente, obrigado por deixar eu fazer parte da sua manhã através aqui da nossa programação. E como é bom, né? Acordar logo cedinho e saber que você está aí ligado junto com a gente, onde quer que você esteja. É, você que está aí ouvindo a nossa programação, está aí no seu rádio, está aí na sua casa, de repente está aí ouvindo a música e quer saber aí como, digamos aí, quer que toque uma música que tocou no seu tempo quando você era criança. A gente toca aqui no Sertanejo Bom Demais nesta manhã, através aqui do Sertanejo Bom Demais na Bragança FM em 79.7, na faixa estendida do rádio. Para abrir a parte musical de hoje, vamos com o modão nesta manhã de terça-feira. Lembrando que hoje é dia de terça-feira, hoje tem feira ali no Lago do Taboão. Manda um abraço aos amigos feirantes que estão ligados logo cedo aí na feira do Taboão, ligado aqui no Sertanejo Bom Demais nesta manhã. Vou começar com o último julgamento aqui de Léo Canhoto e Robertinho nesta manhã de terça-feira. É modão, é modão.

Tá aí, Léo Canhoto e Robertinho, último julgamento, né? Deixa eu trazer aqui o tempo e a temperatura. Muita gente está levantando nesse momento e quer saber, né? Alguns têm as atividades, alguns vão trabalhar, alguns vão para academia, outros vão fazer caminhada, cada um tem seus afazeres no dia a dia, né? E quer saber como é que está o tempo para hoje, terça-feira. Hoje, terça-feira, dia 25, a mínima foi de 13 graus, que foi durante a madrugada, e a máxima chega a 22. Sol com muitas nuvens durante o dia, período de céu nublado, noite com muitas nebulosidade e a possibilidade de garoa em 1 milímetro de chuva na madrugada à noite, né? Mas uma chuvinha fina aí para você que está aí ouvindo a programação. Para amanhã, que é dia 26, quarta-feira, teremos aí para você a mínima de 15 e a máxima chega a 21. Sol com muitas nuvens, chove rápido durante o dia e também durante a noite. Amanhã, possibilidade de chuva em 2,3 milímetros para amanhã, quarta-feira. Então, hoje chove 1 milímetro, amanhã sobe 2,3. Repetindo a temperatura para hoje, terça-feira, né? Hoje que é dia 25 do mês, a mínima de 13, a máxima chega a 22, sol com muitas nuvens durante o dia, período de céu nublado, à noite com nebulosidade, né, e possibilidade de garoa. Então tá aí a previsão do tempo. Lourenço e Lilival cantam às 3 da morada. Olha, olha!

Aí, Lourenço Lurival, três namorada aqui no Sertanejo, bom demais nesta manhã. Olha a hora, são 6:12, o número que você também pode ligar para cá e também pedir a sua música. O telefone é o 4034-1467, é a linha direta aqui do Sertanejo, bom demais nesta manhã de terça-feira, terça-feira. Bom para ouvir uma boa música sertaneja e saber que você está aí ouvindo a nossa programação. É melhor ainda, onde quer que você esteja com o radinho ligado. Obrigado por deixar eu fazer parte da sua manhã através aqui do Sertanejo Bom Demais. Chitãozinho e...

0: Aí, César e Paulinho, aqui no Sertanejo Bom Demais, é por você, César e Paulinho, né? Olha a hora, são 6:20 nesta manhã, lembrando que você pode ligar pra cá e também pedir a sua música. O telefone tá aqui no gancho, é o 4034-1467, que é a linha direta aqui do Sertanejo Bom Demais. A Pâmela tá chegando por aqui com a previsão astral e daqui a pouquinho eu tô de volta.
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2: Olá, terça-feira, hoje dia 25 de agosto. E comigo, Pan Giacomini, a previsão para o seu signo.
1: Signo de Áries.
2: O erro que todos julgavam resolvido volta em um momento decisivo e coloca sua habilidade em foco, Áries. Transforme competência em passo concreto. Cor vermelha, número 18.
1: Signo de Touro.
2: Aceite o teste em uma pequena escala da vida, Touro. A ocasião merece espaço, mesmo que desafie a imagem pela qual você costuma ser reconhecido. E essa criação vai te dar um contexto mais sério para tudo isso. Coração número 4.
1: Signo de Gêmeos.
2: Resolver uma pendência ligada ao lugar onde você vive destrava uma decisão que parecia depender de fatores maiores. Cuide primeiro do que sustenta sua vida por dentro e recalcule os próximos passos. Cor verde número 9.
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5: Olha a hora, 6h25. Alô, Maurício Bernabé, bom dia.

Tá aí o Rodrigo Matos e Praiano, abandono aqui no Sertanejo Bom Demais nesta manhã, né? Olha, olha, são 6:28, lembrando que você também pode ligar para cá e também pedir a sua música. O telefone é o 4034-1467, é a linha direta aqui da nossa programação nesta manhã. Vamos a falar aqui com os primeiros casos policiais nesta manhã.

Vamos com os casos de polícia nesta manhã de terça-feira, 6h29. Vou falar de um incêndio, né? Em um bambuzal que interditou o sentido da Avenida dos Imigrantes, próximo ali a Amaral, em Bragança Paulista, na manhã de segunda-feira, dia 24, né? O fogo começou por volta das 6h30 da tarde, né? 6h30 da manhã, provocando queda em bambu sobre a avenida, além de muita fumaça, dificuldade de passagem de veículos. Um caminhão que transportava lenha parou no local e o motorista pegou a motosserra e começou a cortar os bambu na tentativa de liberar a via. Uma carreta também parou e tentou retirar a vegetação, mas não conseguiu. Com o bloqueio, os veículos precisaram acessar, né, o lado contrário da Avenida dos Imigrantes, sentido bairro, para conseguir passar pelo trecho. O caminhão-pipa da CRT Ambiente chegou ao local e iniciou o combate às chamas. Por volta das 7h50, o trânsito começou a ser liberado parcialmente. Na sequência, a equipe da Defesa Civil e o Corpo de Bombeiros compareceram ao local para realizar o rescaldo do incêndio. Os agentes de trânsito também estiveram na região para organizar o fluxo de veículo e garantir a segurança durante a operação. As causas do incêndio não foram informadas, né? Então tá aí para você ouvindo aí o sertanejo bom demais. Meu Deus, hein? Tô vendo aqui as imagens, né? Do pessoal que fez aí. Meu Deus, que situação, né? O pessoal tacou fogo no bambuzal lá e causou grandes transtornos ali na Avenida dos Imigrantes, ali próximo do radar, né? Que existe naquele local. Meu Deus do céu, né? Daqui a pouco a gente já volta com mais notícias aqui no Sertanejo Bom Demais nesta manhã. E lembrando que hoje é manhã de terça-feira. Daniel vai cantar o...

0: Aí, Peão Carreiro e Zé Paulo cantando Porta do Mundo aqui no Sertanejo Bom Demais desta manhã. Vamos falar de mais notícias policiais. É, vamos a mais notícias policiais. Essa vinda de Atibaia. Motorista perde o controle do veículo e cai no córrego lá no Piquiri, em Atibaia, por volta de 4 horas da manhã de domingo, dia 23. Segundo informações extraoficial, o acidente aconteceu na Avenida Engenheiro Silvia Alvim Soares, na altura do cruzamento com a Rua Alfredo André. O motorista conseguiu sair do veículo e não sofreu ferimentos. As circunstâncias do acidente ainda foram oficialmente confirmadas, né? Mas é um carro de luxo, hein? Tô vendo aqui as imagens que foi mandada aqui pra gente. Um carro de luxo acabou caindo, né? E caindo aí nesse córrego. Que coisa, hein? Que situação, né? Situação meio complicada aí, mas cabe agora o pessoal investigar o que aconteceu. Vamos a mais um caso, dessa vez na cidade de Bom Jesus dos Perdões. Um grave acidente de trânsito foi registrado na noite de segunda-feira na rodovia Dom Pedro I, no sentido Atibaia, na altura do acesso a Bom Jesus dos Perdões. Segundo informações enviadas pela equipe, né, da concessionária, uma carreta teria passado desgovernada e atingiu 4 veículos, entre eles um Jeep Renegade, um Toyota, um Voyage, Voyage, né, e 2 motocicletas, um com Honda CG e um Corsa e também um de cor azul, uma Honda CG. Também, né? A equipe da Rota das Bandeiras, que atendeu o caso, e do SAMU e o Corpo de Bombeiros da Polícia Militar foram acionados para atender a ocorrência. Uma pessoa morreu ainda no local. O motociclista ficou gravemente ferido e foi encaminhado para atendimento hospitalar. 3 pessoas que tiveram ferimentos leves também receberam atendimento da equipe de resgate, e até o momento não há informações sobre a atualização sobre o estado de saúde do motociclista. As circunstâncias do acidente deverão ser investigadas pelas autoridades competentes. Meu Deus, hein? Esse caso aconteceu em Bom Jesus dos Perdões e movimentou a equipe da Rota das Bandeiras, né? Que atende ali no local. Olha a hora, são 6h40. A Pamela está chegando por aqui com mais uma previsão astral. Daqui a pouquinho eu vou atender a Geni, que está ligada lá no Jardim São José. Alô, Geni! Bom dia! Aguenta aí que eu já vou atender você, viu, Geni? Olha a hora, 6h41. Chega pra cá, Pâmela, com a previsão astral.
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2: De volta com a previsão astral para sua terça-feira.
1: Signo de Câncer.
2: Quando uma resposta chegar, você estará seguindo outro caminho, Câncer. Confira intenções e assuma interesses. O contato abre passagens e corresponder ao futuro que você pretende construir. Cor amarelo, número 35.
1: Signo de Leão.
2: A revisão de um orçamento mostrará que a generosidade ultrapassou o que foi contratado. Reavalie preço e escopo, mantendo apenas o que corresponde. Sua vida financeira avança com condições justas. Cor roxo, número 6.
1: Signo de Virgem.
2: Basta mudar a forma de representar ideias para que as pessoas percebam uma segurança nova em você, Virgem. Faça ajuste com intenção e avance com essas expectativas externas. Isso vai te devolver o papel conhecido. Cor laranja, número 14.
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3: Estão de volta.
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3: Estão de volta aqui no Sertanejo Bom Demais nesta manhã, é? Hoje manhã de terça-feira, dia 25 de agosto, né? Já é a última terça-feira do mês? Deixa eu pegar aqui para você, já é a última terça-feira do mês, né? Porque terça-feira que vem já é dia 1º de setembro, né? É, deixa eu falar aqui, deixa eu atender a Geni, que tá ligado no Jardim São José. Alô, Geni! É, a Geni que tá lá no Jardim São José, bom dia!
5: Bom dia, com muita alegria e com Deus no comando. Eu gostaria muito de ouvir Léo Canhoto e Robertinho Dias, crescendo para todos os ouvintes e para todos da rádio. E também vai para o Bico, para a Bete, para o Robin, para o Barnabé. Muito obrigado, Márcio. Fica com Deus. Deus te abençoe. Tchau, tchau. Até mais.
3: É, tá aí a nossa amiga Geneira, pediu um Léo Canto e Robertinho, como eu já toquei, eu vou tocar de novo, vou abrir uma sessão pra Geneira, que a Geneira ouve todos os dias, né? Vou abrir uma sessão pra ela, que tá aí ouvindo a nossa programação. A viagem, Léo Canhoto e Robertinho, é modão, 6h47.

Tá aí aqui no Sertanejo Bom Demais, Léo Canhoto e Robertinho cantando lá pra nossa amiga Geni. Ei, Geni, tá aí ouvindo o Jardim São José, obrigado pela companhia de todos os dias, né? Também mandar um abraço pro Carlos Puga lá no bairro do Campinho. O seu Brás também já mandou um bom dia aqui. Ei, seu Brás, tá ligado lá na cidade de Bom Jesus dos Perdões, obrigado pela audiência, né? E também tô recebendo aqui a festa do morango de Atibaia, né? Não só a festa do morango que tá acontecendo no Dia do Mundo Zanoni, mas a tradicional festa do morango que acontece também na cidade de Atibaia. Essa aqui acontece lá na divisa entre Atibaia e a cidade de Jarinu. Não é no Campo dos Aleixos, é o novo local onde é feita a festa do morango de Atibaia, né? Que começa agora em setembro. Olha a hora, 6h51, vamos com mais notícias policiais desta manhã.

Vamos a um caso vindo lá da cidade de Joanópolis. Tentativa de homicídio deixa o homem gravemente ferido em Joanópolis. Suspeito é preso, né, pela polícia. O homem foi preso em flagrante na noite de domingo, dia 23, suspeito de tentar matar outro homem durante uma discussão em uma residência no centro de Joanópolis, no interior de São Paulo. O caso foi registrado como tentativa de homicídio, qualificado por motivo fútil, né? Em mediação de recursos que teria dificuldade a defesa da vítima. Segundo o boletim de ocorrência, policiais militares foram acionados pelo Copom por volta das 21h26 para atender uma ocorrência de agressão, com informações de que havia uma pessoa ferida e aparentemente por objeto cortante, possivelmente uma faca. Quando chegaram às proximidades do endereço, informados, os policiais foram avisados, né, de que a vítima havia sido socorrida pelo SAMU, e na sequência a equipe avistou aí um Gol saindo da garagem de um imóvel, realizando uma abordagem. No banco traseiro do veículo estava um autor de 41 anos. De acordo com os registros policiais, ele apresentava sangue na roupa e uma lesão em uma das mãos. Os policiais afirmou que havia se envolvido em uma discussão dentro da residência com outro homem. Diante das circunstâncias, ele recebeu voz de prisão e foi encaminhado ao pronto-socorro para atendimento médico. Devido ao ferimento nas mãos, a faca teria sido utilizada para agressão, não foi localizada. A vítima, de 33 anos, apresentava quadro considerado grave, né? Conforme informações repassadas pelo médico que atendeu, ele sofreu 4 perfurações, 2 no abdômen, 1 no braço e 1 da região da temporô, e o homem foi transferido para Bragança Paulista para a continuidade do atendimento médico. A perícia foi acionada, esteve no local, e o celular de Rodimim Preto pertenceu ao suspeito, foi apreendido e encaminhado aos procedimentos policiais. Ainda segundo o boletim, durante o interrogatório, o ator exerceu o direito de permanecer em silêncio. Autoridades policiais ratificaram a prisão em flagrante e o caso foi registrado pela Delegacia de Polícia de Plantão de Atibaia, responsável pelo atendimento da ocorrência. A investigação está vinculada à Delegacia Policial de Joanópolis. As informações sobre o estado de saúde da vítima e a atualização da matéria também aí não foi atualizada. Então, até o fechamento da matéria, não havia informações do estado de saúde do rapaz. Então, tá aí, né? Que coisa, hein? Briga de homem acabou aí em facada. Vamos a mais uma notícia aqui, policial, nesta manhã de terça-feira. Pescadores encontram corpo nas águas da represa de Nazaré Paulista, né? Infelizmente, a cidade de Nazaré Paulista, né, tem ali a represa e muita gente usa ali para desovar corpos, né? E cabe mais um corpo a ser investigado pela polícia. O homem, ainda não identificado, foi encontrado morto nas águas da represa de Nazaré Paulista na tarde desse domingo, dia 23. O corpo estava em avançado estado de decomposição e foi localizado pelos pescadores da região da entrada do canal Itinga, né, em Nazaré Paulista. Segundo o boletim de ocorrência, os pescadores visualizaram o corpo nas águas e conseguiram levá-lo até as margens, utilizando uma vara de pesca. Em seguida, a polícia militar foi acionada. A equipe policial comunicou o caso à polícia civil, que deslocou uma equipe até o local, acompanhada por uma equipe de perícia. O acesso aí à área onde o corpo estava é considerado difícil e que dificultou o trabalho das equipes. Durante a análise preliminar, o perito criminal não conseguiu constatar com segurança a presença aí de perfuração externa ou sinais aparentes de agressão devido ao avançado estado de decomposição. No entanto, foi possível confirmar que nem descartado a possibilidade de violência, incluindo homicídio. O corpo foi removido, né, para a funerária de plantão, encaminhado ao Instituto Médico Legal IML de Bragança Paulista, onde será realizado exames médicos legais e também foi solicitada a identificação por meio de exames datilocoscópico, né? Até a elaboração do boletim de ocorrência, a vítima permanecia sem identificação e não havia informações sobre a idade e as circunstâncias da morte, que deverá ser esclarecida após exames feito aí pelo MLE, né? Então tá aí para você ligado aqui no Sertanejo Bom Demais, mais um corpo, né? Daqui a pouquinho eu vou falar de um caso que aconteceu também na cidade de Pedrabela, mas daqui a pouquinho vou tocar mais um modão e daqui a pouquinho eu volto aqui no Sertanejo Bom Demais desta manhã, hoje de manhã aí para você de terça-feira. Zezé de Camargo Luciano, é o amor. Olha a hora, 6h56.

0: Aí, Zezé de Camargo Luciano, é o amor. A primeira música que estourou aí do Zezé de Camargo Luciano, né? Deixa eu mandar um bom dia aqui. Deixa eu ver aqui, seu Brás também já mandou um bom dia. Daqui a pouquinho eu vou atender o seu Brás. Aguenta aí, seu Brás. É, ontem o senhor tá de boa mesmo. Manda um abraço pra dona Sônia, que tá bem ligada aqui no Padre Aldo Bolini. Ei, dona Sônia, bom dia. Obrigado pela companhia, viu, dona Sônia? Obrigado pela audiência. Fala aí, dona Sônia.
1: Bom dia, Marcinho. Tô aqui na escuta também. Boa semana, que Deus te abençoe. Bom programa para você e pro João. Tô aqui, escutando seu radinho aqui do lado, embaixo das cobertas. Deus abençoe.
0: É, tá aí aproveitando, tá frio, né? Tem que ficar até mais tarde na cama mesmo. Olha a hora, são 7 horas pontualmente, eu tenho intervalo para fazer. Na sequência eu vou falar de um caso que aconteceu na cidade de Pedra Bela. Ei, Pedra Bela, 7 horas, volto já.
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3: A previsão astral para Libra, Escorpião, Sagitário.
2: Signo de Libra.
3: Ao acessar uma ideia guardada, compreenda primeiro o que essa descoberta muda, Libra. Resolva as pendências com discrição e organize os próximos passos. Cor rosa número 7.
2: Signo de Escorpião.
3: Uma oportunidade de assumir mais espaço ou influência surge em um contexto coletivo. Antes de aceitar, observe que a posição exige o que pode oferecer, sem afastar você do que considera essencial. A cor é branco, número 5.
2: Signo de Sagitário.
3: Uma oportunidade de ganhar mais visibilidade surge, Sagitário. Prepare-se e defina seus limites para transformar a ocasião em um avanço consistente. Observe se seu lugar representa também o que você deseja construir. Cor preto, número 26 para o dia.
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3: Ainda hoje muito mais da previsão astral.
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Tá aí Kristen Ralph, camisa manjada, né? Olha a hora, são 7:12. Vamos com mais notícias policiais.

0: É, vamos a mais notícias policiais. Essa vinda lá de Pedra Bela. Carro capota e cai em valeta com água e passageiro morre na cidade de Pedra Bela. Meu Deus do céu, hein? Que caso, hein? Um homem morreu após um carro capotar e cair em uma valeta de água na tarde de domingo, dia 23, na estrada rural, né? Do bairro do Córrego Raso, em Pedra Bela. Motorista do veículo foi preso em flagrante e o caso foi registrado como homicídio culposo em direção de veículo automotor e em agravante previsto no artigo do trânsito brasileiro. Segundo o boletim da ocorrência, a Polícia Militar foi acionada por populares para atender um acidente. Quando a polícia chegou ao local, encontrou um Voyage Gol capotado dentro de uma valeta de água, né? A equipe do SAMU já se apresentava no atendimento e constatou posteriormente morte de um dos passageiros, né? E de acordo com registros policiais, três pessoas estavam no veículo. O motorista ocupava um banco da frente e o outro passageiro estava do lado dele, né? Da vítima, que estava no banco traseiro. Uma testemunha relatou aos policiais que antes do acidente, seu marido havia se encontrado em um estabelecimento comercial para tratar de uma compra e venda de um cavalo. Depois que ele tinha seguido até a residência da vítima para buscar aproximadamente R$10 mil relacionado aí à negociação. Ainda que, conforme o depoimento, durante o trajeto, o motorista estaria trafegando em velocidade considerada elevada, né? E testemunha afirmou que chegou a pedir diversas vezes para que ele reduzisse a velocidade ao entrar em uma curva da estrada rural de terra, com a presença de areia e poeira, né? O calcário no solto. O motorista teria se perdido o freio e o veículo derrapou, perdendo a estabilidade, capotou aproximadamente duas vezes e terminou dentro da valeta de água. Uma testemunha conseguiu sair do automóvel por uma das janelas, e assim como o motorista, e os dois teriam retornado, né, e procurado o passageiro que permaneceu no veículo parcialmente submerso. Segundo o relato, a vítima ainda apresentava sinais respiratórios quando foi retirado das águas. Havia também fumaça proveniente do automóvel. A Polícia Militar informou que havia marcas no solo de aproximadamente 40 a 50 metros antes do ponto onde o carro caiu na valeta. O local foi preservado para a realização da perícia. E sob a possibilidade de consumo de bebida alcoólica, o motorista informou aos policiais que havia tomado duas latas de cerveja, uma de 10 às 10 horas da manhã, e havia antes do acidente. Ele recusou a fazer o teste do bafômetro no local, mas afirmou que aceitaria coleta de sangue no plantão policial. Um dos policiais relatou ter percebido o odor de álcool durante o constatado, né? Durante o contato com o motorista, enquanto outro agente afirmou que não observou sinais de evidência de embriaguez. A testemunha declarou também que não havia o motorista consumindo bebida alcoólica e não percebeu o odor de álcool. O motorista afirmou que em interrogatório que havia ingerido bebida alcoólica pela manhã, mas negou que estivesse dirigindo acima da velocidade permitida. Segundo ele, não conhecia a estrada e teria se perdido, né, ao chegar à curva. O condutor também declarou que não possuía carteira nacional de habilitação, a CNH, ou permissão para dirigir. Do boletim, ele registra ainda que nenhum dos três ocupantes utilizava cinto de segurança no momento do acidente. A perícia foi acionada para analisar as circunstâncias do acidente. O veículo foi liberado e, posteriormente, o corpo da vítima foi encaminhado ao Instituto Médico Legal IML de Bragança e autoridades policiais ratificaram a prisão em flagrante do motorista. O caso foi instado pela Delegacia de Plantão de Polícia de Bragança Paulista como discurcrição da Delegacia de Polícia de Pedra Bela. Então tá aí, né? Que coisa, hein? O cara tava lá, acabou caindo com o carro na ribanceira. E tem lá, né? Agora será investigado aí o que aconteceu, hein? Meu Deus do céu, que coisa. Olha a hora, são 7h16. Manda um abraço lá pro Choquito, que tá ligado aqui no Sertanejo Bom Demais. Alô, Choquito! Obrigado pela audiência, obrigado pela sintonia. Vamos tocar mais um modão? E daqui a pouquinho eu volto aqui na programação com mais notícias. Deixa eu atender o seu Brás, que já tá desesperado aqui. Ei, seu Brás! Calma, seu Brás! Calma, que eu preciso falar também. Fala aí, seu Brás!
1: Ô, Márcio, bom dia, já estou no escuro. Daqui a pouquinho eu vou para a cidade, buscar o remédio da cidade. Nesse momento estou ouvindo o programa até 7h, até 7h10 por aí. Manda muito para nós aqui, para um dos feijões. Você mandar para nós, manda com o Jacó Jacózinho. Nora, perverso. Jacó Jacózinho. Essa noiva é louca, que matar até o marido, acabou matando Foi lembrar com o marido, a filha acabou matando a velha. Não, pra matar a velha, acabou matando o marido. Aí tomou veneno e deu pra velha. É nóis, velho, tá bom? Manda pra nós aqui, falou?
0: Se eu pedir, eu vou tocar. Jacó e Jacozinho, Nora Perversa.

0: Tá aí o Jacó e Jacozinho aqui no Sertanejo Bom Demais, cantando lá pro seu Brás, que tá lá em Bom Jesus dos Perdões. Vou fazer o seguinte, tem intervalo para fazer, daqui a pouquinho falar sobre a operação da polícia aqui em Bragança, sobre os bares, né, que fica aí, mais uma operação da polícia aí, fazendo aí os bares que fica até altas horas ligado, altas horas funcionando em Bragança Paulista. Chega para cá, Pâmela, com a previsão astral.
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2: Para sua terça-feira, a previsão astral.
1: Signo de Capricórnio.
2: A pergunta de alguém de fora do seu círculo vai mostrar que a sua visão precisa de novas referências, Capricórnio. A descoberta também abre caminho, com a cinza número 8.
1: Signo de Aquário.
2: Um detalhe muda sua capacidade de negociação. Use essa vantagem e garanta acesso às decisões e encerre as dependências confusas. Valores, riscos e responsabilidades ficarão mais claros. Cor marrom, número 10.
1: Signo de Peixes.
2: A possibilidade de construir algo em conjunto surge para um caminho diferente do esperado. Antes de se comprometer, veja as decisões compartilhadas e se há espaço para isso. Cor turquesa, número 5.
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2: De volta amanhã com muito mais da previsão astral para você. Até lá.
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2: É, tão de volta aqui no Sertanejo Bom Demais. Por isso que eu falo, né? Trabalhar tem emprego, basta querer trabalhar e ter vontade de trabalhar, né? É, deixa eu falar de mais uma notícia. O prefeito esteve lá na zona rural de Bragança, fiscalizando aí, né? Estradas que estão sendo aí revitalizadas aí na zona rural de Bragança Paulista. É, segundo o prefeito, fiscalizei recapeamento na estrada municipal Manuel Martim Barbosa, a estrada conhecida como Mané Carvoeiro, ao lado da vice-prefeita Agir Borboleta, e constatamos a qualidade do asfalto, que fiquei fora do padrão exigido. O contrato será cumprido, a risca, a empreiteira terá que refazer o serviço e a entrega do asfalto de qualidade e resistência durável com a nossa cidade merece, segundo o prefeito. O nosso compromisso é com o dinheiro público e com a qualidade das obras e principalmente com as pessoas. Obrigado a todos que ajudaram enviando informação. Tá aí, né? O prefeito postou um vídeo lá, né? Onde ele esteve numa estrada rural, né? A estrada municipal Manuel Martins Barbosa, a estrada conhecida como Mané Carvoeiro, né? E tá aí, né, reclamando do asfalto, e o asfalto tá pururuca, né, realmente saindo o asfalto na mão. Inclusive ele pega lá um asfalto, sai um pedaço do asfalto na mão, mas a obrigação do prefeito é fiscalizar mesmo, né. Eu acho que o prefeito foi eleito para isso mesmo, né, para fiscalizar as obras, né, e não faz mais que a obrigação, né, porque tem um bom salário e é feito para isso, né, porque o prefeito é um administrador da cidade, né, ele tem que ir lá administrar a cidade e fazer com que as obras andem, recapeamento seja feito, seja cumprido, né, porque as empresas ganham dinheiro para fazer isso, nem nada de graça, né, a gente está pagando por isso, né, através dos impostos que a gente paga, são recolhidos para a prefeitura faz essas obras aí de recapeamento, praças que estão sendo feitas em Bragança, mas tem várias praças que estão paradas, não foram terminadas, então o prefeito esteve lá, mas faz mais que obrigação, viu, prefeito, tem que fazer mesmo, tem que se fazer, tem que fiscalizar e com certeza, porque o povo merece qualidade, porque na hora de cobrar, a prefeitura é a primeira que vai lá cobrar, e se tiver negativo, vai lá na ficha negativa na prefeitura, né? Então tá aí. Olha, são 7h29, vamos com mais uma notícia policial aqui na programação, de tocar mais um modão. Vamos à operação de fiscalização em 4 estabelecimentos fecha adega, né? Que estava funcionando fora do horário permitido em Bragança Paulista. É a prefeitura, junto aí com a Guarda Civil Municipal e a Polícia Militar. Uma operação de fiscalização realizada na sexta-feira, dia 21, vistoriou 4 estabelecimentos comerciais com o objetivo de verificar a regularidade e a documentação e o cumprimento de horário autorizado de funcionamento. A ação foi realizada em conjunto com a Secretaria Municipal de Posturas, a Guarda Civil Municipal, em cumprimento à ordem de serviço, né? 314/2026. A fiscalização contou com a equipe da Guarda Civil Municipal, que serviu com foco no estabelecimento e seguimento de adegas, bares e similares. Ao todo, 4 foram fiscalizados, uma na rua Lígila Aparecida Cepione de Almeida, no bairro da Ípica Jaguari, a outra na rua Adélio Pagetti, na Planejada 1, uma na rua 8 de Maio, na Avenida Santa Isabel, na Vila Aparecida. Segundo o relatório da fiscalização, o estabelecimento apresentava documentos regulares para funcionar e estava autorizado até o público até a meia-noite. Durante a operação, responsáveis foram orientados sobre a necessidade de obter alvará de horário de especial, o caso tenha interesse em manter o estabelecimento aberto após o horário da autorização. Em um dos dois locais fiscalizados, Avenida Santa Isabel, aqui na Vila Aparecida, os agentes constataram que o estabelecimento permanecia em funcionamento depois do horário permitido. Diante da situação, a fiscalização determinou a cessação de atividades e o fechamento do local. Ainda conforme o relatório, a operação ocorreu sem outras alterações e não foi identificada irregularidade relevante aos demais locais vistoriados. Então está aí, né, somente o estabelecimento comercial que estava aberto além do horário que podia estar aberto. Aí não dá, né? Se o cara pode ficar aberto até meia-noite, pode ficar até as 2. Então tá aí, né, essa situação aí envolvendo um estabelecimento comercial. Olha a hora, são exatamente agora, são 7h32 nesta manhã. Lembrando que hoje, amanhã, é de terça-feira. Bom para ouvir uma boa música sertaneja e saber que você está aí ouvindo a nossa programação. É melhor ainda, né? Onde quer que você esteja com o radinho ligado. Obrigado por deixar eu fazer parte da sua manhã através aqui do seu.

Sertanejo bom demais. Vou tocar mais um modão e daqui a pouquinho eu volto aqui no Sertanejo bom demais. Daqui a pouquinho eu vou atender o Jota Alves, que já mandou aqui, né? Meninos da Roça, vamos tocar aqui com Chitãozinho e Choró, música nova de Chitãozinho e Choró, né? Aqui na nossa programação 7h32.

0: Tãozinho e Chororó cantando Meninos de Roça aqui no Sertanejo Bom Demais, né? Vou trazer aqui as festas que serão realizadas nesse final de semana para você se programar já das festas, né? E várias festas que serão programadas aí para você prestigiar. Manda um abraço pra Sandra, tá ligado? A Sandra de Oliveira, tá ligado no Padre Aldo Bolinha. Alô, Sandra de Oliveira Dorta, obrigado pela audiência, né? Obrigado pela sintonia lá no Padre Aldo Bolinha. Vamos falar aqui das festas que acontecem em Bragança Paulista e também na região nesse final de semana, para você se programar, né? E também estou recebendo aqui a festa lá no Araras, né? Vai ter uma programação, mas daqui a pouco eu vou falar sobre isso. Está acontecendo lá em Monte Alegre do Sul. Nesse final de semana continua aí a festa, a 31ª festa do Morango de Monte Alegre do Sul. Nesse final de semana teremos aí, né? Que é dia 28 e dia 29, teremos aí shows, né? No dia 28, que é, teremos aí o show da banda da Polícia Militar, às 20 horas, né? Legal a banda da Polícia Militar lá em Monte Alegre do Sul, muito conhecida aí, né? No dia 29, teremos aí o show do Roupa Nova Cover, às 20 horas. No dia 30, também teremos festas com Rock Estrada, né? Às 20 horas, na festa de Monte Alegre do Sul, né? Manda um abraço a todo o pessoal de Monte Alegre do Sul. Obrigado pela audiência, obrigado pelo carinho, né? Também falar aqui para você, ainda você pode adquirir seu convite pro dia 30. Dia 30, que é domingo, atenção, em domingo, dia 30, tem lá na Associação Ítalo-Brasileiro, que fica aqui na Coronel Luiz Leme, né? 176, vai ter a feijoada beneficente em prol do projeto Formiguinhas, né? E lembrando que vai ser retirada a marmita, a Marmitex, para quem adquirir, né? Vai ser sistema Marmitex, domingo dia às 15 horas, e vai ser lá feijoada, o cardápio, né? E toda a renda vai ser em prol das formiguinhas, custa R$ 35,00, e o telefone para você estar adquirindo só a Marmitex é o telefone 996880567, repetindo, 996880567, é o telefone para você estar adquirindo sua feijoada, né? E estar saboreando uma deliciosa feijoada, né? É no projeto Formiguinhas. Outro evento que está acontecendo também, esse evento aqui é aqui na paróquia Nossa Senhora Aparecida. Hoje, terça-feira, dia 25, teremos aí mais um dia do tríduo da Agostiniano, da festa de Santa Mônica e Santo Agostinho. Hoje, terça-feira, dia 25, teremos aí às 18h30, 6h50 da tarde, né? O Santo Terço. Às 7h30, a Santa Missa, 18h50, o Santo Terço. E às 7h30, teremos aí a Santa Missa hoje, a programação para hoje, terça-feira. Deixa eu ver aqui mais um evento que vai estar tendo também, né? Acabei de receber aqui também a festa de Madre Paulina, lá no Arar dos Mores. Começou ontem, né? Dia 24, com a missa, né? Ontem e hoje prossegue. Hoje, dia 25, hoje, terça-feira, teremos às 7h30 da noite a missa diária de São Benedito de Santa Cruz, lá no Arar dos Mores. Hoje teremos missa, hein? Às 7h30 da noite, missa diária, né? De São Benedito de Santa Cruz, lá no Arar dos Mores. Intenção de Madre Paulina. Então, hoje teremos missa, né? Diária de São Benedito de Santa Cruz, lá no Arar dos Mores, às 7h30 da noite. Todo mundo está convidado. Outro evento que está acontecendo também é lá para você que está ligado aqui no Sertanejo Bom Demais, né? É lá na cidade de Atibaia, que é a festa do morango e a festa do milho, né? Eu tive nesse final de semana, ela tá muito legal lá no Edmundo Zanoni, hein? Nesse final de semana é o último final de semana, dia 29 e dia 30, que é dia 30, que é no domingo, né? Em sábado, dia 29, é o último dia da festa do morango e a festa do milho. Começa às 11 horas da manhã e vai até às 22 horas, né? Com entrada franca e estacionamento também gratuito. Quem quiser estacionar o carro lá no Elefantão, fica à vontade, tá? É do lado ali e o estacionamento é gratuito, tanto lá pro Edmundo Zanoni. Então você que tá aí ouvindo a programação não vai pagar para entrar e também não vai pagar estacionamento. Tem lá a festa do milho e lá a festa também do morango. Tem quitutes de milho, tem quitutes de morango. Você escolhe o que você quer e vai estar aí ajudando aí a festa do morango. Deixa eu falar também aqui, já para fechar aqui o assunto de festa, que vai acontecer também aí no dia 6 de setembro, tá chegando aí o 17º Leilão Direito de Viver, festa lá em Pedrabela, né, no dia 6 de setembro. E lembrando que o cardápio do almoço esse ano, né, para você se programar aí também de estar almoçando lá, né, custa R$ 30,00 a Marmitex, e o almoço esse ano vai ser feito pelo pessoal do Centro Sertanejo, como todos os anos é feito, e o cardápio é feijão gordo, arroz, farofa, porco assado, sobrecoxa assada e salada mista, repetindo o cardápio do almoço. Feijão gordo, arroz, farofa, porco assado, sobrecoxa assada, salada mista por valor de R$30. Então você que está aí ouvindo a nossa programação, está aí, né? Guarde lá R$30 para você estar tá almoçando. Maurício Bernabé, todos os anos vai almoçar lá, né, Maurício? Ei, Maurício, todos os anos lá ele vai almoçar junto com a gente. Deixa eu atender aqui nosso amigo aqui, é o nosso amigo do J. Alves, que tá ligado aqui no Sertanejo Bom Demais desta manhã. Ei, J. Alves, tá ligado junto com a gente nesta manhã, lá na Vila Zé Domingues, manda abraço pra Dona Maria Trindade. Alô, seu Cadone, obrigado pela audiência, Dona Maria de Lourdes, também ligado lá no bairro do Campo Novo, lá no Recanto Tulipa. Bom dia, J. Alves.
1: Bom dia, bom Jesus e Maria, graças a Deus já estamos de pé. Meu amigo Márcio Rossini, gostaria de ouvir hoje Garça Branca com Vieira e Vieirinha. Abaixa a agulha aí que a moda. Abaixa a agulha aí que a moda é boa. Essa música vai para todos os seus ouvintes. E você aí da rádio também, aquele abraço, meu amigo. Fique com Deus e até breve, se Deus quiser. Abraço a todos.
0: Vieira e Vieirinha, Garça Branca.

Aí não aprendi a dizer adeus, Leandro e Leonardo, matando saudade aqui no sertanejo bom demais nesta manhã, né? Deixa eu falar de uma notícia aqui pra você que tá aí ouvindo a programação, né? Muita gente tem curiosidade de saber onde anda o milionário da dupla que fazia com o Zé Rico, milionário Zé Rico, né? Aos 86 anos, o cantor sertanejo milionário vive uma rotina distante dos grandes palcos desde a morte do parceiro José Rico em 2015. O artista se formou, famou, né? É, com ele a dupla para os Gargantas de Ouro do Brasil e escolheu o sossego de um sítio onde hoje vive, em Mogi Mirim, no interior de São Paulo, onde mantém uma vida ligada à natureza e à família. É, a propriedade tem a casa de varanda, pomar, tanque de pesca esportiva e pequenos animais. No local, o milionário também recebe amigos para rodas de violas, dedica o tempo para pescar e um dos seus passatempos favoritos é mudar a manhã favorito, né? A mudança para o interior ganhou ainda mais importância depois do procedimento cardíaco realizado nos últimos anos. Segundo informações publicadas sobre a vida atual do cantor, ao lado de José Rico, ele vendeu milhões de discos e deixou o sucesso A Estrada da Vida, Vontade Dividida e Descida, entre outros grandes sucessos da dupla milionário José Rico. Então tá aí, né? O milionário então mora hoje em Mogi Mirim, aí num sítio, né? Ele não está aposentado dos palcos e tá aí, tem que curtir a vida mesmo. Já fez muito sucesso, né? E hoje tá aí curtindo a vida aí no sítio. E diz que o passatempo dele é pescar. Então tá aí, né? Olha a hora, são exatamente agora, são 7 horas e 50 minutos. Antes de ir aqui com a última música aqui do programa, né? É, deixa eu mandar um abraço aqui para um ouvinte ligado aqui na programação que tá reclamando aqui, né? Diz que ele foi lá na festa coreana e disse que pagou R$20 no estacionamento. Bom dia, fui à festa coreana, e lá no posto de monta, né? Entre Japão e Coreia, e não foi anunciado que iria ser cobrado R$20, né? E paguei no estacionamento. Ah, então tá aí, né? Meu Deus, é que o pessoal também, né? Houve um erro de comunicação aí, né? Que segundo informações obtido, que eles estavam aí, que na verdade foi pouco divulgada essa festa, até que eu acho que até com os públicos não foi um grupo público que tenha esperado, né, pela festa, né, e foi cobrado, então não sei, né, porque o Posto de Monta tem duas coisas, né, tem a festa que é feita pela prefeitura, que é um lugar que nem teve a Festa das Nações, vai ter a Festa da Linguiça, teve outros eventos que é feito pela prefeitura, e aí não é cobrado. Essa festa coreana, que teve entre o Japão e a Coreia, eu não sei se foi locado ou foi emprestado pela prefeitura, né? Se foi locado, só pode cobrar, né? Agora, se foi emprestado pela prefeitura, aí não sei como é que foi feito um acordo entre eles aí, né? Então tá aí, né? Fato que eu, particularmente, quando vou em evento que cobra estacionamento, eu pego, viro o carro e vou embora. Eu falo a verdade, eu falo por mim mesmo, não é por causa disso, não. Eu vou lá, ah, vai cobrar? Tá bom, não vou deixar o carro aqui, não. Põe em outro lugar, pego e tiro o carro de lá, porque não dá, né? Pagando posto de monta pra pagar poeira, não dá, né? Porque lá tem muita poeira, né? Meu Deus do céu, lá, além de ter que deixar o carro lá, pagar o estacionamento, depois tem que pagar lá uma rápida pra deixar o carro em dia, né? Porque é sugarzinho pra ter poeira, né? Então tá aí, mas tá aí, né? Pagou, então fica aí nosso... É, reivindicação aí, pessoal, do que fez a festa do Japão e Coreia, de que cobrou estacionamento R$20 lá. Então tá aí, né? Fazer o que, né? Infelizmente tem pessoas, né? Depois ficam reclamando que não dá público, né? Deu prejuízo à festa aí, né? Estão cobrando estacionamento, tem gente que cobra até entrada, fazer o que, né? Tem que, mestre, estão cobrando. Olha a hora, são 7 horas e 52 aqui no Sertanejo Bom Demais. Deixa eu mandar um abraço para a dona Dalila, Matias Camargo, dizendo que bom dia. Nosso amigo Clóvis, ligado lá em Piãozinho, alô, Denaci. Alô, Clóvis, obrigado pela audiência. O seu Ademar Barbosa, Isabel Pereira, Adilene Pereira, o Caio Nunes, né? Que bom dia, Márcio Rossini, flamenguista de Atibaia. Uma feliz sexta-feira para você. Vai, amigo. Hoje a gente não falou vai Corinthians, esqueceu de falar vai Corinthians. Quanto que perdeu o último jogo, né? O Claudio Serrano, ligado aqui na programação. Ivone Cardoso Salles, a Sandra de Oliveira Dorta, a dona Sônia, o Roberto de Oliveira, o Chirinho, tá ligado no bairro do Menin. A Jenny Santos, né? Que bom dia também. E bom dia especial também pro nosso amigo Amarelinho. Alô, Amarelinho! Obrigado pela audiência, obrigado pela sintonia aí, ouvindo o Sertanejo Bom Demais nesta manhã. Bom, tô indo embora. A direção geral foi de Maria de Lima, parte técnica, a apresentação foi minha, Márcio Rossini, que deseja a todos vocês uma excelente terça-feira.
repleta de paz, saúde, muitas alegrias. E tudo, tudo que você planejou para o dia de hoje, acredite, vai dar certo. É o que eu desejo a toda a equipe aqui do Sertanejo Bom Demais. Porque a vida é dura, mas tudo vai passar. A vida não é um mar de rosas, mas também não é um mar de espinhas. Tudo vocês, uma excelente terça-feira. Repleta de paz, saúde, muitas alegrias. Deixa na última de hoje. Teodoro Sampaio, vida é dura.

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15: É, bom dia, Bragança Paulista, região Bragantina, sul de Minas, Circuito das Águas, São Paulo, Brasil e o mundo. Estamos aqui nesta terça-feira, dia 25 de agosto, já finalzinho desse mês, terminando mais um mês, desse ano de 26, que voou, tá voando esse ano de 26. Os destaques, a direção-geral da Maria de Lima, mesa de som é do Márcio Rossini. Até o meio-dia, música, notícias, informações, esportes, tudo isso e muito mais, você acompanha aqui no Som da Região. Vamos para os destaques de hoje do Primeira Mão. A Jovem Pan News traz: Canadá anuncia retaliação contra as tarifas dos Estados Unidos após colapsos nas negociações comerciais com Washington. A Folha de São Paulo, ministro Flávio Dino, do Supremo Tribunal, autoriza a Polícia Federal a acessar provas coletadas pela Polícia Civil sobre a produtora Dark Horse do filme do ex-presidente Jair Bolsonaro. O Estadão: lobista ameaçou parar de pagar passagens da Lulinha para bancar 100 mil por mês em casa, aponta também a Polícia Federal. Portal UOL: salário mínimo vai subir, Marcinho, ano que vem. 1.741 já é a previsão do governo para o salário mínimo do ano de 27. Vai subir, Marcinho, o salário 1.741. É o ministro Durgan, ontem a Fazenda, já anunciou a previsão para o ano que vem. A CNN Brasil: petroleiro é atingido por projeto identificado na costa de Oman. A tripulação está em segurança, segundo as fontes do Irã. Também para o Jornal Mais Bragança, um grave acidente aconteceu ontem à tarde e noite na rodovia Dom Pedro, né, Marcelo? Tivemos uma vítima fatal, uma carreta desgovernada atingiu 4 veículos ontem na Dom Pedro. Bragança em pauta. A Liesb marca eleições. Está marcado para dia 15 de dezembro na quadra do Lava Pés, lá no Zé Savaio. A Liesb agora confirmando as eleições para... Então o carnaval está chegando, daqui a pouco tem carnaval. Passou o Natal, vem carnaval. Red Bull Bragantino se apresenta hoje visando o jogo de sábado contra o São Paulo no Morumbi. E ontem o Botafogo perdeu para o Atlético Paranaense por 3-2 no jogo que fechou a 23ª rodada. Vamos para o destaque da Zona Rural. É o Giro Rural com ele, Humberto Ferretti, trazendo as informações do campo, safra, tudo isso e muito mais.
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16: Eu sou Humberto Ferretti e esse é o Giro Rural. O preço das verduras caiu em julho no atacado. É o que mostra o balanço da CEAGESP, a Central de Abastecimento de São Paulo, que trabalha com a compra e a venda de mercadorias de todo o país. Na média, o tombo ficou na casa de 13%. Ele foi puxado, por exemplo, pela oferta maior de vários produtos, consequência do clima favorável no campo. Destaque para coentro, couve-manteiga e brócolis ramoso, que ficaram entre 24% e 63% mais baratos. Por outro lado, itens como alface e rabanete registraram preços maiores. A cotação do café arábica caminha para fechar o mês em alta no campo. O valor médio já subiu cerca de 4% e passa de R$ 1.800 a saca, indicam dados do CPEA. As exportações estão aquecidas neste começo de safra, o que reduz a oferta no mercado interno. Além disso, a chuva fora de época do mês de julho atrasou a colheita, o que inclusive limita um crescimento ainda maior das vendas de café para o exterior. O preço do arroz no campo já disparou mais de 10% até agora em agosto no Rio Grande do Sul, estado que lidera a produção nacional. Dados do CPEA indicam que a saca do grão em casca é vendida a R$ 76. Compradores estão ativos no mercado em busca de arroz, em um momento de baixa oferta, o que já era esperado pelo setor. A super safra do ano passado derrubou os preços e fez o produtor rural cortar investimentos, o que fez o jogo mudar em 2026, quando há menos arroz disponível na praça. Cenário reforçado pela chuva, que dificulta os carregamentos do grão.
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15: É, são 8 horas, 8 minutos em Bragança. Ainda hoje teremos a participação do vereador, Dr. Mauro Moreira. Nós estamos toda terça-feira nesse debate, nessa conversa, nesse diálogo com relação à educação na primeira infância, logo mais às 10 horas, Dr. Mauro Moreira estará aqui nos estúdios da Bragança FM. Nós vamos aqui comentar alguns assuntos que hoje tem uma pauta importante na Câmara Municipal a partir das 14 horas, onde os vereadores vão votar aí a tão famosa, tão dita, tão, né, está espalhando para a cidade inteira a taxa de localização. Pelo que as informações que eu tive da audiência de ontem, até vou tentar conversar com algum vereador, que houve um acordo. Vai haver somente 30% de aumento, viu, Marcinho? Só 30% de aumento, chegaram no bom senso, já que algumas alíquotas iam chegar a 100, 120. Então chegaram num acordo, 30% tá bom, não é nosso, vamos pagar mesmo, que vai pagar o povo, tá tudo certo, né? A audiência pública aconteceu ontem com a Associação dos Contabilistas. Vou conversar aqui logo mais com o Marco Antônio Marcolino, que participou dessa reunião, e outros contadores. E a sociedade, de uma forma geral, teve presente ontem no plenário da Câmara Municipal para tentar ver a situação toda que envolve essa... eu digo isso, né? Uma coisa que assusta a gente, é imposto, mais taxa. E ontem até conversar com o Dr. Marcos Valle a respeito disso. A situação... hoje a situação do nosso comércio, dos nossos comerciantes, não é para se colocar imposto, né, Márcio? Nós estamos passando o momento mais difícil da história do nosso Brasil e do mundo. A prova é os Estados Unidos aí, quanto não está com seu déficit. Aí tantos e tantos países estão quebrados, tirando a China e um outro aí, os demais estão todos em situação delicadíssima com essa questão da arrecadação do dinheiro público e o mau uso do dinheiro público. O que falta, eu falo aqui, volto a frisar aqui, pode alguns gostarem ou não, é um direito de cada um, mas é uma opinião de alguém que passou por cargo público e teve uma experiência na vida pública. O que falta, sabe, que é gestão pública. É você saber o que é a prioridade, aonde você vai estar investindo dinheiro, aonde é que está faltando, aonde que você tem que correr atrás para resolver a situação. Eu falo isso porque aqui em Bragança Paulista está esse asfalto aí, olha, que é uma vergonha. Me desculpe, a administração municipal, senhor prefeito, o microfone está aberto, a cadeira está aqui, eu falo sempre isso aí para alguém vir aqui explicar. É muito fácil, se você acha que eu estou falando alguma coisa demais, por ser, né, que dizem oposição contra, não sou contra ninguém, eu apenas estou mencionando que é o dinheiro público nosso gasto. Olha o asfalto aqui da Praça Jacinto Domingos e da Praça Olegário. É aqui pertinho. É, você anda aqui 200 metros, passou o INSS, começa o asfalto ali, logo após o Hotel Carvalho. Olha como é que ficou aquele asfalto, Marcinho. Você já passou por ali, Marcinho? Você já viu? Olhe no chão, Marcinho. É que você faz o caminho para cá para não pegar o asfalto lá. Vai lá conhecer o asfalto. Você vê a saliência, a diferença, as pedrinhas soltando, né? Quer dizer, um absurdo. E a cada dia que fazem esse recape, vai aumentando o leito carroçável. O que acontece com isso? Vai chegando perto da guia. E lugares que precisam, bairros aí que estão com as ruas totalmente esburacadas, sem manutenção nenhuma, nada. E o prefeito anunciou esse plano de recapeamento de 70 milhões de reais. A gente não é nada contra, mas olha para a situação da saúde. Vamos falar um pouquinho da saúde e das pessoas que estão aí nas filas, aguardando cirurgias, aguardando exames, principalmente tomografia, ressonância magnética, pequenos procedimentos, cirurgias de eletivas, de vesícula, de hérnia. Está aí uma fila incalculável e ninguém fala mais a respeito disso. Você percebeu, Marcinho? Fizeram, a Câmara aprovou para que tivesse uma lista agora, a lista da transparência para mostrar em que lugar que você está. Parece que resolveu, mas as pessoas estão com dor, estão aguardando na fila, não sabe quando vai ser operado, quando vai passar por um exame. Eu vejo e olho assim da seguinte questão: ou o prefeito toma uma posição, é daquelas, sabe, é, a gente fala drástica, corta alguns gastos, prefeito. Dá uns 3, 4 meses aí, elimina, e tem mais de quase 400 cargos de comissão. Corta um pouco os cargos de comissão, segura o dinheiro e faz uma ação nessa questão da saúde. É uma dica. O senhor sabe melhor do que eu, né? Até pela experiência que o senhor teve na Assembleia Legislativa. O senhor sabe o que é cortar gasto, o senhor sabe o que é orçamento. O senhor votou quantos e quantos orçamentos do Estado de São Paulo. Então, fica aí, prefeito, para o senhor parar um pouquinho, pensar nessas pessoas. Eu digo sempre, quem tem convênio médico já está sofrendo, imagine quem não tem. São filas intermináveis. Eu digo para vocês que, desde que eu voltei para o meio de comunicação, para a Bragança FM, fiquei afastado por muitos anos, eu vejo que as coisas a cada dia estão pior. É pessoas que não conseguem fazer um ultrassom, não conseguem fazer uma tomografia. A ressonância magnética, então, olha, o município não tem, nem o HUSF tem. Só clínicas particulares. Prefeito, chama as clínicas particulares que tem, faça uma parceria, fazer um mutirão final de semana, sexta, sábado, essas clínicas trabalham. Vai do bom senso do senhor. E o senhor sabe, quando um prefeito chama um empresário ou algum comerciante, é sempre difícil essa pessoa dizer não, sabia, prefeito? Ainda mais na questão da saúde. Eu falo sempre isso, eu falo porque eu passei por essa experiência. E quando eu chamei todos os donos de clínicas aqui em Bragança, que a fila também estava lá no teto, houve um acordo. Eles trabalharam sábado e domingo até março. E foi, o que aconteceu? Resolveu, deu uma limpada na fila. A doutora Maria Mária, que era secretária na época de saúde, fez todo esse trabalho de levantamento, organização, e nós chamamos e resolvemos. Tinha uma questão da fila de catarata, tinha mais de 120 pessoas esperando. Fizemos a parceria com o Hospital Ipiranga, em São Paulo, de Guarulhos. O pessoal veio para cá, a gente pagou o plantão com a Santa Casa e todo mundo fez a cirurgia de catarata. Quer dizer, há solução, há jeito, basta querer. E o que a gente percebe, prefeito, é que o senhor agora, né, estou vendo, o senhor está saindo para a rua, está indo andar no meio do povo, está tentando restabelecer aquele elo de ligação, né, de um político, que tem que ter mesmo. de sair fora, ouvir a população, mas ouvir e resolver. Eu falo sempre isso, que quando outros que passaram, prefeitos que passavam, tem muitos que têm seu jeito de ser. Uns ficam mais no gabinete, outros na rua, mas eu digo sempre, o prefeito tem que estar na rua. Eu falo até por experiência própria, eu não tinha medo não, eu ia para a rua, assumia, e mesmo tendo toda a mídia, toda a imprensa aí, batendo que nem, né, se bate num cachorro morto, num gato morto, que fala, né, Marcinho? Eu não tinha medo, eu ia para os bairros, conversava com as pessoas, tinha quem gostava, quem não gostava, eu estou pouco preocupado, eu quero resolver a situação do bairro. Né, você ia para o Jardim São Miguel, por exemplo, você ia falar o que lá? Tinha uma rua asfaltada, o resto tudo terra. Você tinha que ir lá fazer o quê? Resolver, levar asfalto para o povo. Não tinha muita conversa. Águas Claras, na Marina, no Toró, a zona rural. A gente ia lá, é para resolver. Já ia com a solução. Não ia lá para ouvir, para bater papo, para conversar, para prometer. Não. Ia lá com a solução na mão. Tem dinheiro? Tem. Vamos fazer? Vamos. Vou fazer tantas ruas, tá? Tem um exemplo típico da Ípica Jaguari. É um bairro que foi feito com outro padrão e criou uma situação delicada, porque não podia o município investir, porque tinha a questão do condomínio, essa questão, né, toda. O que nós fizemos? Mandamos uma lei para a Câmara, ajustamos isso aí, o município foi lá e as primeiras 10 ruas da Ípica Jaguari estão aí para contar. Eu tenho o Orivaldo, lá que tem o supermercado, um abraço para você, viu, Orivaldo, pessoa que tem um carinho e uma amizade muito grande. Ele é testemunha número um, o seu Valdomiro, que nos deixou agora recentemente, que era da associação. Então eu falo sempre, sempre isso. Vale o bom senso. E o que nós percebemos e estamos notando, que eu espero que desperte no atual prefeito, esse bom senso de ir sim. E não de encontro, mas ao encontro. Conversar com a população, ouvir. Eu falava isso aí, né, toda quarta-feira, eu abria as portas da prefeitura das 2 horas, ficava até as 10 horas da noite ouvindo a população. Tem gente que fala, o senhor nunca me atendeu, o senhor nunca foi, porque toda quarta-feira era aberto, era divulgado. Na época não tinha como hoje, Facebook, aliás, nem Facebook tinha, é verdade. Não tinha Facebook, não tinha Instagram, não tinha WhatsApp, não tinha nada. E as emissoras, né, de rádio aqui tinham os seus interesses, a gente mandava, não anunciava. É, a Bragança FM, a AM, eu, né, na época, anunciava. A Bragança AM anunciava. Mas as demais emissoras não interessava divulgar. Mas era aberto. E as pessoas iam lá. E quantas coisas a gente resolveu ali. Né? E eu atendia todo mundo por telefone, ia nas casas das pessoas. É um estilo, cada um tem seu jeito. A gente respeita o prefeito atual no seu modo de ser. Mas, prefeito, você precisa estar mais presente. Sabe o que é presente? É estar junto com as pessoas, ouvir e trazer a solução. Porque só ficar divulgando em rede social aquela faixa verde do lago, bonito, não vamos reclamar não. Está limpando o lago, beleza. Está terminando o Lago do Orfeu, ok. Está lá mexendo naquela praça onde tem a concha acústica, 10, sem problema nenhum. Fez a Praça Matadouro, estamos aqui para elogiar, não estamos aqui para criticar não. Agora, essa questão do asfalto aqui da cidade está incomodando muita gente. Mas quer saber como é que asfalto que é esse micro pavimento? Então ficam algumas questões. E esses aumentos, né, prefeito? O IPTU, o senhor poderia ter resolvido isso há muito tempo. Está esse embrólio, as pessoas que pagaram, que não pagaram, que vão pagar, vão para a dívida ativa o ano que vem. Quer dizer, fica uma situação, a taxa de iluminação pública, ninguém fala mais nada. Chega na sua conta de luz, você nem percebe que é 20, 30 reais a mais, né? Soma no ano, dá 400 conto, dá 300 reais. Ô, Jango, é dinheiro, hoje em dia é dinheiro, centavo por centavo. Então fica um alerta aí hoje para a Câmara Municipal. Eu acho que os vereadores agora estão mais, né, preocupados com a campanha eleitoral. E nós estamos vivendo um momento de eleições. É, a largada foi dada no último dia 16. E eu espero que a população de Bragança e região Bragantina tenha consciência em quem vai votar, né, nos candidatos. O que tem de candidato que nunca veio em Bragança, que nunca apareceu, que nem sabe, se deixar ele na praça e mandar ele na Penha, ele é capaz de parar no Lago Taboão. São pessoas que não conhecem nada da cidade. Mas para você que é ouvinte que não sabe, há outros interesses de quem apoia. Esse, olha, eu apoio tão candidato, tenha certeza que de graça não é. Esse candidato está aí, né, com alguns seus cabos eleitorais, para quem não sabe, né, são pessoas que têm contrato, têm interesses, eles são pagos. É, e você vai acreditar e vai votar num candidato desse, que não tem compromisso nenhum com a cidade, Eu acho que tem candidatos daqui que tem uma história, tem uma trajetória aqui na cidade de Bragança, né? Tem um legado aqui na cidade, né? Nós temos aí 6 candidatos. Tem um legado, tem uma história, são daqui da cidade. E você vai dar seu voto lá pro cara lá da, né, com todo respeito, lá de Ourinhos, lá de, no Vale do Paraíba, lá de Lorena, Taubaté. Pensem um pouquinho nisso. Sabe por quê? Bragança está precisando de representante na Assembleia Legislativa de São Paulo. Eu digo isso que tinha o atual prefeito, que ficou lá por 9 mandatos, né? Mas pouco representou Bragança. Ele levou verba mais para outras cidades do que para Bragança Paulista. Pode levantar nos anais da Assembleia Legislativa. Eu não estou aqui fazendo nenhuma demagogia, não. Nós tivemos Nabia Bichedid, tivemos o Edmir Chedid, que são, né, se diziam daqui, apesar de não ter nascido aqui, não ter nenhum vínculo, né, mas tiveram vínculo com a cidade e tiveram a votação. O Edmir chegou a ter 50, 60 mil votos aqui em Bragança para deputado, sair eleito daqui. Então eu acho que agora é o momento da população parar um pouquinho, ter um pouquinho de consciência, independente de partido, que é que fica essa questão, ah, porque é de esquerda, é de direita. Vocês, olha, quer que eu diga a verdade? Ninguém sabe o que é esquerda ou direita, tá bom? E nem centro. A verdade é uma só. Nós temos que pensar na cidade de Bragança. Quais são os nossos candidatos daqui? Escolha e vamos eleger 1, 2 deputados. Olha que coisa boa se nós tivéssemos 2 representantes novos, porque nenhum deles foram até hoje deputados, de ter essa chance de sentar numa cadeira da Assembleia Legislativa, das 94 que tem, e representar Bragança e região Bragantina e Circuito das Águas. Eu falo que é um sonho. Eu sempre tive essa vontade, sonho, até porque 2 vezes eu disputei esse cargo de deputado, 98 e 2002. E a gente sabe da dificuldade que é, porque você corre contra isso, contra, sabe, o centavo, viu? Contra 1 milhão. Porque os caras já estão na Assembleia, tem uma estrutura, né? Na época não tinha o fundo partidário, mas tinha apoiadores. Hoje ainda tem o fundo partidário, que não é muito, mas acaba ajudando. Então, para que vocês fiquem com essa consciência, nós precisamos. A região Bragantina, a segunda, só ganha do Vale da Ribeira. Sabe o que é isso? Em termos de pobreza, de renda per capita, de arrecadação. Olha a oportunidade que nós temos agora. Eu quero fazer esse apelo para vocês, independente de candidato A, B ou C, nós não estamos aqui puxando a sardinha para ninguém. Mas nós temos opção aqui em Bragança. Olhe a vida de cada um, a história, a trajetória de cada um e dê o seu voto consciente. São 8h23, vamos sucesso musical para você ligado aqui. Hoje é terça-feira, tem a Feira do Taboão. Ah, tá bonita a feira lá. Um abraço a todo o pessoal, pro Zanini, pro Rafael, pro seu Zé Carlos, pra Dona Maria, pro seu José. Ontem encontrei com eles ontem. Joga amanhã, fala da feira, você não fala da feira do Taboão. Todo mandando um abraço a todos os feirantes e a vocês que vão lá fazer as suas compras.

0: Cláudia Leite, o Kello, Babado Novo. Obrigado.
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9: São 8 horas 35 minutos. Todas as manhãs, nosso momento de oração, de reflexão e de agradecimento a Deus por mais um dia. Mais um dia, estamos aqui para levar para você sempre uma mensagem de fé, de otimismo, para que você lute, que você acredite, que você conquiste, que você deseje, espere e que alcance aquilo que você realmente busca. Seja tudo o que você quiser, mas acima de tudo, não perca uma coisa, você. Seja você em todas as situações que você enfrentar, que você se encontrar pela frente. Nós encontramos muitas vezes, em diversas vezes, obstáculos. Parece que não vai acontecer, parece que as coisas não dão certo. As coisas você busca, busca, parece que patina, patina e volta para trás. Até diziam os antigos, parece um caranguejo. Mas não importa. Às vezes é melhor dar um passo para trás para que você possa parar e refletir e seguir em frente. A vida é um eterno aprender. Eu digo sempre que nós estamos aqui é para aprender. Na adversidade, na alegria, na esperança, nós vamos aprendendo. Todos os dias nós temos um aprendizado novo na nossa caminhada. Então, não desanime nunca. Lute, acredite, tenha esperança. E saiba superar as dificuldades. Porque você um dia vai desfrutar da vitória. Eu digo sempre isso, que a vitória não é aquela vitória de conquista de um título ou de coisa, mas é de satisfação, é de você ter seu coração aberto para receber as boas novas. E Deus tem para você, tenha certeza disso, sempre boas coisas. Basta unicamente você se dedicar, olhar, pedir, orar e ter ação na sua caminhada. É dentro do seu contexto familiar, começa na sua casa, esse resgate da família começa na sua casa. Essa célula que nós estamos perdendo por diversos motivos. E eu acho que o maior desafio hoje da humanidade é resgatar a família. Eu falo e afirmo isso, que a gente acompanha as situações e tudo se envolve no núcleo familiar. É dali que se sai um bom filho, é dali que sai um bom pai, uma boa mãe, é nesse núcleo familiar. Para que haja diálogo, haja conversa, para que se sente numa mesa e resolva o que está acontecendo, que não fique nenhuma aresta, que não fique nenhuma preocupação, que possa de uma maneira ou de outra, apesar das divergências que são normais, até porque não somos iguais. Cada um tem o seu jeito, o seu modo de ser, seu modo de agir, mas você tem que colocar Deus acima de tudo. Então, nesse novo dia, é uma nova chance de tentar algo melhor. renove as suas esperanças. E eu volto a dizer, acredite em você. Você pode fazer a diferença e vai fazer essa diferença. A cada dia é uma dádiva de Deus por nós estarmos aqui. De mais um amanhecer, de você poder levantar, se alimentar, ir para o seu trabalho. Ou não importa a profissão que você ocupe, ou você que está na estrada com o seu carro, ou no seu ambiente de trabalho, não importa. Agradeça a Deus de você ter essa oportunidade, que muitos não buscam mais, perderam a esperança e não querem. Colocamos aqui hoje, principalmente, para essas pessoas em situação de rua. A gente parar, analisar e ver que essas pessoas estão pelas ruas andando, pedindo, solicitando, né? Quase que não. E pessoas que estão na droga, na bebida. Por que chegaram a esse ponto? Essa é a pergunta que fica, e nós daqui não temos uma resposta e nem vamos ter. Essas pessoas precisam de acolhimento, de um atendimento, do poder público principalmente de acolher essas pessoas. Não é só na época de frio, eles fazem aquele arrastão na cidade e levam as pessoas, né, para dormir, dar um cobertor, dar uma sopa e acabou. Não, tem que ter um acompanhamento frequente. Quem tem problemas, né, com bebida, com álcool, tentar uma internação, uma recuperação, eu digo sempre, e vale a pena você tentar. Ah, mas não adianta, eles não querem. Eu digo sempre, depende do modo que você age e do modo que você oferece essas oportunidades. Quem que não quer uma nova oportunidade na vida, de ser melhor? Até aquelas pessoas que estão bem, que eles querem sempre mais, não é isso, Márcio? Todo mundo busca isso, a felicidade, a alegria. E nós temos essa condição, através do dom que Deus deu a cada um de nós sermos essa esperança, de nós sermos essa referência de podermos estender a mão e ajudar as pessoas. E sabemos que todos nós temos o direito de ser livre. Ninguém nesse mundo pode impedir. Porém, não espere por esse direito. Acorde, levante, lute, vá atrás dos seus sonhos, dos seus objetivos. Por mais que você encontre obstáculos, dificuldades, eu digo sempre, né, a gente encontra mil obstáculos, mil, né, eu digo aqueles pedacinhos da vida que você encontra pedras e pedreiras e montanhas, você pode superar através da fé, através do Espírito Santo que age em você. E você vai ver que tudo isso passa. Até quando há um maremoto, um terremoto, aí vem aquele momento, né, da calmaria. E aí você vai juntar tudo de novo e recomeçar. E a vida é isso, a cada dia é um recomeço. E as nossas esperanças jamais podem estar realmente perdidas. Vamos, levante a cabeça. Não espere por ninguém, faça a sua parte. E quando você precisar de ajuda, tenha certeza que muitas pessoas querem ajudar. Sonhe até com o imaginável. Tem coisa que sonha, isso não vai acontecer comigo. Sempre lute, às vezes, o que você menos espera, que você vai ver que acontece na sua vida, através da ação de Deus, do propósito que Ele tem para cada um de nós. Lute por tudo aquilo que você acredita. Não deixe a insegurança te fazer perder a esperança. Que muitas pessoas, quando não dá certo uma coisa ou outra, desanimam e jogam tudo fora. Não faça isso. Recomece. Recomece. O recomeçar é tão importante na vida de cada um de nós. Então, nessa oração de hoje, vamos colocar aqui por todas as pessoas que estão doentes, internadas nos hospitais aqui de Bragança, no HUSP, na Santa Casa, nas suas casas, pessoas que estão nas suas residências se restabelecendo. Colocar também por todas as entidades que cuidam de jovens, de crianças, de adultos, de idosos, de mulheres vítimas de violência, para que Deus dê muita sabedoria para cada uma dessas pessoas que estão à frente dessas entidades, para ter um olhar humano, um olhar de carinho, um olhar de amor para essas pessoas. Eu digo sempre que as pessoas, nós temos aqui uma data de validade, e quando nós atingimos uma idade, parece que nós somos até desprezados pela sociedade, como quem diz, já não serve mais nada, já deu o que tinha que dar, já foi, passou do tempo. Quem é que pode fazer esse julgamento? Eu digo sempre, não importa a idade, o que vale é a sua cabeça, a sua vontade, a sua saúde e a sua determinação. Quero colocar aqui na oração de hoje pela Geni Santos, lá do Jardim São José, que está na nossa sintonia, pelo Dr. Diego Moura, meu grande amigo, lá para a família Garisto, para o Orlando, para a Wanda, para o Jaime, para o Chico Garisto, lá no bairro do Toró, que todas as manhãs acompanha aqui nossa programação, pela Ângela, pelo Rosalvo, lá da Vila Aparecida, pelo Ademir, todo o pessoal da padaria, pelo Laércio da padaria Cardoso e toda a sua família, e a todos os ouvintes que nos acompanham aqui todas as manhãs na Bragança FM, o som da região. A oração da família com o Padre Zezinho dessa terça-feira. 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
9: Luan Santana e Léo Foguete.

0: 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Quem gostou, joga a mão e faz barulho, vai.
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14: São 9h04. O presidente do Senado, Davi Alcolumbre, do União Brasil, sinalizou a aliados que deve concluir a votação da PEC que muda a escala 6x1 somente após as eleições desse ano de 26. O plano é que o senador Omar Aziz, do PSD do Amazonas, apresente o seu relatório até o final desta semana para que seja apreciado na Comissão de Constituição e Justiça do Senado e até a semana que vem a conclusão. A partir daí, o presidente do colegiado, Otto Alencar, deverá conceder um pedido de vista por um prazo ainda não previsto, entre 24 horas, um dia. Fim do prazo, ele entra em pauta e a aprovação vai para a Comissão de Constituição e Justiça do Senado. Alcolumbre, porém, não deve levar de imediato a PEC para plenário, porque a oposição é contrária a ela. Como ele precisa da oposição para se reeleger presidente em 27, a tendência é que ele aguarde o resultado das eleições presidenciais para definir a pauta visando a votação dessa escala 6x1. Que coisa, hein? Que situação, hein? Ontem o ministro da Fazenda, Dario Durigan, anunciou a partir do ano que vem já a previsão do salário mínimo para o ano de 27.
15: Hoje foi com o presidente Lula, agora à tarde, em que pude despachar, junto com os outros ministros da AGEL, o orçamento do próximo ano, o projeto de lei orçamentária para o próximo ano. Todas as definições foram tomadas e tenho muito orgulho de poder apresentar um orçamento para o Congresso, junto com o presidente Lula. É um orçamento que é muito diferente do orçamento que a gente recebeu, um orçamento de último ano da gestão, que é muito robusto. E aproveito para mencionar que também o salário mínimo, com os reajustes previstos em lei, chega a R$ 1.741 o ano que vem, e esse R$ 1.741 no próximo ano, e ele necessariamente cumprindo a legislação brasileira, dentro do nosso espírito de privilegiar a população mais carente, vai também para a Previdência, vai também para os benefícios sociais que têm indexação com o salário mínimo. Portanto, é importante que a gente fale, né, para o Brasil, atenção Brasil, que a gente faça essa comunicação. O orçamento está muito bem encaminhado, com o salário mínimo definido.
14: Então está aí o ministro Dario Durga anunciando novo salário. Por ano que vem já está no orçamento, peça que vai ainda para o Congresso Nacional para aprovação. O governo Donald Trump afirmou na segunda-feira que planeja revogar os vistos de não imigrantes e de estrangeiros que solicitaram ou estão atualmente buscando asilo nos Estados Unidos, em mais uma medida de sua ampla ofensiva contra a imigração. O porta-voz do Departamento dos Estados Unidos disse que a pasta está coordenando, inclusive com o Departamento de Segurança Interna, para identificar e revogar os vistos de não imigrantes, de estrangeiros que vieram aos Estados Unidos alegando ser visitantes de curto prazo, mas depois solicitaram asilo para permanecer no país. A declaração do Departamento do Estado não especificou quantos vistos serão revogados ainda nesse ano de 26. Inclusive, as revogações dos vistos não necessariamente resultarão em deportação imediata, informou as fontes dos Estados Unidos. A maioria das pessoas com pedidos de asilo atualmente pendentes seria reclassificada, mas perderia seu status de viajante a negócios ou de turista. Então, daí, aquelas pessoas que pediram o asilo no país, nos Estados Unidos, poderão ter seu visto revogado e poderão ter que voltar, né, Marcinho, queira ou não, para o seu país de origem. Não arrumou emprego, não está trabalhando, não há interesse, enfim, tudo isso e muito mais. É importante saber de toda a situação. Também um destaque da agência do portal UOL é que a agência TikTok de 153 milhões por falhas na proteção de dados com menores de idade. Em ano eleitoral, o governo, inclusive tem dado toda a condição ao Supremo e também ao Tribunal de Justiça de cada estado para que haja essa fiscalização nas redes sociais. E o TikToker também passa agora também a ser alvo dessa questão e vai levar multas, principalmente em proteção de dados aos menores de idade, menores de 18 anos. São 9:09, foi o primeiro giro de informações e notícias do Primeira Mão.
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Existe uma teoria que se chama 90-10, onde uma pessoa tem 90% daquilo que você procura em alguém, só que você foca naqueles 10% que falta. Aí você sai pra rua, se aventura, e realmente você encontra aqueles 10%, mas não se deu conta que perdeu os 90%.

0: São 9 horas e 15 minutos, você ligado aqui no Som da Região, na Bragança FM. Daqui a pouquinho, bate-papo com o Dr. Mauro Moreira. Vamos falar da educação da primeira infância, que é de 1 a 6 anos. Nós estaremos aqui nessa conversa toda terça-feira, esse bate-papo importante, que é realmente a educação. É só a educação que transforma, que muda vidas, tudo isso e muito mais, né? A gente fala sempre isso, né, Marcinho? Que só teremos um país melhor através da educação. 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Fábio, um abraço e um bom dia para você. Obrigado pelo carinho e pela audiência. Hoje, deixa eu mandar um abraço especial para a dona Bete e a Cida. Ela que foi primeira-dama do município de Mairiporã, está completando o aniversário hoje. Ô, dona Bete, que saudade, viu? Que Deus abençoe a senhora, dê muita saúde, muita paz. A dona Elizabeth e a Cida, ou a Bete e a Cida, como era conhecida, ela que foi primeira-dama do município lá por 2 mandatos, do prefeito Toninho e a Cida. Tive o prazer de estar naquela cidade durante 2 anos e pouco, trabalhando, e é uma família que também trabalhava pela cidade, fez muitas coisas que marcaram a história de Mairiporã. Então, dona Bete, muita saúde, muita paz, que Deus abençoe, dê muita saúde, que é o mais importante, né? Eu falo sempre que o mais importante de tudo é a saúde. O resto a gente vai atrás, né, Marcinho? É assim, a gente vai conquistando a cada dia. O Marcinho, que é o rei das festas, já está com a programação aí das festas para esse final de semana. Tem festa acontecendo, é o Marcinho falando aqui na Bragança FM, né, Marcinho?
1: É, lembra daquele lá que fala, falo sim?
0: Diga sim.
1: Vou falar aqui das festas, e as festas que estão programadas para esse final de semana, é lá no Monte Alegre do Sul. Monte Alegre do Sul que recebe a 31ª festa do Morango de Monte Alegre do Sul. Sim. Inclusive eu vi várias fotos do pessoal postando que está indo na festa lá, né? E teremos aí no dia 28, que retorna a festa, 28, 29 e 30. Dia 28 teremos o show da Banda da Polícia Militar, que vai estar se apresentando às 20 horas. Legal, hein? Banda da Polícia Militar, legal. Dia 29, temos aí o Roupa Nova Cover. No dia 30, Rock Estrada vai estar se apresentando lá na festa de Monte Alegre do Sul, que fica lá no Centro Histórico de Monte Alegre do Sul. Começa às 10 horas da manhã e vai até às 22 horas com entrada franca, né? E estacionamento também gratuito. Também aqui vamos falar aqui da feijoada beneficente do projeto das formiguinhas, que vai acontecer na Sociedade Ítalo-Brasileira. Custa R$ 35,00 e o projeto formiguinha que faz um grande trabalho aqui, né? Mandar abraço pra Celinha. Ei, Celinha, tava lá com a barraca.
0: A formiguinha.
1: Dela. É, a formiguinha.
0: Ela pode vir conversar com ele. Celinha, vem aqui, será bem-vinda.
1: Parece uma formiguinha mesmo. É. 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Repetindo. Fala aí, repitando.
0: Repete.
1: 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Recebi também hoje, né, aliás, acontece hoje aqui na Paróquia Nossa Senhora Aparecida, né, vai ter aí o Tríduo Agostiniano da Festa de Santa Mônica e Santo Agostinho. Hoje, terça-feira, tem aí às 18h50 o Santo Terço, às 19h30 a Santa Missa, né, feita lá pelo pessoal da Igreja Vila Aparecida. Então hoje você está convidado aí a rezar na Vila Aparecida, né? E também recebi lá do Arar dos Mores, hoje que tem aí dia 25, vai ter a missa de Santa Paulina. Hoje, dia 25, terça-feira, temos às 7h30 da noite a missa diária que acontece antes sobre Santa Cruz, lá no Arar dos Mores, às 7h30, lá com o padre Gustavo, né, que comanda toda a paróquia. O pessoal da Arar dos Mores está convidado lá para a missa, né, às 7h30 da noite. E só para fechar aqui também, esse final de semana acontece, eu estive lá no último sábado, né? Estive lá na festa do Morango e Milho, lá no Mundo dos Anone. E nesse final de semana é o último final de semana, de 29 dia 30. E vai ter a festa do Morango e também do Milho. Começa às 11 horas da manhã e vai até às 22 horas, com entrada franca e estacionamento gratuito, né? Lembrando que você que está aí ouvindo a programação, vai ter as duas festas juntas, tanto o Morango como o Milho. Tem lá os quitutes, teve lá no sábado, tá muito gostosa a festa aí, os preços populares, bastante lanche, bastante opção para você saborear, né? Passar um dia gostoso, tanto na noite como também de manhã. Começa aí às 11 horas da manhã até às 22 horas, saborear um delicioso morango ou a festa lá com o delicioso quitute dos milho, vejamos.
0: É, e tem também hoje uma Santa Missa na Capela de São Benedito, lá em Pinhalzinho. Aí lá acontecer às 19h30, fica o convite aí a toda a população de Pinhalzinho. E a missa hoje é dia 25 de agosto, às 19h30. O encontro marcado na Capela de São Benedito. Vamos juntos celebrar a Santa Missa, agradecer a Deus por todas as bênçãos e pedir a intercessão de São Benedito para que ele continue protegendo e guiando nossas famílias e a comunidade. Então, fica o convite da Capela de São Benedito, lá de Pinhalzinho, para estar realmente nessa celebração de hoje.
1: São Benedito fica perto do centro lá de Pinhalzinho.
0: No centro, a capela lá. É o padre Afonso, né, que comanda lá isso?
1: Acho que agora eu esqueci o nome do padre, vou falar aqui, eu não lembro do nome do padre lá, acho que é padre Luciano.
0: Luciano. Padre Luciano.
1: Deixa eu falar aqui só para fechar, que também está aí acontecendo aqui o 17º leilão, vai acontecer no dia 6 de setembro lá em Pedra Bela, e o pessoal que quiser almoçar lá, hein, cardápio apetitoso, hein?
0: É bom.
1: Feijão gordo, arroz, farofa, porco assado, sobrecoxa assada e salada mista por R$ 30. Você que tá aí já vai reservando as suas moedas pra você almoçar lá. E quem não quiser almoçar vai ter lá pastel, vai ter lanche de calabresa, lanche de pernil, né? E também deliciosos doces. E às 14 horas começa um grande leilão lá e vai durante toda a tarde, no dia 6 de setembro, o 17º leilão de Antes de Viver lá em Pedra Bela. Todo mundo está convidado aí para estar por lá, a gente vai estar por lá também apresentando e vamos estar representando a Bragança FM lá na festa de Pedra Bela.
0: As festas não param, Marcelo. E vem aí também a festa da linguiça, que nós estamos divulgando a partir da semana que vem.
1: Dia 4.
0: Lá no Posto de Monta, né? Isso, dia 4?
1: É, a festa vai ser no Posto de Monta, dia 4, né? Vai ser 7 dias de festa, né?
0: Sim. Ano.
1: Vai ser 7 dias de festa e vai ter também a corrida, né? A corrida da linguiça, e a corrida vai acontecer lá no Aeroclube. Então a festa, opa, acontece no Posto de Monta e a corrida vai ser lá no Aeroclube. Agora não perguntar pra mim por que a corrida num lugar e a festa no outro, também não sei explicar.
0: questão de espaço, né, Marcinho?
1: Não sei.
0: Como diz, a gente não vai entrar no mérito, né? Foi marcado, a gente está aqui para anunciar, não é isso?
1: Isso, não sei o que acontece.
0: É umas coisas, né, Marcinho? Para você ligado aqui no Sol da Região da Bragança FM, deixa eu mandar um abraço especial aqui para o pessoal lá da família Garisto. Alô, Jaime, alô, Chico, alô, toda o pessoal, a Ana, né? Ana Garisto, pessoal lá do Toró, que todas as manhãs acompanha a gente aqui. Também um abraço especial para Sandra, conhece a Sandra?
1: Lá da Chico Vigarista.
0: Ele vai colocar um processo em nós aí. Deixa eu mandar um abraço especial aqui para Sandra, ou minha amiga Sandra, lá da farmácia.
1: Vigarista? Hã? Sabe quem que deu o apelido para ele de Chico Vigarista?
0: Hã?
1: Foi o saudoso Nionico.
0: O Nionico?
1: Falou que ele é o prefeito do Toró.
0: Ele é o chefe de quarteirão. Mandar um abraço especial para Sandra, lá da Vila Romana, no Jardim Guatemi, que tem a drogaria, está nos ouvindo lá. Ô Sandra, um abraço, você, bom dia, boas vendas. A Sandra, que é um excelente profissional na área de saúde, tem a farmácia. Você entrando no Jardim Guatemi, naquele espaço Romana, é Vila Romana que chama ali, tem vários, né, lojas ali, e a farmácia da Sandra fica lá. Droga, Farmaking. King de rei. King de rei, né? E Queen, rainha. São 9h27, você ligado aqui no Som da Região. Quer pedir uma música? Quer fazer uma reclamação? Tem um pedido aqui dos moradores do Araras dos Pereiras, na rua Luiz Ortiz, 205, lá no Recanto dos Araras dos Pereiras, tá com vazamento de água. Nós já passamos para a Sabesp aí, a dona Maria Couto, que ligou aqui preocupada, nós estamos aí, já enviamos para a Sabesp para dar uma atenção. E eu quero fazer um comentário aqui hoje, agora bem rapidinho, Marcinho, com relação à situação do seu Orlando, que é um funcionário da prefeitura. Foi cortado dele o vale alimentação, foi enviado para ele da prefeitura um documento pedindo para ele sair do local, para ser despejado do local. Para quem não sabe, é a garagem 2, que fica na subida ali do Jardim da Fraternidade, em frente à FATEC, para quem não sabe, para ter uma noção ali. Tem a indústria Aeropac, né? Para cima ali tem uma garagem onde ficam os carros alegóricos.

0: Precisa melhorar um pouquinho, prefeito. Precisa ter um pouquinho mais de amor nesse coração aí, atenção ao servidor municipal, né? Nosso servidor municipal trabalha, pessoal. Olha, rala, eu sou Orlando, eu lembro o tempo da garagem, quando eu fui prefeito, até fui eu na época, concedi para ele essa moradia, para que ele estivesse nesse local, porque era um local abandonado, o pessoal invadia, entrava, e essa casa ele acabou ocupando e cuidando desse espaço lá. Então nós estamos aí fazendo um apelo aos vereadores, tomara que hoje, na sessão da Câmara, algum vereador se preocupe com isso, né, dê uma atenção, porque eu digo sempre, o vereador tem toda essa condição. São 9h29, você ligado aqui no Som da Região, mandar um abraço especial pro Juninho Tavela, lá de Vargem. Você precisou de material de construção, fazer um jabá aqui, né, Marcinho? 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
1: São 10h10 em Bragança, pois toda terça-feira aquele bate-papo gostoso, aquela conversa sobre educação e vários assuntos da cidade. E nós temos aqui nosso convidado especial, Dr. Mauro Moreira, que toda terça-feira está aqui ao vivo e a cores. Dr. Mauro, bom dia, que prazer tê-lo aqui nessa terça-feira.
2: Jango, o prazer é meu. Bom dia, Jango. Bom dia, Márcio. Bom dia, nossos ouvintes da FM Bragança. É sempre um prazer estar aqui com vocês.
1: Mauro, eu queria começar o assunto com você. Essa questão que a gente percebe que está, parece que evoluindo, está caminhando, essa questão da primeira infância, a questão da formação, a educação, planejamento, e parece que está tendo um bom senso. Você já disse em outras bate-papo aqui na Bragança FM, que as coisas parece que estão caminhando junto com a Secretaria Municipal de Educação.
2: Ô Jango, a gente acende uma luz de esperança, né? Porque nós temos que pensar na cidade para o futuro, pensar na cidade daqui 50, daqui 100 anos, como fizeram os chineses, pensar a longo prazo. E pensar a longo prazo significa investir na educação de nossas crianças, sobretudo das nossas crianças na primeira infância, Jango. E eu queria destacar que o Instituto Viva a Democracia tem um grupo de trabalho, Jango, que é o grupo de trabalho da educação, que tem publicado algumas dicas mostrando políticas públicas do governo federal, do governo estadual e até do governo municipal, né, da prefeitura aqui de Bragança, políticas públicas que possam contribuir neste momento para a elaboração do Plano Municipal de Educação, um plano que terá vigência de 2027 até 2037, portanto 10 anos, e o Plano Municipal para a Primeira Infância. Aí eu queria destacar, Jango, duas matérias que estão publicadas lá no GT Underline Educação, no Instagram. Uma delas é a Política Nacional Integrada para a Primeira Infância, o PNIPI. É um programa, né, uma política pública que instituída pelo governo federal através do decreto 12.574, Jango, que trata de uma política pública voltada ao desenvolvimento integral e integrado das crianças na primeira infância de 0 a 6 anos. O desenvolvimento integral significa o desenvolvimento em todas as habilidades e capacidades que um ser humano precisa ter para viver melhor, viver como quiser ser, viver aceitando, respeitando o outro, viver com empatia, viver com desenvolvimento de habilidades para a vida individual, a vida coletiva, para a vida na sociedade, para a vida produtiva. E é só através da educação. E a Política Nacional Integrada para a Primeira Infância tem, Jango, que eu queria destacar. Olha, no seu parágrafo segundo, a Política Nacional Integrada para a Primeira Infância atenderá a primeira infância em sua diversidade. Ou seja, nossas crianças e o ser humano são diferentes uns dos outros, e a diversidade do ponto de vista das necessidades,
1: é um universo, da criatividade. Né? É um universo grande, né?
2: Priorizando, Jango, a intersetorialidade socioeconômica, territorial, regional, étnico-racial, de gênero e de deficiência. Considerando isso, para o desenvolvimento integral, daquelas quatro habilidades que a gente chama de desenvolvimento integral, as habilidades de saber ser, as habilidades do saber conviver, as habilidades do aprender, saber a aprender, e as habilidades físicas. Então, são quatro habilidades inerentes do ser humano para o desenvolvimento de uma vida plena. E a Política Nacional Integrada para a Primeira Infância tem a intersetorialidade e a integração de políticas públicas nas áreas da saúde, da educação, da assistência, da cultura, dos direitos humanos, da justiça, da habitação e da igualdade racial, dentre outras. O que significa, Jango? O que nós precisamos pensar? Um plano para nosso município, um plano de educação que tenha articulação intersetorial, que várias secretarias façam parte do processo de educação, do processo de formação do ser humano. Porque onde é que eu vou aprender qual é a melhor comida? Onde é que eu vou aprender qual o melhor comportamento? Onde eu vou aprender qual é a minha vocação para a cultura? Qual é a minha vocação para o esporte? Na escola. Onde eu vou
1: a
2: cuidar?
1: Aptidão, né?
2: A ideia é que a Secretaria de Saúde, a Secretaria de Educação, a Secretaria de Assistência Social, a Secretaria de Cultura, a Secretaria de Esporte promovam, dentro do Plano Municipal para a Primeira Infância, dentro do Plano Municipal de Educação, ações integradas. Então, não tem mais sentido numa administração moderna que você tenha programas separados. Um programa na saúde, um programa na educação. Não, sim, esses programas precisam ter articulação transversal.
1: Em conjunto, né?
2: Então, a intersetorialidade. A política nacional para a primeira infância, Jango, simultaneamente, ela exige a simultaneidade na oferta de serviços para a criança na primeira infância e para os seus cuidadores. A importância de garantir o direito das crianças na primeira infância sobre a perspectiva integral e integrada de política pública, mas também para o cuidador, para o pai, para a mãe, para
1: o responsável
2: por essa criança. Então, é necessário pensar num programa intersecretaria, intersetorial, pensando numa nova visão de gestão pública. A gestão pública não mais, Jango, por secretarias, mas sim por programas. Um programa, por exemplo, para a primeira infância, ele tem que permear várias secretarias. E cada uma dessas secretarias...
1: Tem as suas ações, né?
2: Precisa ter ações e orçamento. O orçamento previsto para o mesmo programa dentro de cada secretaria. Então, isso são ações integradas. Então, a Política Nacional Integrada para a Primeira Infância prevê a intersetorialidade que nós falamos aí...
1: A semana passada,
2: Jango. A importância disso, através desse decreto do governo federal, que tem tido uma preocupação enorme com a educação, que tem hoje... políticas públicas para investir nos municípios, porque é no município que a vida acontece.
1: Sim.
2: A educação acontece aqui no município, a educação acontece nas cidades. Não é no governo do estado, não é no governo federal, é aqui.
1: Verdade.
2: Então, ressaltar que quem quiser conhecer um pouco mais da Política Nacional Integrada para a Primeira Infância, acesse lá o Instagram, né, do GT de Educação no Instituto Viva a Democracia, que vocês vão encontrar senhores professores, pais, estudantes, quem se interessar por isso e conhecer a Política Nacional Integrada para a Primeira Infância.
1: É aquele ditado, né? A gente falava aqui a semana passada, essa idade do 0 aos 6 anos é o despertar. A criança tem vontade, ela tem aptidão e ela não tem como chegar. Vamos supor, vou dar um exemplo, uma criança, ela gosta de esportes, mas dentro da escola ela não tem essa possibilidade, não tem um professor, não tem orientador. Aí vem o professor de educação física, ou aquele que está apto a isso, a Secretaria de Esportes. Aí ele tem um outro veio, que é a questão de desenhar, ele gosta de fazer quadros, pintura. Quer dizer, são talentos que existem que precisam ser descobertos. E esse plano que está sendo organizado pelo governo federal e as prefeituras com essa participação, vai dar essa possibilidade, né, doutor Mauro?
2: Eu não tenho nenhuma dúvida, Jango. Eu chamaria isso de oportunidades, né? Criar oportunidades de acesso para todas as nossas crianças, no sentido da gente buscar a educação de tempo integral. A educação integral do ser humano, com a permanência dessas crianças, desses jovens, na escola, no período maior possível, né? E o tempo integral é hoje uma unanimidade entre os educadores, que é muito importante a permanência desses jovens, dessas crianças, no espaço de desenvolvimento, no espaço de aprendizagem. Não é exclusivamente na sala de aula, né?
1: Sim.
2: Por exemplo, no contraturno, fazer o esporte para o qual você tem vocação, fazer a cultura para as artes, naquilo que você tem vocação, ou é
1: para... violino, uma viola...
2: Ou é para dança, ou é para música, ou é para o teatro, ou é para escultura...
1: Artes marciais.
2: Ou é para artes marciais, para qualquer tipo de atividade que complete o que a gente chama de educação e formação integral do ser humano. Então, a gente tem que aproveitar essa oportunidade
1: né?
2: E criar condições na escola ou no entorno da escola para que esses jovens estejam em contato com o desenvolvimento, com a aprendizagem o dia todo e se preparem para participar da sociedade como cidadão, como, com empatia, que enxergue o outro como sendo seu irmão, que exercite o que é mais sublime dos comportamentos, que é o amor. Exercitar o amor para com o outro, exercitar o amor para com a natureza, exercitar o amor para com os animais. Nós vamos aprender isso convivendo na escola, convivendo nos espaços de formação. Isso a gente chama de formação integral do ser humano, Jango.
1: É aquele ditado, né? A gente, eu, Mauro e outros, somos de uma geração onde a gente começou ali só aos 7 anos a gente ia para a escola. Hoje em dia foi antecipado essa fase. Até aos 7 anos a gente era fruto da família. Hoje nós somos frutos de uma sociedade que mudou completamente por questões financeiras, por várias e várias questões, o espaço que a mulher ocupa hoje dentro do trabalho. Então as crianças vão muito cedo para a escola, né, Mauro? Então fica aquele time, esse time é que precisa, realmente como você coloca muito bem, esse plano nacional traz essa oportunidade do poder público ter essa responsabilidade, porque dinheiro tem, recursos tem, basta ter projeto e ter investimento.
2: Sem dúvida. Eu gosto de lembrar, Jango, o artigo 227 da Constituição Federal, que diz de quem é a responsabilidade para prover, proporcionar os direitos às nossas crianças. E dentre esses direitos está a educação, né? Quem é o responsável, segundo a nossa Constituição? 3 figuras.
1: Os entes, né?
2: A família, o poder público e a sociedade. Então, essas 3 figuras da sociedade precisam se responsabilizar em prover o direito às nossas crianças, né? Então, a importância dessa conscientização, que a responsabilidade é de todos nós para que a nossa educação avança. A educação tem avançado, não há nenhuma dúvida nisso, mas precisa avançar muito mais, né, Jango?
1: E eu tenho certeza, doutor Mauro, que há um olhar diferenciado. Até porque o Estado de São Paulo, que era o primeiro no Brasil, hoje é o 10º. O que aconteceu com a educação estadual? Nós temos 640 municípios. Vargem, Tuiuti, Pedra Bela estão na frente de Bragança Paulista. Vamos passar um exemplo aqui bem típico. E Bragança era primeiro lugar na região bragantina. E nós perdemos tudo isso. O Estado de São Paulo era o primeiro, hoje está em 10º. Quer dizer, alguma coisa tem que ser feita urgentemente.
2: Eu não tenho dúvida. Eu fico triste quando percebo esses dados, né? Sobretudo do Estado de São Paulo, né, Jango? O Estado que representa mais de 25% do PIB nacional, o Estado que tem o Estado mais rico da federação, está atrás de estados muito menos pujante economicamente. Sim. Então, atrás do Maranhão, atrás do Ceará. Né?
1: Ceará é o primeiro, né?
2: É uma vergonha para o Estado de São Paulo, no meu entendimento, ter a educação nesse ranqueamento. Apesar que a gente tem também que considerar, viu, Jango, que nós, hoje, os indicadores, né, o IDEB, a taxa de alfabetização, os indicadores estatísticos, eles têm sido têm sido dados secundários. Eu entendo assim. Por quê?
1: Paraná é primeiro, Ceará, Goiás, Espírito Santo e Minas Gerais.
2: Pois é.
1: Os 5 primeiros.
2: Veja você. E hoje a nossa preocupação deve ser com a aprendizagem e não com estatísticas.
1: Sim.
2: Eu acho que nós
1: números,
2: temos,
1: né?
2: Hoje a gente sabe que o IDEB mesmo, o IDEB, ele tem tido viés na sua elaboração, e essas notas do IDEB, em muitos lugares, ela tem melhorado. Claro, se melhorou é bom, mas essa melhora, ela não é muitas vezes real. Porque a composição da nota do IDEB é através de uma prova.
1: Uma avaliação.
2: Uma avaliação, né? E também pelo índice de aprovação. E as escolas estão adotando o que estamos chamando de progressão automática. Diferente da progressão continuada. A progressão continuada é um modelo de progressão onde você avalia os estudantes, extrai desse estudante tudo que é possível dele, estimula esse estudante na sua capacidade máxima, e você chegou à conclusão que esse estudante é nota 7. Aí você tem um outro estudante que você estimula, promove com ele todas as atividades necessárias, extrai dele tudo, e a nota dele é 3. Mas aquilo é o máximo dele. Então, isso, os dois precisam progredir, sim, de série, sim, mas não é automática. Houve avaliação, houve critério, houve programas educacionais individualizados para esses que têm mais dificuldade, e essa é a avaliação do estudante A e do estudante B. Ambos devem progredir. Agora, a progressão automática, onde o único critério é a presença, né? Tem mais de 50% de presença, está automaticamente aprovado, é uma tragédia. Porque isso aumenta a nota do IDEB de maneira enviesada. Sim. Então, hoje, a gente pensa que temos que avaliar a aprendizagem, considerar a aprendizagem e investir na aprendizagem, e não em dados e estatísticos.
1: E ver a necessidade de cada um. Cada um é diferente do outro, como a gente coloca, né, Mauro? Tem uns que têm aptidão para matemática, para física, para química, um exemplo. Tem outros que não têm. Mais para geografia, história, mas por língua portuguesa. Então, aproveitar esse veio que eles têm e dar todas as condições para eles seguirem nessa caminhada, né? Antigamente tinha o colegial A, B, C e D. Você lembra disso aí, não?
2: Lembro.
1: Os mais cabeça ia pro A. Todo mundo sabia que quem estava no A eram os melhores. O B ali. Mas chegava no final, havia um acompanhamento, um trabalho diferenciado. Parece que tinha mais tempo para isso, para que o aluno chegasse ali. Não é isso?
2: Então, esse modelo, ele evoluiu, e hoje nós temos um modelo de inclusão, onde os estudantes, todos eles, independente da capacidade e habilidade de cada um, eles estão juntos, né? A sociedade, sim, é um conjunto de pessoas com diversidade, diferentes. E a riqueza da sociedade é a diversidade, sim, né? Eu aprendo com você aprende comigo, o Marcinho aprende comigo, eu aprendo com ele.
1: E vice-versa.
2: E vice-versa. Então, esse que é a riqueza do convívio em sociedade, né? Por isso que o convívio solitário, ele é triste, o convívio solitário.
1: Melancólico,
2: né? Esse em si mesmado. Então, o convívio com relação social, relação...
1: A interação,
2: A interação entre as pessoas é uma coisa fantástica, Jango.
1: Mas, Mauro, eu estou torcendo muito e eu estou vendo, tenho acompanhado nas redes sociais, esse trabalho que você vem desenvolvendo. Não, eu digo você, porque você que está à frente disso, falando e comentando, mas tem um grupo de pessoas que está trabalhando com você, analisando dados, e esses passos que vocês estão dando aí junto com a Secretaria de Educação. A gente espera, né, em breve, aí algumas soluções, começa a partir do ano que vem, que nós teremos, já podemos divulgar, se Deus quiser, em breve, as ações que serão a partir do ano que vem, nesse novo contexto, né?
2: Exatamente, Jango. A ideia é ser propositivo, a ideia é contribuir com nossa cidade, a ideia é pensar uma cidade para o futuro, pensar uma administração para o futuro. Se a gente não pensar a administração da cidade para daqui 50 anos, daqui 100 anos, nós estamos perdendo tempo. Então, algumas iniciativas precisam ser tomadas agora. Por exemplo, Jango, a gestão da informação.

0: ao posto de saúde e tomar a vacina tal. Então você já tem um planejamento do que vai acontecer. Nesse bairro tem 50 diabéticos. Eu sei que desses diabéticos, 3 usam insulina. Então eu preciso ter no posto insulina para todo mês. Ou seja, você ter uma base de dados integradas do todo
1: o território, né?
0: Pro território todo. E isso é o que a gente pensa para o futuro, Jango. E que todos nós temos que pensar para o futuro, todo cidadão que quer o bem da nossa cidade, que quer o desenvolvimento da cidade, tem que pensar a cidade do futuro.
1: Não pensar em si, né?
0: Não pensar em políticas públicas que beneficiem grupos políticos, pessoas e individualmente. Por isso surgiu aqui, ó, o Instituto Viva a Democracia. Né? Então, eu vou deixar esse folhetinho aqui para vocês, Jango, que tem aqui as ações. Quais são as iniciativas que um instituto tem...
1: A atuação, como,
0: atuado,
1: como gerir,
0: sobretudo,
1: como...
0: Sobretudo, o GT, o Grupo de Trabalho da Educação, capitaneado pela professora Ana Cecília, nossa querida Nani, e que ela publica lá, a Nani e o Grupo da Educação, matérias que estão disponíveis no site, nos sites da educação para facilitar a pesquisa para professores, para pessoas interessadas na educação. E dentre essas dicas na net, que está lá no... Eu queria destacar, Jango, o programa Saúde na Escola. O programa Saúde na Escola, Jango, é um programa instituído por um decreto do governo federal que prevê a intersetorialidade da rede de educação e rede de saúde, entre o SUS e a educação. E este programa de Saúde na Escola tem como objetivos... É o chamado PSE, Programa Saúde na Escola, que tem dinheiro do governo federal e que o município precisa aderir. Ó, objetivos do Programa Saúde na Escola: promover a saúde e a cultura da paz, reforçando a prevenção dos agravos à saúde, bem como fortalecer as relações entre redes públicas de saúde e educação. Jango, nós vivemos uma epidemia, por exemplo, de obesidade.
1: Sim.
0: 28% das nossas crianças estão acima do peso. 59% das mulheres acima de 20 anos estão acima do peso. 58% dos homens acima de 20 anos estão acima do peso. A educação, a escola, é o espaço privilegiado para aprender a prevenir a obesidade.
1: Verdade.
0: Aprender a prevenir doenças. Então, o programa Saúde na Escola não é você atender as crianças na escola com problemas de saúde. Não. É você...
1: Fazer o diagnóstico, né, na escola, levantar e o histórico da família, né, doutor?
0: É você ter a oportunidade, né, de conversar com essas famílias, conversar com essas crianças sobre os agravos de saúde, sobre a necessidade da vacinação, sobre a necessidade de ter um estilo de vida que evite doenças, que previne doenças.
1: Que é a melhor qualidade de vida, né?
0: Olha, e também é objetivo do programa de saúde, programa Saúde na Escola, articular ações do SUS com a educação.
1: Sim.
0: A intersetorialidade é para ampliar o alcance das ações, por exemplo, da Secretaria de Educação. O alcance das ações da Secretaria de Saúde.
1: É uma criança saudável, vai aprender melhor, né, doutor?
0: Por exemplo, eu quero fazer uma campanha de vacinação. Onde eu começo?
1: É.
0: Na escola.
1: Na escola.
0: Todos os professores falando disso.
1: É.
0: Onde eu vou falar disso também? Todos os médicos que atendem essas crianças falar disso. Todos os médicos que atendem
1: enfermeiros,
0: os pais,
1: né?
0: Que falem disso. Então, o programa Saúde na escola ele prevê essa intersetorialidade.
1: A saúde bucal, né, doutor?
0: Todas elas. O programa prevê também, Jango, contribuir para condições de formação integral do ser humano. Né? A formação integral exige ações integradas de várias secretarias. Fortalecer o enfrentamento da vulnerabilidade social. Promover a comunicação entre as escolas e as unidades básicas de saúde. Facilitar.
1: Atenção,
0: se você tiver um sistema.
1: Informação, né?
0: Se você tiver um sistema integrado de informação, as escolas estão conectadas, estarão conectadas às unidades básicas de saúde. As unidades básicas de saúde estarão conectadas à escola. Olha, tem uma criança aqui com febre, tem um diagnóstico de determinada doença, ele não vai frequentar a escola por 7 dias, o próprio unidade básica de saúde...
1: Já vai cuidar dele, né?
0: Cuida dele e já informa a escola. Já orienta a escola o que essa criança pode fazer, na escola, o que, que a criança não deve fazer. Ou seja, as ações integradas, articuladas também pela comunicação entre escola e unidade básica de saúde.
1: É o caso quando acontece um

0: surto de sarampo, de meningite, que contamina todo o ambiente, né, doutor?
1: E isso não permite, Jango, também, dentro dos objetivos do programa Saúde na Escola, fortalecer a participação da comunidade. Fortalecer a participação comunitária nas escolas e nas unidades básicas de saúde. E é um objetivo nosso, como vereador, Jango, estabelecer uma relação com o executivo no sentido de que o executivo possa criar os conselhos locais de saúde. E a vice-prefeita Gi se comprometeu, né, em abril desse ano, na posse dos conselhos, dos conselheiros do Conselho Municipal de Saúde,
0: uhum,
1: a criação de 4 conselhos locais de saúde. Então, a gente
0: por
1: vai...
0: setor, por zona leste, oeste, norte, sul?
1: Por unidade básica de saúde.
0: Tá.
1: Então, a gente vai cobrar isso da nossa vice-prefeita para que a gente crie os conselhos locais de saúde e o programa de saúde na escola permite a participação das pessoas, permite a participação da comunidade escolar dentro desses conselhos, o que vai facilitar muito a relação
0: da
1: escola com a comunidade.
0: E a informação, né, doutor? Chega, dá do bairro direto para a secretaria.
1: Exatamente.
0: Doutor, hoje nós temos sessão, vamos mudar de assunto, vamos falar da sessão de hoje.
1: Vamos falar de política.
0: Que é a preocupação muito grande dos comerciantes, de regra geral, sobre o projeto de lei que vai aumentar a taxa de localização, né? E isso realmente tem gerado uma polêmica muito grande. Eu conversei com vários contadores aqui anteriormente, e ontem houve uma audiência pública, ontem parece que chegou-se a um denominador comum, e é um projeto de lei estranho que o prefeito manda para a Câmara, né? Uma lei que é dele, e agora ele realmente, até queria que você mencionasse aí até o tópico desse projeto de lei que vai ser votado hoje, né? Que ele fala a questão do prejuízo ao comerciante, né?
1: Então, Jango, em dezembro do ano passado, né, exatamente no dia 17 de dezembro de 2025, foi aprovada a Lei Complementar 1011, que prevê o reajuste da taxa de localização e taxa de funcionamento, baseado no metro quadrado do imóvel.
0: Do espaço.
1: Do espaço. Então, tem, por exemplo...
0: Um borracheiro, uma igreja e um supermercado, né?
1: O Bradesco, por exemplo, que ocupa uma área, por exemplo, de 300 metros quadrados, 500 metros quadrados, vai pagar muito menos que um campus society que usa 5 mil metros ou 10 mil metros, né? Ou seja, um erro. E o próprio executivo reconhece, na sua justificativa, para propor nesse momento... essa taxa baseada na fixação de um limitador para o valor para ser cobrado em 2026 de 30%. Então, o que você pagou em 25%, acrescido no máximo de 30%, será a taxa para esse ano de 2026. Agora, Jango, o executivo aprovou a lei 1011 de 17 de dezembro de 2025, né? E diz o seguinte: essa alteração
0: lá atrás,
1: poderia acarretar expressivos prejuízos aos comerciantes, prestadores de serviços e demais agentes responsáveis pela movimentação da economia local. Isso porque, em milhares de casos, a área total do imóvel corresponde à área efetivamente... A área total não corresponde efetivamente à área utilizada para o exercício econômico. Mas isso já estava presente lá atrás?
0: É um sobrado, o cara mora em cima e tem embaixo uma padaria, tem uma lanchonete.
1: E isso foi discutido lá atrás por nós, né, que não era adequado aprovar essa norma, e assim mesmo, goela abaixo, foi aprovado. E agora vem essa medida que vem remendar.
0: Paliativa, né?
1: Vem remendar, mas é melhor que nada. Então a gente aprovou e apoiou, né, o executivo no sentido da urgência urgentíssima.
0: Volta hoje
1: e a gente, claro que vai, é um benefício para os nossos comerciantes, é um pedido dos nossos contabilistas e claro que a gente tem que aprovar. Mas vale ressaltar, né?
0: Que não é o ideal, né?
1: Essa lambança, né? Você aprova uma coisa lá atrás e reconhece que fez errado.
0: Tomara que não vá para a justiça depois, né, doutor?
1: Pois
0: tentar eliminar, né? Doutor Marco, foi um prazer tê-lo aqui. Uma boa sessão hoje. E amanhã, qualquer coisa, quando a gente volta a conversar por telefone da sessão, alguma coisa, e eu peço encarecidamente para que os vereadores da Câmara Municipal olhem com carinho a situação. Passei por Tom Mauro aqui agora, a questão do senhor Joaquim, que está na garagem 2, lá da Fraternidade, é uma casa, um imóvel. Esse senhor está aposentado, está debilitado, problemas de saúde, e a prefeitura está requerendo despejo. Mauro, peço a atenção de vocês da Câmara hoje.
1: Sem dúvida eu vou falar disso, Jango, e não vou expor logo, obviamente, esse senhor, mas é uma atitude humanitária, uma atitude humanitária. Lembrar que, assim como as crianças, os idosos também é de responsabilidade do poder público prover os direitos dos idosos, né? E esse senhor precisa ser protegido sem dúvida nenhuma.
0: Posso contar?
1: Pode contar comigo. Jango, eu quero agradecer a oportunidade de estar aqui com vocês, a você, ao Márcio, ao nosso querido Zé de Lima, nosso amigo, que tem permitido a gente estar por aqui e conversar sobre política, porque é importante para a sociedade que a sociedade se interesse pela política, a política verdadeira, a política necessária, a política de participação, a política que pensa construir a nossa cidade para o futuro, construir um projeto de gestão pública participativo, onde...
0: Democraticamente, né, doutor?
1: Participativo, democrática, e que a gente considere as pessoas técnicas. Veja nessa lei agora da taxa de localização e funcionamento, a participação importante dos contabilistas. Sim. São pessoas técnicas que enxergam...
0: Estão no dia a dia disso, né?
1: E nós precisamos ouvi-los. Ouvir dentista, médico, professores, a sociedade, ouvir as pessoas que usam as políticas públicas para construir aquilo que a gente pensa para o futuro. E, claro, sempre que possível, apoiar o executivo nas suas ações, porque o executivo é que tem a chave do cofre, é ele que tem...
0: Executa, né?
1: Direito de fazer a gestão do nosso dinheiro público, e se a gente ajudar, seguramente vai melhorar. Forte abraço a todos.
0: Boa sessão. São 10h41, vamos faturar e voltamos. Começamos com o Mauro Moreira aqui nesse bate-papo da educação, que está sendo aí um dos focos do nosso país e principalmente do estado de São Paulo.
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10h52 em Paracá, São Paulo, essa primeira mão. Nós estamos aqui com a notícia do jovem Daniel Amorim, que foi visto pela última vez por volta das 17h30 de ontem, lá na rua Santa Catarina, no Parque dos Estados. Desde então, sumiu. E a família está desesperada. Se você viu, conhece, sabe onde está o paradeiro, vocês podem estar ligando aqui na Bragança FM no 4034-1467 ou 4034-0442. Ou então as informações para a família, né? Ou pela própria polícia, 190, qualquer informação importante. Ou no zap 93021-1673. Vou repetir, 93021-1673 é o Daniel Amorim. Tá aí a família preocupada, ele inclusive que inclusive é genro do Gustavo, né? Então a gente fica aí, se você teve alguma informação, viu ele por aí, dá uma informação para a família que está em desespero. 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Não tem erro. São 10h55, vamos ao sucesso musical, faturamos e voltamos, momento esportivo, faz futebol, teve jogo ontem, jogão de bola, hein? Botafogo acabou perdendo pro Atlético Paranaense 3-2, tava 2-0, Botafogo não começou lá, mas no final o time do Atlético Paranaense, que vai indo bem no Campeonato Brasileiro, encosta aí, inclusive na tabela de classificação.

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9: 11 horas, 3 minutos, você ligado aqui no Primeira Mão dessa terça-feira. Hoje é dia daquela famosa Feira do Taboão. Pessoal, um abraço a todos os feirantes aí que acompanham a nossa programação. Mas vamos falar de esporte. Tivemos jogos ontem, no encerramento de mais uma rodada do Campeonato Brasileiro, em jogo, que a gente fala, né? Jogo de segunda-feira. Tivemos o Atlético Paranaense que venceu o Botafogo. Vamos falar do Red Bull Bragantino, tudo isso e muito mais. Você acompanha agora aqui com o Luiz Henrique Domingues. Bom dia, Luiz Henrique, que prazer tê-lo aqui nesta terça-feira, tá o tempo frio, não tá? Tá calor, tá um tempo estranho, né?
10: Bom dia, Diego, bom dia pra quem se liga aqui no programa. A Primeira Mão, tá aquele famoso tempo, tira casaco, bota casaco, que dentro dos lugares tá frio, aí você sai na rua, tá abafado, você tem que tirar o casaco, aí você entra, tem que tirar, enfim, tá um tempo esquisito, mas a previsão do tempo já tinha alertado isso pra gente, até inclusive com a letra de chuva para esses próximos dias. Ontem mesmo a gente já teve aí um frio...
9: Um vento gelado,
10: do nada, mas a semana está começando só e que tem muita emoção no esporte, porque começa a fase decisiva da Copa do Brasil com 3 clássicos, inclusive, e o Bragantino não joga no meio de semana, mas segue aí se preparando para aí para o próximo compromisso contra o São Paulo no sábado.
9: Morumbi.
10: São Paulo que está aí pressionado no Campeonato
9: Nossa
10: Brasileiro.
9: Senhora. Que fase, então, São Paulo, como diz o Teddy, que fase, hein? Mas vamos falar do jogo de ontem, tivemos um bom jogo ontem, com 5 gols, a vitória do Atlético Paranaense, que vai chegando a 44 pontos, encostando aí, inclusive, no Flamengo, né, Luiz Henrique?
10: O Atlético tá fazendo uma campanha muito boa no Campeonato Brasileiro. Até agora são aí 24 jogos, 13 vitórias, 5 empates, 6 derrotas, 34 gols feitos, 22 sofridos. Uma margem muito boa e que principalmente o destaque fica para a campanha do Viveiros, o atacante colombiano do Atlético, que é aí o artilheiro do Campeonato Brasileiro com 16 gols. Então, vive uma fase muito iluminada. Uma grata
9: revelação, né?
10: Uma grata revelação. Ele já estava no Furacão desde o ano passado, mas ele começou a se potencializar esse ano, tanto que ele até ganhou o apelido de El Tren, que é o trem que vai atropelando e não quer saber muito de marcação. Locomotiva,
9: passa por cima.
10: E assim, mesmo quando o Viveiros ele acaba não balançando as redes, ele acaba ajudando, porque no jogo contra o Bragantino ele não fez o gol, mas ele deu assistência para o Kerwin Vargas, que ontem aí retribuiu o favor e deu o passe para o segundo gol do Viveiros. E foi assim o gol da vitória, visto que... É claro que já estava 3-1 naquela altura para o Atlético, mas como o Botafogo fez o 3-2, acabou tendo uma margem muito pequena de resultados, que o terceiro gol do Atlético acabou sendo o gol da vitória. Sim. Mas de fato uma boa partida do time do Atlético, está sabendo se impor, e é uma grata surpresa desse ano de 2026, porque é um time que acaba de voltar da Série B. Sim. Normalmente os times que voltam da Série B do Campeonato Brasileiro, eles tendem a ter um pouco de dificuldade na readaptação, em montagem de elenco, porque ainda está ali se recuperando de um baque não só moral de você ser rebaixado, principalmente o Atlético, que foi rebaixado no ano do seu centenário, como também de um baque financeiro, porque quando você cai de uma Série A para a Série B, você tem queda de receita de televisão, queda de receita de patrocínio, várias despesas começam a ficar um pouco mais caras, e o Atlético precisou se livrar de um monte de jogador que era importante. O Tomás Coelho, que hoje está no Atlético de Madrid, o Canóbio, que foi aí um dos grandes jogadores do Atlético por muito tempo, até o próprio Gabriel, que hoje está no Bragantino, precisou sair do Atlético. Enfim, tiveram muitos jogadores que precisaram deixar o Furacão. Alguns quiseram ficar, representar a camisa do Atlético, e que agora estão desfrutando de uma terceira posição no Campeonato Brasileiro. E a depender do resultado do Flamengo contra o Mirassol no dia 2 de setembro, o Atlético está muito perto de encostar no Flamengo nessa próxima rodada. E claro que também depende da rodada do Campeonato Brasileiro, porque entre o jogo atrasado do Atlético Paraná, entre o jogo atrasado do Flamengo contra o Mirassol e o jogo da próxima rodada do Atlético Paranaense no dia 30 de agosto, vai ter aí o time do Atlético vai pegar o Fluminense, então vai pegar um adversário da parte de cima da tabela, então vai ter um pouco mais de dificuldade, mas pelo futebol que está jogando, acho muito difícil ter uma queda de rendimento. E falando no Atlético Paranaense, Jango, vamos ouvir o técnico Odair Hellmann para saber o que ele tem a falar depois dessa vitória do Atlético Paranaense sobre o Botafogo na noite de ontem no estádio Nilton Santos.
11: Primeira pergunta, Felipe Criminice, da Rede Furacão.
12: Boa noite, Odair. Antes da Copa do Mundo, o desempenho fora de casa era uma preocupação tua. Pós-Copa, já são 3 vitórias. Queria que você explicasse um pouquinho como você entende o que virou para esse rendimento e também uma avaliação da partida, por gentileza.
13: Primeiro, boa noite a todos. Nós melhoramos performance, mais confiança, treinamentos que fizeram com que a equipe adquirisse movimentos sem bola mais confiantes, como o caso de hoje, por exemplo, no primeiro tempo. Então, um crescimento como um todo da equipe. Né, isso faz com que a gente tenha melhorado muito em termos de performance e de resultado fora de casa. Mas eu quero aproveitar já a primeira, porque eu sei que é um assunto que pode vir a acontecer, então eu já respondo, porque eu acho que é uma explicação para todo mundo, porque me informaram que estão falando sobre isso, que é uma situação em relação à faixa que o Leozinho tem, e estão falando que o Leozinho seria o representante do capitão, porque o Santos é o capitão e é o goleiro. Não é isso. O representante, a gente indica alguém e não é o que usa a faixa. Tá? Então, por exemplo, só para vocês terem a clareza, o Luiz seria o representante hoje do Santos como capitão dentro do campo. O Leozinho ele está identificado caso o Santos precise ficar um minuto fora e nós tenhamos que tirar alguém e eu não tiro, o capitão não tira, aí o árbitro já tem alguém identificado para tirar e ele ficar um minuto fora. Então, só para que seja explicativo, a regra é nova para todos nós, para o torcedor, para todos vocês. Então, para explicar o porquê que o Leozinho está com aquela situação da faixa.
14: Monique Vilela, TMC.
15: Oi, Odair, boa noite. Acho que sempre o maior medo do torcedor é um time que não propõe jogo fora de casa, que não é o caso do Atlético, né? O Atlético do Odair Hellmann, desde o início até da sua trajetória no Atlético, que já dura 1 ano e 3 meses, é um Atlético que se propõe a jogar fora de casa, e hoje foi assim, claro, cada jogo com sua arma, a maneira com a qual você entende que pode agredir o adversário. O quanto isso é importante dentro de uma campanha aqui para se manter na parte de cima da tabela, para você brigar de igual para igual com o Flamengo, Palmeiras, o próprio Fluminense que está vindo atrás, você precisa de diferenciais. Você entende que esse Atlético, no seu formato, independente de quem começa a partida, mas com uma plataforma de jogo que você tanto conseguiu construir em um ano e três meses, é importante para se ter essa postura de ser um time que propõe o jogo fora de casa?
13: Eu costumo dizer o seguinte, que para você não perder jogos fora de casa, você precisa defender bem, ter agressividade na marcação, ter compactação, ter todos os conceitos definidos, bem definidos e postos em campo. Mas para você vencer jogos fora de casa, você precisa ter produção ofensiva, né? Vamos pegar o jogo de hoje. Hoje a gente teve mais produção ofensiva durante o primeiro tempo do que no segundo tempo. Hoje a gente foi mais eficiente do que teve controle de posse, teve controle de situações. Mas tem partidas que exigem que você tenha essa eficiência. E você só tem essa eficiência porque você fez movimentos para chegar lá em definição clara. Então, assim, hoje eu tenho muito claro, e é isso que eu queria conversar com o torcedor através de vocês, que eu sei muito bem o que aconteceu na partida. Em relação ao primeiro tempo, em relação ao segundo tempo, em relação que nós não podemos fazer 2-0 e depois baixar pressão, baixar consistência de passe, baixar pressão alta, porque daí o Botafogo, que estava combalido até os 25, 30 do primeiro tempo, faz um gol no primeiro tempo e entra no jogo. E se você está numa condição dessa dentro da partida, você precisa ser mais proativo quando está com o placar sob sua vantagem. Não é só quando está com a adversidade, tem que saber também continuar com a performance, continuar com o jogo, para que você mantenha. Segundo tempo também é a mesma coisa, mas aqui eu quero aproveitar já também para te dizer, para mostrar para o torcedor que eu enxerguei o jogo, que eu fiz a leitura do jogo, tenho ela corretamente na minha cabeça, vou conversar com o grupo a respeito disso a partir de quinta-feira, mas eu não vou aqui ficar olhando para um pouquinho das coisas negativas que a gente fez. Eu vou aqui exaltar as muitas coisas positivas que esse grupo tem feito no jogo de hoje. Porque ninguém ganha o jogo de 3-0, 3-2, ninguém tem a sequência que tem, ninguém tem a campanha que tem, se tu não tem 70, 80% de coisas boas e 20, 30% de coisas que você precisa melhorar, corrigir. Então nós temos muito mais coisas boas, esse grupo está entregando muito mais do que eu vim hoje. O grupo não merece que eu venha falar o que eu tenha que falar, que eu vou falar a partir de quinta-feira. O grupo merece hoje, com essa pontuação que tem, com essa sequência que está fazendo fora de casa, com essa campanha no Campeonato Brasileiro, eu venho aqui agradecer ao grupo de jogadores pela postura, pela entrega, pela honra da camisa, pela representatividade que está fazendo dentro de campo, mesmo com os nossos defeitos.
9: Tá bom, falando aí, ele que chegou há um ano e pouco no time do Atlético Paranaense, estava desacreditado por esse campeonato, e ele conseguiu montar um bom time, um bom elenco, por isso que ele ressalta aí esse empenho dos jogadores, né, Luizinho?
10: O Atlético, como você disse, ele estava desacreditado, o Atlético vinha de uma Série B do Campeonato Brasileiro, e agora realmente está conseguindo aí fazer uma campanha muito sólida no Campeonato Brasileiro, porque teve muito time que voltou mal da Copa do Mundo e não foi isso que aconteceu com o Atlético Paranaense. Se a gente for pegar aí o retrospecto de vitórias do Atlético no Brasileirão, antes da pausa para a Copa do Mundo, ele venceu de 1-0 o Mirassol no dia 30 de maio. E aí depois disso, quando voltou no dia 22 de julho, venceu o São Paulo de virada aqui em Bragança. Depois venceu o Inter por 2-0, empatou 0-0 com o Corinthians, venceu o Santos, empatou com o Bragantino e venceu o Botafogo. E o Atlético não perde desde o dia 10 de maio. A última vez que perdeu foi justamente na última vitória do Vasco da Gama no Campeonato Brasileiro por 1-0. Enfim, aí o Atlético vem conquistando bons resultados e não à toa tá onde tá na tabela e com méritos, visto que o Kevin Viveiros, inclusive, é o artilheiro da competição.
9: 16 gols.
10: 16 gols de uma competição que tem Pedro, Carlos Vinícius, Flaco Lopes, enfim, dentre outros jogadores, dentre outros atacantes de primeira linha.
9: Vamos falar da Copa do Brasil? Hoje tem 21 horas, Cruzeiro e Atlético, é o jogo lá no Mineirão, primeiro jogo, que vai realmente lotar hoje o Mineirão, hein?
10: Segundo informações que saíram, eram mais de 65 mil ingressos que foram postos à venda para essa partida, 90% para a torcida do Cruzeiro, 10% para a torcida do Atlético, porque é como manda o figurino em relação aí a torcidas mandantes e visitantes, e assim, Minas Gerais ainda é privilegiada que não tem nenhuma medida do Ministério Público do Estado que determine apenas torcida única, como é aqui no estado de São Paulo. Então ainda, eles ainda conseguem dividir o espetáculo entre atleticanos e cruzeirenses, e que tem tudo para ser uma boa partida. O Atlético, apesar de ter empatado em 0-0 no final de semana contra o Internacional, vem de uma boa fase, vem de classificação na Copa Sul-Americana, vem de uma sequência invicta de jogos, não perde há 10 jogos, vem fazendo um ótimo trabalho o Eduardo Domingues, enquanto o Cruzeiro vem de uma reascensão, depois de ter sido eliminado na Copa Libertadores, no final de semana venceu do Cruzeiro, então tá embalado, venceu do Flamengo, então Cruzeiro tá aí numa sequência muito boa, principalmente, porque se a gente for pegar nos últimos jogos, teve apenas a derrota pro Flamengo. Antes disso, tinha perdido pro Botafogo, mas desde então venceu o Curitiba, eliminou a Chapecoense na Copa do Brasil, venceu o Mirassol, recentemente empatou com o Flamengo na Copa Libertadores, enfim, vem de uma sequência muito boa de resultados o Cruzeiro, mas que eu ainda vejo o Cabuloso com uma ligeira vantagem para cima do Atlético, acho que é um pouco mais de time, e assim, são ambos os técnicos, eles chegaram esse ano, eles começaram ali o trabalho muito próximos um do outro, acho que o Eduardo Domingues tem um tempo de trabalho um pouco maior, mas assim, questão de meses em relação ao Arthur Jorge no Cruzeiro, mas o Cruzeiro tem o fator que é o maior campeão da Copa do Brasil e, querendo ou não, por mais que se trate de um clássico, a camisa pesa, então eu vejo o Atlético como uma ligeira vantagem para cima do Atlético, e quer ser campeão, quer se isolar como o maior campeão da Copa do Brasil.
9: Com certeza. Amanhã tem Palmeiras e Santos às 21h30, tem amanhã Vasco e Vitória, e amanhã, aliás, na quinta-feira, tem o Grenal. É aquele jogo que não se troca de técnico agora, só depois do jogo é que vai definir uma cláusula, parece que tem um acordo lá entre os gaúchos, né?
10: É aquele, o contrato social, é um acordo silencioso de paz, que não tem ninguém assinou nada, mas é que algumas circunstâncias obrigaram isso, alguns grenais atrás, foi um técnico do Inter foi demitido, e aí o jogo seguinte já era um Grenal, levou de goleada, então desde então nenhum dos dois times quer arriscar trocar de técnico nesse meio período, apesar do Luiz Castro estar muito pressionado no cargo. E ao contrário do Atlético e do Cruzeiro, que vem de fases muito boas, que fazem um clássico e ambos vivem fases muito boas, o clássico Grenal é uma disputa para ver quem que está menos pior no Campeonato Brasileiro, porque o Inter está muito perto da zona de rebaixamento, o Grêmio também está muito perto da zona de rebaixamento, ambos vêm de sequências extremamente negativas, mas eu ainda vejo o Inter com uma certa evolução. O Paulo Pezzolano vem conseguindo empregar melhor o seu trabalho do que o Luiz Castro no Grêmio. Sim. Por isso eu vejo o Inter como favorito para essa disputa. E aí, no outro clássico dessas quartas de final da Copa do Brasil, Palmeiras e Santos, acho que é o clássico mais tranquilo Palmeiras e Santos que já teve nos últimos anos, né? O mais disputado, até porque o Santos vive a melhor fase dos últimos 3 anos, acho que o Santos está um pouquinho melhor agora, apesar de estar disputando na parte de baixo da tabela, estar lutando contra o rebaixamento. E o Palmeiras, ele vem em uma sequência de oscilação, venceu no último final de semana muito bem o Vasco da Gama, mas é um time que está pior que o Santos no Campeonato Brasileiro, então o Palmeiras tem que ficar atento a alguns detalhes, especialmente Carlos Miguel, que vem falhando bastante, vem deixando a desejar na meta do Palmeiras, e vai ser um dia especial para o Palmeiras, porque vai ser nessa quarta-feira, dia 26, que é o aniversário do Palmeiras. E inclusive vai ter estreia de uniforme novo, vai ser um clima de festa que a torcida do Palmeiras espera que se mantenha, visto que aí pega um rival que está em decadência na temporada, não vive um bom momento o extracampo, tem várias questões envolvendo o Santos, e que aí o Palmeiras espera conseguir a vitória e a classificação. E o último jogo eu não arrisco nenhum favorito, porque o Vasco vem fazendo uma boa campanha na Copa do Brasil, eliminou o Fluminense, que era mais time, e pega um Vitória que vem fazendo uma campanha fenomenal. Eliminou o Flamengo na quinta fase, em casa. Eliminou o Atlético Paranaense em casa, depois de uma virada de 4-0. E agora enfrenta o Vasco, primeiro em São Januário, depois no Barradão. E aí, quem sabe, o raio caia 3 vezes no mesmo lugar.
9: É bem difícil, mas tudo é possível no futebol. Mas vamos falar do Red Bull Bragantino, que se representa hoje, né, às 10 horas hoje, tem coletivo. O técnico Wagner Mancini deve fazer algumas alterações, que eu digo, devido ao último jogo, o Bragantino venceu, mas algumas, né, como a gente fala, no decorrer do jogo houve algumas situações que ele mesmo colocou na coletiva de ontem, que precisa ser ajustada, principalmente a questão de chutar fora da área e tal. Ele comentou, inclusive, ontem na coletiva que nós soltamos aqui. Então o Red Bull se representa agora, 10 horas da manhã, lá no CT em Atibaia, e tem essa semana praticamente toda para enfrentar o São Paulo no sábado.
10: O Red Bull Bragantino, na verdade, se representa hoje à tarde, às 4 da tarde, no CPD em Atibaia. E aí vai seguindo treinando. Tem a semana livre, treina hoje às 4, mas amanhã treina às 10 horas da manhã. Na quinta-feira treina novamente às 10 horas da manhã, com 15 minutos abertos para a imprensa. Na sexta-feira treina de manhã e fecha a preparação, porque no período da tarde já viaja para São Paulo para ficar concentrado para enfrentar o tricolor paulista. De fato, Wagner Mancini tem batido muito na tecla que falta melhorar a pontaria, porque o Red Bull Bragantino cria muitas chances, mas muitas delas não vão no gol. O Red Bull Bragantino acaba isolando muitas bolas e é algo que precisa ficar atento, porque o Bragantino perde muitas chances. E tem aquela velha máxima do futebol: quem não faz, toma. E o Red Bull Bragantino aprendeu isso da pior maneira possível diante do Atlético Mineiro. Não fez ali com o Lucas Barbosa. Pita também não aproveitou o passe dado pelo atacante do Bragantino e tomou logo em seguida, acabou sendo eliminado. E o Bragantino cria muitas chances, vem demonstrando muita evolução dentro de campo, mas ainda falta um requinte ali, falta um refino para bater pro gol. E é algo que tem preocupado bastante, principalmente porque nessa volta da Copa do Mundo, pelo menos no Campeonato Brasileiro, o Red Bull Bragantino só marcou contra Fluminense, Atlético Paranaense e contra o Grêmio, e foi um gol. O Bragantino, desde o último jogo antes da pausa para a Copa do Mundo, lá no dia 31 de maio, o Bragantino fez 3 gols, desde então tem feito apenas um gol por partida, o que é muito pouco pelo que o Red Bull Bragantino vem oferecendo dentro de campo, e de fato precisa melhorar até para a sequência da temporada. E o Red Bull Bragantino tem condições de aspirar por coisas maiores, tem uma partida atrasada, inclusive, contra o próprio Atlético Mineiro, que em caso de vitória o Red Bull Bragantino pode lutar ainda na parte de cima da tabela, pode encostar em Bahia e Cruzeiro. Então vamos aguardar aí como vai ser o jogo contra o São Paulo. São Paulo está pressionado, não vence aí há 10 jogos, o Dorival Júnior ainda não conseguiu empregar o seu estilo de jogo no time do São Paulo, ainda não deu para sentir as mexidas do Dorival no comando técnico do São Paulo, e o Bragantino pode se utilizar disso. A campanha do Bragantino fora de casa não é muito positiva no Campeonato Brasileiro.
9: Como o São Paulo?
10: Os dois. O Bragantino não tem uma campanha muito positiva fora de casa, e o São Paulo não tem uma campanha muito positiva em casa. É. Isso quando pode usar a própria casa. É. Porque o São Paulo, se a gente for lembrar, já ficou um tempão.
9: Oito jogos
10: fora de casa no ano passado. O São Paulo terminou o campeonato sem poder utilizar o Morumbi. Então vive uma fase muito delicada do São Paulo, dentro de campo, fora de campo. E que o Red Bull Bragantino pode se aproveitar dessas fragilidades. Com certeza. A expectativa é que possa contar com o retorno do Fernando, pelo menos. Ele que começou o trabalho de transição na última semana, depois de passar por um quadro de amidalite. E como não foi nada físico, que assim, de musculatura ou de ou de desgaste físico, ele tem tudo para poder voltar já logo no time titular, já poder voltar treinando para o time do Massa Bruta. Mas fica aí a expectativa para os outros jogos. O Red Bull Bragantino não tem nenhum suspenso por terceiro cartão amarelo e tem tudo para ir com a sua força máxima para a partida contra o time do São Paulo. O Wagner Mancini já deixou uma coisa bem clara, que o Volpi é o titular. Eu até perguntei para ele na entrevista coletiva como que vai ser a rodagem do elenco nesse período e qual que é a ideia, como que vai ficar a dinâmica. Porque quando o Bragantino estava disputando Copas, a dinâmica era Cleiton para Copas, Volpi Campeonato Brasileiro. Agora que o Bragantino não tem Copas, a tendência é que o Thiago Volpi se mantenha na titularidade da meta do Massa Bruta e seja talvez uma das peças que o Mancini pouco vai mudar, assim como o Juninho Capixaba pouco vai ser mudado ali na lateral esquerda. Tem o Cauê hoje como opção no banco de reservas, mas o Mancini não vem utilizando, tanto que na última partida ele ficou fora dos relacionados por opção técnica. E o meio campo sempre vai ser aí uma dúvida. As pontas, acho que o Herrera se consolidou bastante ali na ponta direita, e na ponta esquerda o Vinicinho vem fazendo excelentes jogos, ele vem desempenhando um bom futebol. E o centroavante sempre é uma dúvida. Se o Pita não vem performando bem, aí ele saca o Pita para o banco de reservas, coloca o Eduardo Sacha. O Eduardo Sacha não performa muito bem, volta o Pita. O Sacha entra muitas vezes como meio atacante. Então são aí algumas variáveis que o Wagner Mancini vai precisar alinhar. E aí tem toda essa semana para trabalhar. Claro que ninguém gosta de ser eliminado, mas se a gente for olhar o copo meio cheio, Jango, o Bragantino foi extremamente benéfico para o Bragantino ter sido eliminado, porque agora tem tem semana cheia para trabalhar e o Mancini poder aí desenvolver as suas ideias.
9: São 11h24 em Bragança Paulista, converso com o Luiz Henrique Domingues, essa página esportiva do Primeira Mão, falando aí da Copa do Brasil, do Campeonato Brasileiro e esse jogo importante do Red Bull Bragantino no sábado, com transmissão da Bragança FM. O jogo vai ser no sábado às 19 horas.
10: Às 20 horas, 20 horas. A nossa transmissão começa às 19 horas. trazendo todas as informações.
9: E você volta logo mais às 4 horas com a Tarde Sertaneja, depois o Gol de Placa. É isso?
10: Isso mesmo, Jango. E só arredondando uma última informação do mundo do esporte, hoje, né, pode ser definido o adversário do Flamengo na Copa Libertadores, porque hoje tem uma partida atrasada da volta das oitavas de final. Nossa. Que o Tolima enfrenta o Independiente Del Valle lá no estádio Banco Guayaquil, na cidade de Quito, no Equador, casa do Del Valle, e que o Del Valle tem a vantagem por 1-0. Quem vencer, enfrenta o Flamengo nas quartas de final.
9: Deve ser Independiente Del Valle.
10: É, com certeza.
9: É, a gente espera. 11h25, vamos ao sucesso musical, faturamos e voltamos aqui em primeira mão. Ainda hoje, vagas de emprego, informações e notícias para vocês que sintonizam o som da região.

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0: É, 11h46, você ligado aqui no Primeira Mão, manda um abraço ao Aparecido, que está aqui com a gente, aqui, batendo papo aqui. Prazer em vê-lo aqui, Aparecido. Que Deus te abençoe, muita saúde, muita paz. Vem visitar a rádio aqui, conhecer aqui os estúdios da Bragança FM, o som da região. Pra você que realmente está sintonizado no som da região, daqui a pouco tem o nosso jornal com o Ted Fagundi, trazendo mais informações, notícias, tudo isso que acontece em Bragança e na região Bragantina. 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Procure o pessoal lá, cobre qualquer orçamento para você que vai reformar ou construir. São 11h48 em Bragança Paulista, né, Marcinho? Nós temos aí, hoje começa hoje o trido lá na Vila Aparecida, que é o trido de Santo Agostinho e Santa Mônica. Não é isso, Marcinho? A partir das 19h30 tem o terço às 10h para 7, não é isso? Às 18h50 e depois, na sequência, tem aí a missa e começando hoje o trido. Um abraço ao Frei Rivandro, ao Frei Alexandre. É, o pessoal começou ontem já, né, Marcinho? Na segunda, terça e quarta, e na sexta-feira haverá uma missa especial, né? A partir das 19h30, vocês são da Vila Aparecida e estão convidados. E hoje, em Pinhalzinho, tem a missa de São Benedito, lá na capela de São Benedito, lá na cidade de Pinhalzinho. Um convite a vocês. 11h50, vamos àquele momento que você quer trabalhar, você quer oportunidade de vagas de emprego? Tem até vagas de emprego da IP hoje para você sintonizado aqui no som da região.
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0: Se você quer trabalhar em Amparo, técnico de controle de qualidade, você tem o curso, tem qualificação para isso, você manda no zap 19, que é o DDD de Amparo, 998645694. Vou repetir, você que é técnico de controle de qualidade, a IP de Amparo está contratando. DDD 19, 998645694, é vagas e oportunidades de emprego para você na IP de Amparo. A Adestro abre vagas para ajudante geral aqui em Bragança Paulista. Ela está contratando salário de R$ 2.108,00, o turno das 7 às 17, de segunda a sexta, tá? Das 7 da manhã às 17 horas. Plano de carreira, vale transporte, cesta básica, alimentação diária R$ 35,00 e tem também convênio médico e odontológico. Os interessados poderão mandar o seu currículo no zap 11 95735-0081, ou então comparecer na loja situada na rua Felipe Siqueira 195, na Santa Luzia, ali naquela ponte que cai, vira e mexe, mexe e cai, é a ponte aqui embaixo, aqui que liga Santa Luzia com o Taboão, né, Marcinho? Pessoal que está na sintonia da Bragança FM, tem essa oportunidade, você que queira trabalhar na Destro, que é uma empresa tradicional de Bragança, que está abrindo vaga para ajudante geral. Você quer trabalhar? 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Passe em uma das lojas do Supermercados União de Bragança ou da região Bragantina. Deixa o seu currículo, fala que você ouviu aqui na Bragança FM. Já vão agendar para você aquela chamada entrevista, aquele bate-papo, né, Marcinho? E você tem a oportunidade de trabalhar com o pessoal da família União, que está aí há 37 anos com festa e muito mais. Vagas de emprego. A Alencar Seguros contrata assistente de automóvel e sinistro. Você tem que ter conhecimento nessa área, né? De ter aí um curso de capacitação, de qualificação, para analisar o carro, o sinistro, o seguro, fazer foto, fazer laudo, tudo isso e muito mais. Se você estiver interessado, você manda o seu currículo no e-mail rh@alencarseguros.com.br. Vou repetir, rh@alencarseguros.com.br. É a oportunidade de emprego da Alencar Seguro para você que queira ingressar nessa área de serviço. Também o grupo IC Recorte, aqui de Bragança Paulista, IC Recorte, abre vagas para assistente de almoxarifado e auxiliar operacional. Se você estiver interessado, você manda o seu currículo no zap 11 95670-7443. Vou repetir, 11, que é o DDD, 95670-7443, é a oportunidade de emprego aí que nós estamos divulgando da ISO Recorte, é vagas para assistente almoxarifado e auxiliar operacional. Quer trabalhar? Quer? Ainda continua. A Ducal Aromas está contratando líder de qualidade. Você tem que ter o curso nessa área aí, ligada à nutrição. Você pode estar realmente fazendo parte dessa empresa que está aqui em Bragança Paulista, dando oportunidade e contratando profissionais. Né? Líder de qualidade, as normas é liderar a atividade do setor de qualidade, é monitorar todo o trabalho, trabalhar em conjunto de produção específicas. Os requisitos, ensino superior completo ou em andamento, engenharia de alimentos, química ou nutrição e áreas correlatas. Os interessados poderão enviar no e-mail rh@ducal.com.br. Vou repetir, rh@ducal.com.br. Vagas de emprego, também os supermercados Convém, a rede Racon e Convém está ainda com a sua nova loja aqui na quinta-feira, com vagas abertas não só em Bragança, como Atibaia, Perdões e também Piracaia. A rede Racon e Convém está contratando repositor, operador de caixa, açougueiro, padeiro e confeiteiro. Se você estiver interessado, leve o seu currículo na Plínio Salgado número 300, que é a nova loja que abriu aqui em Bragança Paulista. Ou você que é de Atibaia, leva no Convém de Atibaia, de Piracaia ou de Perdões, fala que você ouviu aqui na Bragança FM, que você quer fazer parte da família Racon e Convém, deixe o seu currículo lá e você terá esta oportunidade de estar trabalhando nessa empresa. A Via Fresa Serviços de Locações está contratando mecânico de máquinas pesadas. Tem que conhecer aí, né? Mexer com retroescavadeira, com essas máquinas pesadas, diesel, né? Está contratando. Se você tem habilidade, tem conhecimento, você pode enviar o seu currículo para o zap 11 94566-8214. Vou repetir, 94566-8214, tá bom? Ou você manda para eles ou manda pelo e-mail engenharia@viafresa.com.br. É a oportunidade de vagas de emprego. A última oportunidade de emprego de hoje, nós estamos divulgando aqui do Mercadão. O Mercadão tem várias lojas espalhadas pela cidade de Bragança e tem dois expressos. Para você levar o seu currículo, é na Américo Fontana 96, na Vila Bianchi. Procure a Neila a partir das 13 horas. Você que é operador de caixa, repositor, confeiteiro, açougueiro e padeiro, leve o seu currículo, fala que você ouviu aqui na Bragança FM, fale com a Neila. Você será bem atendido lá, vai haver aquela entrevista, aquele bate-papo e você poderá estar ingressando na Rede Mercadão, Rede Petrosso. São 11h56, vamos embora, né, Marcinho? Na sequência, o Ted Fagundes vem aí com o nosso jornal, com mais notícias e informações. A direção geral foi da Marília Lima, mesa de som do Márcio Rossini. A todos vocês, fiquem com Deus, tenham um dia abençoado, com saúde e paz. Nós voltamos amanhã, logo após o sertanejo, bom demais, na quarta-feira, que é o dia da feira. Um abraço a todos, boa tarde, tchau.

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3: É, estamos chegando, boa tarde, hoje dia 25 de agosto, o ano de 2026, estamos chegando com muita alegria, com muita informação, muita fofoca, muito fuxico, e vamos, né? O senhor sabe que ontem, senhor Derli, que está na parte técnica, direção-geral de rádio de Maria de Lima, no estúdio de redes sociais, ó. Antigamente a gente falava Estúdio 2, né, que tem o Estúdio 2, né, mas temos também agora o estúdio das redes sociais, o Saulo Lima, que está lá, o nosso saulista, com as postagens, com as informações das redes sociais. Você está no TikTok conosco. Boa tarde, Ted, você sumiu do Facebook. Não, é que assim, ó, o seguinte, a galera do Facebook pode ir pro TikTok, porque o TikTok tá com uma vantagem diante das outras redes sociais. Que o TikTok deixa você tocar música. Então, durante a programação do Bragança FM no ar, você pode ouvir a música sem ficar... quando a gente tocava música no Facebook, a gente tinha que diminuir o volume, deixar mudo e você não ouvia nada. Então agora você pode ouvir a programação na íntegra, né, pelo TikTok, uma outra plataforma que a Bragança FM está chegando, tá? A nossa meta para essa semana, até para sexta-feira, era 47 mil, né? E no final do mês era 50. Mas eu tenho boas notícias, né? Nós, nesse programa ainda, Derli, provavelmente a gente vai chegar a 47, estamos com 46.900. Aí eu lhe pergunto, por que toda essa movimentação? Por que, senhor Terry Fagundes? Porque aquele vídeo que a gente postou nas redes sociais e que foi assunto aqui do nosso jornal ontem, ontem o pessoal que teve de gente que me ligou. Dele Medeiros. Por causa do meu comentário aqui neste programa. Em relação aos moradores em situação de rua. Inclusive, a dona Lívia Andrade, que não é aquela do Luciano Huck, né? Ela me ligou hoje cedo. E ela disse, Ted, você conseguiu falar de um jeito que eu queria falar, mas não conseguia. Porque tudo que eu penso em falar com calma é só xingar o povo que tá deixando a cidade desse jeito. E aí, ontem, meu amigo Adãozinho Siqueira, o segundo maior fofoqueiro de Bragança, porque segundo ele o primeiro sou eu, ele me trouxe uma informação que eu vou provar pro Adãozinho que ele estava certo. O Adãozinho falou que existiam alguns bairros que, sabe essa... Eu não sei essa... tem um nome... micro pavimentação que estão passando aí, é isso que chama? Esse novo asfalto aí que estão passando, que na verdade não é micro, é mico. E estão pagando mico com isso. E eu vi hoje, e depois eu vou tentar só pegar o trechinho do prefeito falando. Iderli Medeiros, eu queria aplaudir o prefeito aqui. Aqui, ó, prefeito. Manuel Gomes pra você. Parabéns! Porque o prefeito, no vídeo, ele fala com a pessoa responsável que tem feito, né, o trabalho lá dessa pavimentação toda e tal. E aí ele chegou, viu? Mas ó, tem lugar que a turma tá reclamando que não ficou bom. E vai ter a parte 2 do vídeo. E aí ele fala assim, ó, na minha administração eu não quero isso. E ele tira com a mão. É sério. Ele tira o asfalto com a mão. Não vai ficar nas minhas palavras. Eu vou pegar esse vídeo e eu vou mostrar. Porque você viu quando eu falo aqui? Não é porque eu sou chato, não é isso, é porque é uma informação. Ontem, quando eu trouxe a informação dos moradores em situação de rua, teve um monte de gente. O Ted é chato. Ó, aqui, ó, quer ver, ó?
4: Ó. Fiz caminhar o serviço, recebi uma denúncia que o asfalto não foi bem feito aqui. Aqui é recap. É pavimentação, recap, não é como em alguns lugares que a gente está fazendo um micro pavimento. Aqui é recap, está mal feito, não tem a espessura correta, tem lugar que está precisando refazer e as empreiteiras vão refazer. Certo, Paula?
5: Certo.
4: Eu não aceito serviço assim, a gente também não, né, gente?
5: É isso aí, prefeito. Como o senhor disse, nós somos fiscais do povo. Estamos em cima de todo o serviço que vem sendo realizado em relação à pavimentação, micropavimentação, enfim, tudo que vem sendo realizado para que se cumpra o que o senhor acordou em contrato.
4: Olha aí, ó. Serviço mal feito, ó, tá vendo?
3: Ah.
4: Asfalto novo, já tá abrindo. Isso é sinal de alguma coisa que foi feita errada, né? Que já tá desgrudando tudo que foi feito, ó. Ó. Minha administração, isso aqui eu não aceito. Por favor, filma aqui.
3: Isso aqui vai virar um meme.
4: Filma mais ali onde ela tá, ó, com o pé, ó, tá vendo, ó? Às vezes é asfalto frio, não é quente, não sei, ou não aplicaram direito, não passaram a cola direito.
3: Tô falando. Entendeu?
4: A gente quer fazer tudo direito. Pra ter durabilidade. Tá bom? Tá joia. Obrigado.
3: Você viu? Fui eu que... Eu inventei alguma coisa? Aí, senhor Derli Medeiros, deixa eu contar mais uma. Olha como esse programa tá bom. Tô falando pra vocês. Olha como esse programa está bom. Hoje de manhã, estou em casa. E aí, me adicionaram nesse grupo aqui, ó. Tô falando. Eu queria agradecer a audiência do programa aqui. E assim, por que que eu elogiei o prefeito? Porque ele assumiu, é isso. Tem que assumir. E ele falou o que eu tô falando desde quando? Faz 3 semanas. Desde a época, lá do Lago do Taboão, que a gente tá falando, ó, esse negócio é ruim. Aí fecharam aqui, foi um salseiro aqui a rua... da emissora aqui na Coronel Osório, fecharam ali o Larguinho das Pedras, né? A pracinha ali, pra fazer um negócio horrível. E parabéns, prefeito, ó. Manuel Gomes pra você. Parabéns! Parabéns, prefeito. Porque é isso que tem que fazer. Tem que mostrar pro funcionário da prefeitura que não ficou legal. ou a empresa, estou falando funcionário, mas a empresa que não ficou legal e que Bragança não pode aceitar qualquer coisa. Ah, foi feito já, ah, já foi pago, ah, não, se fez errado, tem que fazer, refazer até acertar. É isso que tem que fazer, parabéns, prefeito. Entendeu? E obrigado a vocês aí que têm ouvido esse programa. Porque você pode ver, Odeirley Medeiros, nós falamos aqui e depois o pessoal tem resolvido os BOs. E eu tô falando, prefeito, aproveita a audiência desse programa aqui e resolve essa situação dos moradores em situação de rua. Aproveita, prefeito. De verdade, você, ó, como eu fazia, né, com o saudoso prefeito Jesus. Ele resolvia as situações aqui, me ligava, ó, Ted, resolvia aqui, ó, veio isso aqui. E a gente falava aqui no ar. E tem que ser feito isso, e assim, eu sou o primeiro a falar como eu tô sendo o primeiro a elogiar o prefeito. Que foi lá e falou assim, ó, viu, esse negócio não é digno da administração, e não é mesmo, tá certo, prefeito. Agora, não pode ficar desse jeito. A galera, ah, vamos asfaltar, isso aí não é micro, é mico. É um mico. O centro da cidade ter parado pra colocar um trem desse, sabe? É um negócio terrível, sai, é igual maquiagem de mulher. Jogou um pouquinho de água, dá uma esfregada, sai. É, e isso, o senhor vai sentir na pele lá, Derni. Que eles estão lá agora, lá perto da sua casa. Entendeu? Teve um cara aqui que mandou lavar o carro aqui nesse Lava Rápido da Rua da Rádio. Até a moça é cantora. Esqueci o nome, me perdoe. Mas, e aí, o carro saiu bonitinho, rapaz. Era um Onix branco, acho. Saiu bonitinho, passou ali, rapaz, começou a grudar tudo no carro. O cara ali vai ter um preju, ou já teve, né, porque já faz algum tempo isso, faz pelo menos umas 2 semanas. E o que a gente tem de, por que que você tá falando isso? Eu tô falando isso porque a população é a reclamação do povo, e se sair na rua pra ouvir o povão, meu amigo, vai dar certo. Entendeu? Vai dar certo. Né? Se ouvir a população, vai dar certo. Né? Não tem muito o que fazer. O Anderson tá falando assim, Tere Fagundes, o senhor é diferente. Sou mesmo. Eu sou diferente da minha mãe e do meu pai. Eu sou parecido com o vizinho, acho, não é possível. O Josmar tá aqui, ó. Ted, tudo bem? Como é que você tá, meu querido? Tamo bem, tamo aqui, firme e forte. A Valessa tá falando, Ted Fagundes, como é que você está, meu amigo? Tô bem. O Evair é aquele que jogou, aquele lá, tá lá curtindo a programação também. Deixa eu ver aqui, o Valdemir também tá com a gente, tá falando, Ted Fagundes, tudo bem? Agora que eu achei essa rádio essa semana, nunca mais desligo, vocês põem fogo no parquinho. Tá certo, não sei nem o que é o fogo no parquinho. É, tá certo. Leonardo tá falando, Ted, tudo bem, meu lindo? Ô louco, rapaz, não fala assim. Tá querendo me agradar, por quê? O Jefferson tá falando, Ted Fagundes, tudo bem? Estamos te assistindo aqui. Como é que é o nome? O cara mandou um áudio aqui do grupo do tambor. Tá certo? Vai bater batuque. O Jefferson tá falando, Ted, estamos aqui no Parque dos Estados. Não posso falar fazendo o quê? Mas o senhor tá no nosso time. Sai fora, rapaz. Conversinha é essa. O que está acontecendo com esses ouvintes, hein? O Ted está no nosso time. Ah, sai fora, rapaz. Eu tenho história. São 12h25. Vamos pro intervalo. Daqui a pouco a gente volta com muito mais, trazendo notícia. E aí a gente vai trazer, né, as principais notícias do Celso Ricardo e do Saulo. Esses dois é só notícia ruim. Vamos pro intervalo. Nós voltamos já.
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6: É o nosso jornal, nós estamos de volta na programação da Bragança FM. Deixa eu mandar um abraço pro meu amigo Emílio Neto, depois de muito sumiço. Apareceu e vamos que vamos, hein, Emílio? Que fase. Agora são 12h29. Teve um pai que reagiu à tentativa de assalto durante o passeio com a família, derrubou um suspeito, o suspeito estava armado, mas ele deu um cacete no rapaz, Erli Medeiros. Depois eu vou ver se eu consigo colocar esse vídeo. Ele derrubou a moto, derrubou o cara armado, e ele... É que o rapaz empurrou o carrinho da criança dele, aí eu até tava, o cara tava até colaborando com o assalto. Aí na hora...

aqui no trabalho, né? Trabalho é legal, tá certo? A Stephanie também tá com a gente, o Davi, a Natália, o Samuel, também o Theo tá curtindo a nossa programação, a galera TikToker, galera tá aqui, a Manu também tá falando, Ted, tudo bem? Estamos te assistindo aqui em Campinas, um abraço a galera de Campinas, né, que tem, segundo Deli Medeiros, a melhor água é de Campinas. Também temos aqui a Thalita, tá falando, Ted, estamos te assistindo também aqui no bairro do Toró. Obrigado, Thalita. A Vanessa Faria também tá com a gente. Oi, Vanessa, tá curtindo a nossa programação. Obrigado pelo carinho. O Sérgio, meu xará, né? Tá curtindo a nossa programação. Ted, estou com a minha mãe, Olinda, ouvindo você aqui em Tuiuti. Todo mundo tá... Ah, não posso terminar a frase. Todo mundo tá aí. Tá bom. Posso, tem coisa que eu não posso falar. Deixa eu ver. O Ulisses também tá com a gente. Obrigado pelo carinho da audiência, Ulisses. Ulisses é gente boa, né? Ted Fagundes, cadê o maluco do Zé Tapera? Vi ele ontem à noite no Lava Pés. É a cara dele. Ele fica lá mesmo. Ele, Sérgio Silva, o encontro deles é lá nessa região. São 12h32. Vamos com o giro aqui de notícias, os destaques também da nossa programação. Por que, Ted Fagundes, nós vamos girar esses destaques aqui? Porque a Bragança FM trouxe, isso aqui tá viralizando, né? A gente mostrou ontem um motorista que perdeu o controle do carro, cai com o carro no córrego. As imagens estão lá na página da Bragança FM no Instagram. Esse motorista perdeu o controle, caiu no córrego. Isso aconteceu por volta das 4 da manhã. Segundo informações extraoficiais, o acidente aconteceu na Avenida Engenheiro Silvio Alvim Soares, na altura do cruzamento com a Rua Alfredo André. O motorista conseguiu sair do veículo sozinho e não sofreu ferimentos. Até o momento, as circunstâncias do acidente não foram oficialmente confirmadas. As informações podem ser atualizadas conforme novos detalhes forem divulgados. Agora eu vou falar para você, o cidadão cair aqui. O cara tem que ser bom, hein? Rapaz do céu. E eu acho que foi em Ribeirão Preto ele. Também isso aqui virou destaque lá na página da Bragança FM. Muitas visualizações. Pitbull escapou da casa. Só que a mulher tava com o carrinho de criança do lado, com a criança. Ela foi pegar o Pitbull, que escapou. Só que aí o carrinho desceu. E ela não percebeu. E o carrinho foi indo. Foi no carrinho e a criança ir embora. Graças ao bom Deus que ela conseguiu pegar a criança ainda a tempo. Aí depois mostra, né, que o rapaz conseguiu pegar o pitbull de volta. Mas o que tem a ver uma coisa com a outra? É que às vezes a pessoa tá focada, né, no cachorro e esquece a criança. E também não era qualquer, eu entendo a preocupação da mãe, né? Porque não é qualquer cachorro. É o pitbull, né, gente? Pitbull, você sabe como é. Então, né, a gente tem que ter cuidado e cautela, tá? Agora são 12h35. 12h35, para você que tá curtindo a nossa programação. Wesley tá com a gente, tá falando aqui, Ted, tudo bem? Gostaria de fazer uma reclamação, vou mandar pelo zap da rádio, tá bom? Fica à vontade, que é um lugar de você reclamar mesmo, pode reclamar. Eu não posso falar a frase do Alexandre Barbosa, mas queria, né? Deixa eu ver aqui, ó.

0: A Lívia também está com a gente, já falei da Lívia. A Bruna está falando com a gente. Deixa eu ver. Andressa também está com a gente, curtindo a nossa programação. Obrigado pelo carinho da audiência, Andressa, né? Andressa que está participando conosco aqui. Estão me perguntando aqui uma situação. Já eu vou responder vocês, viu? Já eu respondo para vocês. Vamos com as notícias do Celso Ricardo de Lima César. Amém, o Celso separou algumas notícias importantes para nós. Colisão entre caminhão, carro e moto deixa um morto na rodovia Dom Pedro. Esse acidente envolvendo 5 veículos deixou uma pessoa morta e outras feridas na noite de ontem, na altura de Bom Jesus dos Perdões, na rodovia Dom Pedro I. Segundo o boletim registrado pela Polícia Civil, a ocorrência aconteceu por volta das 18h20 e envolveu um caminhão cegonha, né? Voyage. Um Jeep Renegade e 2 motocicletas. A vítima fatal foi identificada como André Marques dos Santos. Conforme o registro policial, o corpo foi recolhido por uma funerária e será encaminhado ao IML de Bragança. De acordo com o relato apresentado aos policiais rodoviários pelo motorista do caminhão cegonha, o acidente teria começado na pista sentido Campinas. Ele teria entrado na rodovia pela alça de acesso de Bom Jesus dos Perdões e iniciado uma mudança de faixa atingindo lateralmente o caminhão. Ainda segundo essa versão, após a colisão, o Voyage perdeu o controle e atravessou o canteiro central e atingiu o Jeep Renegade e, posteriormente, as 2 motocicletas que estavam na pista contrária. A polícia ressalta, porém, que essa dinâmica ainda não foi confirmada. O desfecho afirma que os elementos reunidos até o momento não permitem determinar com segurança a sequência completa, né, do fato, né? Meu Deus do céu. Entre os envolvidos que foram socorridos estão os ocupantes do Voyage e o condutor de uma das motocicletas. O boletim informa que William Aparecido Magna e Osmar Arruda permanecem hospitalizados, assim como Daniel Silva Ribeiro também. Os policiais realizaram todos os exames nos condutores, né? E todos com resultado zero para álcool. A documentação dos veículos também foi consultada, né? Só uma motocicleta que apresentava licenciamento atrasado desde 2024. Ainda girando as informações para você, um ex-funcionário procurou uma polícia após relatar ter sido ameaçado durante uma tentativa de cobrar um acerto trabalhista. O caso ocorreu na tarde de segunda-feira no município de Munhoz, em Minas Gerais. Segundo o relato apresentado à polícia, a vítima havia trabalhado anteriormente para uma empresa e se deslocou até a cidade para buscar uma motocicleta que estava em uma oficina mecânica e havia aproximadamente 5 meses. Durante o deslocamento por uma estrada rural, o ex-funcionário teria sido surpreendido por um veículo. Conforme o relato, um dos envolvidos teria feito ameaças e determinado que ele não buscasse a motocicleta, além de mencionar o acerto relacionado ao período que havia trabalhado na empresa. A vítima afirma que temeu pela própria integridade e deixou o local. O episódio foi registrado pela Polícia Civil no boletim de ocorrência e na altura a natureza inicialmente registrada é a ameaça prevista no artigo 147 do Código Penal. O ex-funcionário sustenta que o episódio teria relação com as cobranças de valores referentes ao vínculo trabalhista. As circunstâncias ainda serão apuradas. Vou falar pra você, viu? Meu Deus do céu, viu? Ainda girando os destaques para você ficar bem informado. Programa Vias Novas divulga cronograma de obras para os próximos dias em Bragança. Também ainda destacando Bragantino de 11 anos conquista ouro pela terceira vez consecutiva em Olimpíada de Matemática. Esse é bom, hein? O senhor gostava de matemática na escola, Dani? Eu não gostava de escola. Tô brincando. Deixa eu ver aqui, ó. A Tânia também está com a gente aqui falando. Ted, são 12h40. Estamos te ouvindo. Um abraço aí para a galera que está curtindo a nossa programação. Wellington, obrigado, Wellington, pelo carinho da audiência também. Está curtindo os nossos destaques aqui. Obrigado pelo carinho, né? O Thiago também está com a gente. Obrigado, Thiago, pelo carinho da audiência, curtindo a nossa programação. São 12h41 para você ligado na programação da Bragança FM. Deixa eu trazer aqui também algumas informações do governo do estado, né, para você ligado na programação da Bragança FM. Eu sei que o tempo já vai começar a esquentar, hein? Eita, nós, viu? E nesse tempo que estamos vivendo, agosto, um tempo de seca, frio, às vezes calor, às vezes frio, às vezes calor, o que que acontece? Começa a galera, o famoso tacar fogo no mato. E aí o governo de São Paulo, ele está ampliando o uso de tecnologia para combater e prevenir incêndios florestais no estado e também na cidade de São Paulo. Quem se lembra ontem quando a gente falou daquele incêndio, né, que teve nas proximidades aqui da José Gomes da Rocha Leal, os bambu tudo pegando fogo, a Avenida dos Imigrantes, e aí cai no meio das avenidas. Então, são coisas que têm acontecido nesta época. Vamos com esse boletim, a informação no ar.
1: São Paulo ampliou o uso de tecnologia para reforçar as ações de combate aos incêndios florestais durante o período de estiagem. Os investimentos para a Operação SP Sem Fogo incluem a aplicação do programa Geointeligência Integrada para Proteção Ambiental nas unidades de conservação estaduais. O sistema da Fundação Florestal conecta diferentes frentes de monitoramento em todo o estado. Drones com sensores termais identificam focos de calor, mesmo sob fumaça densa e durante operações noturnas, enquanto satélites acompanham as áreas protegidas para detectar alterações na vegetação e desmatamentos. Também são usadas varreduras a laser e algoritmos de inteligência artificial que cruzam dados de vento, temperatura e umidade para simular a trajetória do fogo. Todas as informações são convertidas em relatórios georreferenciados que orientam operações conjuntas com a Polícia Militar Ambiental, Corpo de Bombeiros, Defesa Civil e órgãos de fiscalização. Juliana Fischer para a Agência SP.
0: Tá certo, Fischer, agora são 12h44. Eu vou para um rápido intervalo e volto já.
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3: É o nosso jornal para você curtindo a nossa programação. Obrigado pelo carinho da audiência. Às 12h47, ontem, membros da torcida organizada de São Paulo se reuniram com o elenco e diretoria no CT. Ó, os caras aí. Eu fico pensando como é que vive essa galera, né, meu? Porque 3 horas da tarde a galera tá tipo numa greve, não é poucos, né? Um vai faltar no trabalho porque os outros estão trabalhando. Mas é um monte, até, mas é milhares de São Paulinos e às vezes até de corintianos e tal, mas uma galerinha aí, tudo bonzinho. Ai, ai, ai, viu? Falar em futebol, hoje tem Atlético e Cruzeiro, hein? Que jogaço, Copa do Brasil, né? Jogo de churrasco, esse jogo é bom, né? Os jogos, a agenda, né, de hoje propicia alguns jogos aí pra você. Deixa eu ver como que fica a agenda esportiva dos jogos de hoje. O que que temos pro dia, né? Temos, ó, o Cristiano Ronaldo entra em campo hoje, Delinho. Al-Ettifaq contra o Al-Nassr. Aí temos Campeonato Brasileiro Série B. Aí temos Juventude CRB. Atlético Goianiense Botafogo de São Paulo. Cruzeiro e Atlético Mineiro. Hoje tem Libertadores. Hoje tem Independente Del Valle e Tolima também. São alguns jogos que temos aí para você que gosta de futebol, tem Liga Inglesa também, né? Copa da Liga Inglesa. Deixa eu ver o que mais tem. Ó, Copa da Liga Inglesa tem bastante jogos. Tem bastante mesmo, não é pouco não. Temos La Liga, tem Valencia Betis. O Campeonato Saudita tem bastante também jogos. Sub-17. Sub-18, Sub-19, Sub-20, e vamos lá. Tem um boletim esportivo aí? Às 12h49, 12h49, a informação no ar.
4: Vamos agora trazer os resultados dos jogos de ontem e informar a agenda esportiva desta terça-feira, dia 25 de agosto. Começando com os resultados, ontem aconteceu o encerramento da 24ª rodada da Série A do Campeonato Brasileiro, e que ficou por conta de Botafogo e Atlético Paranaense, que terminou com vitória do Atlético pelo placar de 3-2. E ainda ontem, pelo futebol nacional, aconteceram as partidas que continuaram a 24ª rodada da Série B, a segunda divisão do Campeonato Brasileiro, em que o Novo Horizontino goleou por 4-1 o Atlético e Clube de Minas Gerais fora de casa, enquanto em seus domínios o Sport venceu por 3-0 o América Mineiro. E para fechar a parte dos resultados, vamos sair do Brasil e ir para a Europa, já que aconteceu o encerramento da primeira rodada da Premier League, o campeonato inglês, em que o Chelsea venceu por 3-2 o Fulham. Passados os resultados, vamos agora com a agenda esportiva deste dia 25 de agosto, que tem como primeiro destaque o primeiro jogo de ida das quartas de final da Copa do Brasil. e que é o clássico mineiro entre Cruzeiro e Atlético Mineiro, que jogam no Mineirão às 21 horas. E ainda hoje também acontecem as partidas que encerram a 24ª rodada da Série B do Campeonato Brasileiro, em que às 19h30 o Atlético Goianiense enfrenta o Botafogo de Ribeirão Preto no estádio Antônio Ascioli em Goiânia. E neste mesmo horário das 7h30 da noite, o Juventude recebe o CRB de Alagoas no estádio Alfredo Jaconi na cidade de Caxias do Sul. E para fechar a agenda esportiva dessa terça-feira, vamos falar de Copa Continental, já que acontece uma partida atrasada da volta das oitavas de final da Copa Libertadores, e que é o duelo de Independiente Del Valle do Equador contra Tolima da Colômbia, que se enfrentam no estádio Banco Guayaquil, na cidade de Quito, capital do Equador, às 21h30. Em partida que o Del Valle tem a vantagem por ter vencido a ida por 1-0. Com informações do esporte para a Bragança FM, o som da região, Luiz Henrique Domingues.
3: Tá certo, Luiz, ainda girando as informações para você ficar bem informado. Mandar um abraço pra Manuela Alves, também tá com a gente, curtindo a nossa programação. Obrigado pelo carinho da audiência. Deixa eu ver aqui, ó, o Renato tá falando, Ted, estamos te assistindo aqui. Um abraço, Renato, tá curtindo a nossa programação. Vou falar o que você escreveu. Deixa eu ver aqui, ó. A Jéssica também está com a gente. Obrigado, Jéssica, pelo carinho da audiência. Tá aqui, tá firme a Jéssica curtindo a nossa programação. Deixa eu ver, o Elinor também está com a gente. Obrigado, Elinor. Um abraço para você também, ó. O Carlos Henrique tá falando, Ted, estamos aí te assistindo. Obrigado. A Andréia também. Obrigado. Deixa eu ver. A dona Leia também tá aqui, ó. Ted, estamos te assistindo. Obrigado, gente, pelo carinho da audiência, né? Lembrando que a Câmara vota hoje o teto de 30%, né, para a taxa de funcionamento. Esse projeto que vai dar o que falar, projeto de lei complementar, será apreciado em regime de urgência em único turno para permitir a aplicação ainda no exercício 2026. De autoria do prefeito Edmir Chedi, o projeto cria uma espécie de teto para o valor da taxa de funcionamento e ou localização dos comerciantes, prestadores de serviços e indústrias. Ele altera o código tributário do município e, ao estabelecer de forma excepcional um limite para o valor da taxa de funcionamento. Pela proposta, o aumento não poderá ser maior do que 30% do valor cobrado no exercício de 2025. No texto enviado à Câmara, o Executivo esclarece que a iniciativa atende às queixas de contabilistas e parlamentares em razão de alteração promovida na base de cálculo do tributo que passou a ser apurado por metro quadrado. No final do ano passado, foi sancionada a Lei Complementar número 1011/2025, que alterou a base do cálculo da taxa de funcionamento. A 30ª sessão ordinária pode ser acompanhada, né, pela Câmara Municipal, e você que ouve a Bragança FM vai poder ouvir também na nossa programação. O encontro sobre a taxa de funcionamento, né, a localização dos comerciantes, contou com baixíssima participação popular, mesmo sendo realizado após o horário do expediente. Apenas 3 vereadores também estiveram presentes, o Rafael de Oliveira, o Cláudio Coxinha, o Gabriel Gomes, o Curió. Então tá aí essas informações para você ficar bem informado. Ariane também está curtindo, está falando, Ted, estamos aqui no centro da cidade ouvindo você. Obrigado. Também temos aqui, né, o Ulisses aqui mandando uma informação importante para nós. Deixa eu ver aqui, né, o meu amigo Ulisses está falando que teve um acidente agora na Capitão Barduino, nada de sério, mas tem uma movimentação, estão todos bem, tá? Então, tá certo. Obrigado pela informação que você nos traz aqui na nossa programação, tá certo? Então, a gente vai encerrar o nosso jornal, a gente vai pro rápido intervalo e nós voltamos já.
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4: Estamos chegando para esta terça-feira, 25 de agosto de 2026. A partir de agora, vamos girando os destaques do programa de hoje.
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4: Direção-geral de rádio de Maria de Lima, técnica do Derlin. A NPD multa TikTok em 153,7 milhões por falhas na proteção de menores. Porque o país multou o TikTok e suspendeu a live do Discord. Corinthians negocia a venda de André ao Forest. Ainda girando, novo goleiro reserva do Palmeiras começou uma carreira na Itália. Zema abre sabatinas falando de emendas por governabilidade. Lula deixa entrevista após perguntas sobre o caso Lulinha no Distrito Federal. Flávio se irrita ao ser questionado sobre o contrato do filme. Ainda girando, monomotor cai em chamas na grande BH. Vítima diz que PM separou amiga para estupro e disse: quero ela. Meu Deus do céu. Astro da Várzea joga em 24 times, fatura alto e busca um milésimo gol. Nem o Cristiano Ronaldo tá conseguindo, esse tá querendo. No Espírito Santo inaugura a mega igreja com tecnologia, estádio, fragrância e lago de batismo. Essa aqui eu tô curioso para ver. Venda de Savinho ao Tottenham por 605 milhões garante fatia milionária para o Galo, hein? Caso de jovem sequestrada acorrentada repercute na imprensa internacional. Chances do Brasileirão, Palmeiras amplia a chance de título, São Paulo a chance do rebaixamento. Corinthians paga um dos meses de direitos de imagem atrasados. Ainda girando, mãe de Helena, filha de Neymar, rebate críticas por comprar looks baratos para a filha. O que tem, gente? Dinheiro é dela, aliás, o dinheiro é do Ney, mas ela compra e confia nela, e deixa que vamos. Laje de casa em construção é erguida ilegalmente em torno de fiação pública e imagem viraliza. Você viu essa? Os caras passaram pela janela a fiação. Sabe esses fios de poste? Tem uma janela aberta e os fios passam por dentro da casa. Eu vou falar pra você, viu? Só no Brasil. PM é preso por morte de Rodrigo Crespo após rastreio de celular. Ex-garçom que deixou emprego para virar sósia de Vini. Eita, nós. Homenagem de Virgínia Fonseca, irmã de Zé Felipe, repercute nas redes sociais. Não a vejo com outros sobrinhos. Tá certo? São 13 horas e 8 minutos com direção-geral de rádio de Maria de Lima, técnica do Deni Medeiros. Vamos que vamos, porque o programa, quando ele começa, ele não para.
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0: Produtos de nicotina na Argentina expõem o isolamento do Brasil sobre a proibição mantida pela Agência Nacional de Vigilância Sanitária. É o que avalia Miguel Okumura, presidente da THR Brasil, uma associação de consumidores pela redução dos danos causados pelo tabaco. Com a decisão do governo argentino, o país vizinho passa a controlar e fiscalizar as vendas de itens, como cigarro eletrônico e sachês de nicotina. O tema foi debatido num evento internacional promovido pelo Somos Inovação e Fundação Bases, que reuniu médicos, cientistas, lideranças da sociedade civil e contou com a participação da THR Brasil. Okumura comenta.
1: A decisão da Argentina escancara o atraso no Brasil. Enquanto a Argentina adota uma postura pragmática, baseada na ciência e no controle de riscos, o Brasil insiste em uma política de negação que já dura mais de 15 anos. Na prática, isso cria uma fronteira porosa. Agora o produto pode entrar legalmente por lá ou até mesmo ser produzido na Argentina e isso vem e abastece o mercado aqui. O Brasil prefere manter uma ilusão jurídica ao invés de controlar, fiscalizar e tributar.
0: Para a THR Brasil, a manutenção das restrições pelo órgão regulador, que é a Anvisa, tem se mostrado ineficaz e alimenta um mercado clandestino. Segundo o primeiro estudo nacional sobre a demanda de bens e serviços ilícitos, realizado pela Escola de Segurança Multidimensional da Universidade de São Paulo, o Brasil conta atualmente com 10 milhões de consumidores habituais de cigarros eletrônicos e sachês, um mercado ilegal que movimenta 7 bilhões 810 milhões de reais por ano. Miguel Okumura explica.
1: Se o objetivo da proibição é impedir que as pessoas consumam o produto no Brasil, ela claramente falhou. Ela apenas abriu mão de fiscalizar o que milhões de brasileiros estão consumindo. E quem comanda 100% desse mercado bilionário é o crime organizado. Defender a proibição hoje não é defender saúde pública, é apoiar um mercado sem nenhuma regra.
0: Especialistas também destacam que cerca de 100 países já regulamentaram essas alternativas com base na redução de danos, assim como a Suécia, onde a taxa de fumantes caiu para 3,7% no último ano. O presidente da THR Brasil analisa.
1: Os países que regulamentaram entenderam que ignorar o problema não faz o problema sumir. Países desenvolvidos como Reino Unido, Japão, Nova Zelândia e Estados Unidos usam regulamentação para duas coisas fundamentais. Primeiro, garantir que o adulto fumante tenha acesso a produtos menos nocivos com padrões rígidos de fabricação. Segundo, tirar o produto das mãos de crianças e adolescentes. Onde há regra, o Estado tem o poder de fiscalizar, punir para quem vende para menor e recolher impostos para investir na própria saúde pública.
0: Ainda de acordo com Miguel Okumura, ao regulamentar os produtos alternativos de nicotina, o Brasil poderá estabelecer regras claras de rotulagem, padrões de fabricação e restrições rígidas de acesso a menores, alinhando a legislação às evidências científicas globais e à realidade da América do Sul. Da Rádio 2, Fabíola Outram.
2: Tá certo, Fabíola Outram. Ainda girando, vamos com o governo do estado de São Paulo para girar as informações. Você sabe que tivemos o dia D da vacinação, né, na região. E é muito importante a gente lembrar disso, né? E o governo do estado de São Paulo faz uma avaliação de, né, de quantas doses foram tomadas, daquilo que foi feito. Agora são 13h35.
3: Meio milhão de vacinas foram aplicadas no estado de São Paulo durante o dia D de multivacinação no sábado. Segundo a Secretaria Estadual da Saúde, o balanço preliminar reúne os registros confirmados pelos municípios e deve aumentar nas próximas semanas à medida que os dados forem atualizados no sistema. A mobilização ocorreu nos 645 municípios paulistas para ampliar a proteção de crianças e adolescentes menores de 15 anos. A campanha continua até 1º de setembro em todo o estado, com 20 imunizantes previstos no Calendário Nacional de Vacinação. Pais e responsáveis ainda podem procurar uma unidade de saúde para verificar se há alguma dose pendente. É necessário levar a caderneta de vacinação.

0: informação. Juliana Fischer para a agência SP.
1: Tá certo, você ligado na programação da Bragança FM com giro de notícia, giro de informação. Vamos com a linha de número 2. Mulheres recebem em média 21% menos que homens no setor privado do país. 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
2: O Ministério do Trabalho e Emprego recebe até o dia 31 dados atualizados sobre empresas com 100 ou mais empregados. Os dados vão integrar o 6º Relatório de Transparência Salarial e de Critérios Remuneratórios. O levantamento é elaborado a cada 6 meses. A atualização é obrigatória e deve ser feita no portal Empresa Brasil, na área do empregador, com login na plataforma gov.br. É preciso fornecer informações sobre critérios remuneratórios, ações voltadas à promoção da diversidade e iniciativas de apoio à família e à parentalidade. As empresas com 100 ou mais empregados que não apresentarem os dados para o relatório de transparência salarial e de critérios remuneratórios 2 vezes ao ano estão sujeitas à multa. O documento semestral de preenchimento obrigatório está previsto em lei. A legislação determina que mulheres e homens devem receber a mesma remuneração para a realização de trabalho de igual valor ou no exercício da mesma função. O último relatório mostrou que as mulheres recebem, em média, 21,3% menos que os homens no setor privado do país. Isso com base na análise de informações prestadas por 53 mil empresas. Da Rádio 2, Fabíola Altran.
1: Tá certo, são 13h38. 13h38 para você ligado na programação da Bragança FM com giro de notícia, o giro de informações para você. Deixa eu ver aqui, ó, ainda girando, né, os nossos destaques, né, para você ligado na programação. Tem um boletim sobre a prevenção do câncer de mama, né, que vai para muitos municípios essa informação, e o governo do estado quer trazer cada vez mais essas informações. Agora são 13h39, informação no ar.
3: Agosto chegando ao fim, é hora de atualizar a programação das carretas da mamografia, que vão percorrer 10 cidades paulistas de 25 de agosto a 19 de setembro. Atenção para os próximos municípios que vão receber o serviço. De 25 de agosto a 5 de setembro, haverá carretas da mamografia nas cidades de Santa Rita do Passa Quatro, Iguape, Valparaíso e Santo Anastácio. De 8 a 19 de setembro, os serviços serão prestados em Santo Antônio da Alegria, Cananéia, Araçatuba e Álvares Machado. Os atendimentos são feitos de segunda a sexta, das 8 da manhã às 5 da tarde, com liberação de 50 senhas entregues por ordem de chegada. Aos sábados, são distribuídas até 25 senhas e o atendimento é feito das 8 da manhã ao meio-dia. Não há atendimento nos feriados. As carretas da mamografia atendem gratuitamente e os serviços de exames e encaminhamento são destinados a mulheres com mais de 35 anos que não tenham feito o exame nos últimos 12 meses. Os endereços onde as carretas vão estar podem ser consultados no aplicativo do Poupa Tempo. Andréia Ramos Bueno, para a agência SP.
1: Tá certo, são 13h40, esse foi o giro de notícias, o giro de informação.
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1: Existe uma teoria que se chama 90-10, onde uma pessoa tem 90% daquilo que você procura em alguém, só que você foca naqueles 10% que falta. Aí você sai pra rua, se aventura, e realmente você encontra aqueles 10%, mas não se deu conta que perdeu os 90%.

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1: Acerto pro Demétrio Campos esse giro de notícia. Ele que não odeia nada, né? Vou falar você. Quem odeia? Vou falar você. Eu odeio filme violento. Ô, Luiz Henrique, calma, calma. 14 e 11. Oi? 14 e 11. O giro de notícia. Ah, não gosto de filme de ação, violento. Olha lá pra você. Gosta de... Como é que chamava? Rebelde? Ah, tá certo. Ele gosta de filme que dança. Então tá bom. Isso é vocês que estão falando. Depois eu vou perguntar pra ele o que que ele gosta. Agora são 14 e 11. Vamos girando as informações. Vamos começar com a linha de número 3. Motorista agora pode conferir passagens e como pagar pedágio, né, em um único aplicativo. Milena Abreu, você.
2: Uma nova funcionalidade do aplicativo CNH do Brasil, do governo federal, promete facilitar a vida de quem circula por rodovias que já contam com os pedágios eletrônicos sem cancelas, os chamados pedágios Free Flow. A plataforma agora reúne informações de cobranças das passagens por esses pedágios, facilitando a consulta e o pagamento de tarifas para motoristas de todo o país. Dá para verificar a passagem por rodovias federais e estaduais diretamente pelo celular, identificando a concessionária responsável e o canal oficial para quitar o valor devido antes do prazo limite. A centralização do serviço busca solucionar a confusão causada pela diversidade de sistemas de cobrança, que gerava dificuldades de pagamento e facilitava golpes contra os motoristas. Com a nova ferramenta no aplicativo oficial da CNH, os condutores receberão alertas sobre as passagens registradas e avisos com o prazo de 30 dias para quitar a taxa sem a incidência de penalidades. Lembrando que, por enquanto, as multas por não pagamento continuam suspensas temporariamente para adequação das empresas operadoras ao Sistema Nacional. As multas pelo não pagamento dos pedágios. A cobrança dos pedágios continua em vigor. Da Rádio 2, Milena Abreu.
1: Tá certo, Milena Abreu. Você girando as informações, eu tô incrédulo com essa informação. São 14h13, 14h13. Ainda girando, né, pra você que tá ligado na programação, vamos conter pra temperatura, o senhor Deli Medeiros, porque eu sei que o senhor gosta de um frio. Um caldinho vai bem, né, Demétrio Campos? Eu sei que você gosta de um caldinho, né? Gelado ou quentinho, é só pedir, né, Demétrio? 14 e 13, vamos com o tempo e a temperatura.
0: A Defesa Civil informa.
3: Nesta terça-feira, o dia será marcado por sol entre poucas nuvens e o tempo permanecerá firme em grande parte do estado de São Paulo, devido à atuação de uma massa de ar frio e seco. A exceção será a faixa litorânea, onde a presença de umidade marítima favorece a ocorrência de chuvas isoladas em áreas próximas ao litoral. Pela manhã, há possibilidade de formação de nevoeiros densos na faixa leste, reduzindo a visibilidade em alguns pontos. As temperaturas permanecem amenas durante a madrugada, mas subirão ao longo do dia, favorecendo a queda da umidade do ar no interior paulista durante a tarde. Na capital, as temperaturas variam entre 13 e 20 graus. Em Barretos, a previsão indica mínima de 19 graus e máxima de 34. Em dias de tempo seco, acompanhe a previsão do tempo, mantenha-se bem hidratado e evite a exposição prolongada ao sol.
0: Defesa Civil do Estado de São Paulo.
1: Tá certo, agora são 14h14. Ainda girando, Câmara Municipal, como é que está hoje? Né, a Câmara Municipal, semana passada, né, tivemos homenagens, né, na Câmara Municipal, né, ainda não começou nada na Câmara, né, e daqui a pouco a gente vai trazer essas informações. Vamos com a linha de número 4. Quarto lote de restituição do imposto de renda vai pagar mais de 1,2 bilhões. Fabíola Altran, você.
4: Liberada a consulta ao quarto e último lote de restituição do imposto de renda. Neste lote, a Receita Federal vai pagar R$ 1,240 milhões de reais. O montante vai beneficiar 521.935 contribuintes. O pagamento também diz respeito a restituições residuais de anos anteriores. Para saber se você está contemplado, basta acessar a página da Receita na internet, clicar em Meu Imposto de Renda e, na sequência, em Consultar Restituição. A consulta também pode ser feita pelo aplicativo da Receita Federal. Do total a ser pago neste lote, R$ 704.120.000 são para contribuintes com prioridade legal no reembolso. Entre eles estão os que usaram a declaração pré-preenchida ou optaram por receber via Pix, e contribuintes com idade entre 60 e 79 anos. Da Rádio 2, Fabiola Altran.
1: Tá certo. Um avião de pequeno porte cai e pega fogo em Mateus Leme. Esse avião caiu em uma área rural na região metropolitana de Belo Horizonte. Segundo informações preliminares, o corpo de bombeiros, o piloto, né, era o único ocupante da aeronave e conseguiu sair do avião antes da queda utilizando paraquedas. O acidente aconteceu nas proximidades da rua Serra Azul. Os bombeiros foram acionados por volta das 7h53 e enviaram 3 viaturas para atender a ocorrência. As primeiras informações indicam que a aeronave teria apresentado um incêndio e uma explosão parcial em um componente ainda não identificado antes de cair em uma área da mata, onde continuou em chamas. O piloto teria conseguido pousar em segurança com paraquedas e foi levado por moradores ao Hospital de Saúde Serra Azul. Conforme as informações repassadas aos bombeiros, ele estava consciente. Vou falar para você, viu? Que fase, né? Que fase. Eu vejo que galera também sai aí, ó. Não tá um mar, não tá pra peixe, não. Um avião foi, pegou fogo, e o cara saiu. Ou não, deixa o avião ir sozinho. Eu ia usar um ditado popular aqui, mas não ia ficar bem. E aí o cara saiu pulando lá, né? De paraquedas e vamos que vamos. Só que ele caiu rápido. E sabe o que é o pior? Que me parece que o avião quase caiu perto dele, gente. Caiu em chamas o avião e não tem muito o que fazer. Ainda girando, né, alguns destaques para você ficar bem informado em termos de informação aqui da Bragança FM com notícia e com os destaques para você ficar bem informado. Falta pouco, hein, gente? Eu quero até o final deste programa chegar a anunciar 47 mil seguidores. A família procura Daniel Amorim, desaparecido aqui em Bragança Paulista. A família de Daniel Amorim procura informações que possam ajudar a localizar o rapaz, visto pela última vez nesta segunda-feira por volta das 17h30 na rua Santa Catarina, no Parque dos Estados. Segundo informações divulgadas pela família, Daniel está desaparecido e qualquer informação sobre seu paradeiro pode ser importante para ajudar nas buscas. Quem tiver informação ou viu Daniel, ligar no 93021-1673. 93021-1673. Esse foi o Giro de Notícia, mais um Giro de Informação.
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vereadores, alguns cumprimentei pessoalmente, outros não consegui. Meu melhor abraço a cada um, cumprimentar o público presente. E em razão do tempo, 10 minutos, é muito difícil o promotor do júri falar em 10 minutos, eu vou mandar ver aqui, tá? O mês do agosto de Lilás é um mês muito significativo em razão do enfrentamento à violência contra a mulher. A Lei Maria da Penha é o carro-chefe da proteção das mulheres. Em palestras, esses dias, eu mencionava que eu entrei no Ministério Público em 1999. E antes de 2006, a violência contra a mulher era tratada como infração de menor potencial ofensivo. O que significa isso? Os crimes de lesão, ameaça, iam para o GECRIM. O GECRIM é o Juizado Especial Criminal. Como se fossem aquelas pequenas causas, né? Vamos dizer assim. E o agressor pagava a cesta básica e ia embora, né? Não acontecia nada. Então, a Lei Maria da Penha, em razão do caso da Maria da Penha, né, o Brasil foi condenado pela Corte Interamericana de Direitos Humanos por violar direitos humanos das mulheres, teve que se mexer e fez a lei, considerada no papel uma das três leis mais importantes do mundo. Não é? Essa lei, evidentemente, não veio para prejudicar o homem. Então, a gente escuta muito assim: ah, mas essa lei veio para ferrar o homem, né? Veio para ferrar o homem. Não veio para ferrar, ela veio para proteger mulheres. Agora, evidentemente, trazer maiores punições, né, para o agressor. A lei, para os senhores terem uma ideia aqui, de 2017 a 2026, ela teve 24 modificações legislativas de alteração da lei, né? Então, dá quase duas modificações por ano. E por que isso? Porque o direito sempre está um passo atrás da realidade fática, né? Sempre a gente está correndo atrás para que consiga abranger todos os casos de violência. Todos. Então, por isso, essas constantes modificações. Atualmente, o que eu estou dizendo é o seguinte: nós estamos vivendo um verdadeiro paradoxo. E por que o paradoxo? Porque nunca as mulheres tiveram tanto direito. E o paradoxo está aí, né? Estão protegidas, direitos. Mas também nunca foram tantas vítimas de violência. Então, a conta não fecha por causa disso. Por que que tem tanta lei em benefício da mulher, proteção da mulher, e a violência contra a mulher está aumentando? Esse é o desafio de todo o Brasil, né? Porque os números refletem em todos os estados e em todos os municípios. Bragança não é diferente disso. Todos os nossos números de criminalidade caíram, né? A Polícia Civil bem divulga isso, caiu o número de roubos, de furtos, de latrocínio, roubos de carga, mas o número de violência contra a mulher aumenta. Isso, claro, se deve por N fatores, eu não vou falar aqui. Um deles, evidentemente, é algo que a gente tem que lidar, que é o machismo estrutural. Achar que a nossa sociedade está já, vamos dizer, num avanço civilizacional, ela já compreendeu que existe machismo, a meu ver, isso daí é tapar o sol com a peneira, porque ainda não compreendeu, tá? Ainda não compreendeu. E eu digo um dado para os senhores terem uma ideia. O maior número hoje de violência contra a mulher se concentra entre jovens. Que às vezes a gente poderia pensar, não, são os mais velhos, né, da época do meu avô. Não, jovens, de 18 a 29 anos. Né? A Lei Maria da Penha, ela se aplica em razão do vínculo familiar, né, o pai contra a filha, né, o tio contra a sobrinha, o vínculo doméstico, né, coabitação, morar dentro da mesma casa. Então, por exemplo, a empregada doméstica que mora na casa, ela aplica a Lei Maria da Penha para ela, né? Patrão contra a empregada doméstica. A relação íntima de afeto. Então, qualquer relação íntima de afeto. Namorado, ex-namorado. Companheiro, ex-companheiro. Marido, ex-marido. Né? Essa vítima tem direito à aplicação da Lei Maria da Penha. E se o carro-chefe da defesa das mulheres é a Lei Maria da Penha, o carro-chefe da proteção dentro da Lei Maria da Penha são as chamadas medidas protetivas de urgência. Como o próprio nome diz, medidas para proteção da vítima. Essas medidas protetivas

0: não precisam de inquérito policial em andamento, não precisam de ação penal em andamento, basta a ocorrência e o pedido junto ao fórum local. Por que que eu digo isso? Porque o Supremo já decidiu que as medidas protetivas são autônomas. Então, nós temos caso que o inquérito policial, vamos dizer, foi arquivado, né? O promotor entendeu que não tinha prova para prosseguir, foi arquivado. Mas as medidas protetivas continuam. Continuam. E elas podem ser prorrogadas, dependendo da situação de vulnerabilidade da vítima. Na média, falando aqui publicamente, essas medidas protetivas podem durar um ano e meio. Nós temos até protetivas de 2 anos. O máximo que eu vi, tá? Mas olha só, a mulher fica com essa proteção independentemente do inquérito ter sido arquivado ou mesmo da ação penal, hein? Muitas vezes a ação penal, e aqui eu falo para o pessoal que defende as mulheres, às vezes a ação penal, o homem é absolvido. A medida protetiva não cai automaticamente, tá? Ela vai ser intimada se ela quer o prosseguimento das medidas protetivas, a prorrogação, e geralmente, como eu disse aqui, existe um prazo, mas essas medidas protetivas podem continuar. A inovação recente agora, isso os senhores como vereadoras, as senhoras como vereadoras, claro, que têm contato com a população, para explicar isso, às vezes, se tiverem alguma dúvida, é o seguinte: o Supremo Tribunal Federal entendeu que agora as medidas protetivas valem para todas as mulheres. Todas as mulheres. Então, ele entendeu no tema 1412 que pode ser a violência no trabalho, né? No trabalho, então, patrão e empregadora, na vizinhança, vizinho e vizinha, na rua, né? Um desconhecido na rua, nos espaços sociais, nos espaços públicos. Então, hoje se aplica a Lei Maria da Penha, ou melhor, medidas protetivas. E agora vem a questão. Muita gente está tendo a dúvida assim, então a Lei Maria da Penha ampliou para todas as mulheres? Não, o Supremo não disse isso, tá? A Lei Maria da Penha ainda está baseada no vínculo familiar, doméstico e relação íntima de afeto. O que o Supremo ampliou são as medidas protetivas. Então, hoje, vale para qualquer mulher pedir as medidas protetivas, né? Agora, evidentemente que tem que ser baseada no gênero, tá? No gênero feminino. Porque já veio gente me perguntar assim, mas então, se a minha vizinha tiver com o som alto, e eu falar para ela, abaixa o som, você está me incomodando, eu não durmo, e ela for na delegacia contra mim, eu já vou tomar uma medida protetiva? Não, não é assim. Tem que estar baseado no gênero. O que significa isso? A partir do momento que ele xinga em razão da mulher ser mulher, ele ameaça a mulher em razão da mulher ser mulher, ou dentro do trabalho, um assédio moral dentro do trabalho pela condição de mulher, daí aplica medidas protetivas, tá? Foram ampliadas, vale para todas as mulheres. A fiscalização das
1: medidas... certo, tá aí a participação, né, do Rogério Filó, como na Câmara Municipal, neste momento, trazendo informações para você do agosto, né, Lilas? 14h40, esse foi o Giro de Notícias, o Giro de Informação.
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1: É, agora são 15 horas e 9 minutos, 15:09 para você que está curtindo a nossa programação. Vamos com a linha de número 5, mais de 3 milhões com benefícios federais são bloqueados em BETS. A informação no ar.
2: Mais de 3 milhões de beneficiários de programas sociais federais, como Bolsa Família e o BPC, já foram impedidos de abrir ou manter contas em sites de apostas online autorizados no Brasil. Segundo a Secretaria de Comunicação Social, a SECOM, da Presidência da República, o bloqueio se tornou possível graças a uma funcionalidade do sistema de gestão de apostas que foi implementada em outubro do ano passado. A medida, que atinge também beneficiários do FIES e participantes de programas de renegociação de dívidas, como o Desenrola Brasil, entre outros programas sociais oficiais, é executada automaticamente pelo sistema de gestão de apostas e cumpre uma determinação do Supremo Tribunal Federal para proteger o orçamento e a saúde financeira das famílias em situação de vulnerabilidade. O bloqueio ocorre em tempo real por meio do cruzamento do número do CPF do usuário no momento do cadastro ou da verificação de contas ativas. Quando o impedimento é identificado em um perfil já existente, as empresas de apostas têm prazo de até 3 dias para encerrar a conta e devolver todo o saldo disponível ao titular, sem a aplicação de penalidades. Lembrando que apostas não são investimentos financeiros. Da Rádio 2, Milena Abreu.
1: Tá certo, Milena Abreu, ainda girando as informações para você ficar bem informado. Vamos falar dos incêndios florestais, né, que tá dando o que falar aí. Claro que deu uma minimizada devido, né, à mudança do tempo, deu uma esfriada e deu uma segurada. Mas a tendência é que depois de quinta-feira isso possa estar de volta. Agora são 15 horas e 11 minutos, 15 e 11. Vamos com essa informação, a informação no ar.
3: São Paulo ampliou o uso de tecnologia para reforçar as ações de combate aos incêndios florestais durante o período de estiagem. Os investimentos para a Operação SP Sem Fogo incluem a aplicação do programa Geointeligência Integrada para Proteção Ambiental nas unidades de conservação estaduais. O sistema da Fundação Florestal conecta diferentes frentes de monitoramento em todo o estado. Drones com sensores termais identificam focos de calor, mesmo sob fumaça densa e durante operações noturnas, enquanto satélites acompanham as áreas protegidas para detectar alterações na vegetação e desmatamentos. Também são usadas varreduras a laser e algoritmos de inteligência artificial que cruzam dados de vento, temperatura e umidade para simular a trajetória do fogo. Todas as informações são convertidas em relatórios georreferenciados que orientam operações conjuntas com a Polícia Militar Ambiental, Corpo de Bombeiros, Defesa Civil e órgãos de fiscalização. Juliana Fischer para a Agência SP.
1: Tá certo, Fischer. 15:13 ainda girando as informações. Ainda falando de temperatura, as consequências do El Niño. A Milena Abreu, a linha de número 6, traz a informação.
2: O preço dos alimentos no Brasil pode encarecer até 20% nos próximos 6 meses, devido aos impactos climáticos provocados pelo fenômeno El Niño. A estimativa é de um modelo matemático desenvolvido pela Rabobank, com base no histórico do fenômeno no Brasil. De acordo com o estudo, a alta será puxada principalmente pelos produtos in natura, como carnes, frutas e hortaliças, que respondem mais rapidamente às alterações no clima e às perdas na produção agrícola. A pesquisa aponta que, em um cenário de El Niño forte e os modelos meteorológicos indicam chances de ocorrência até o fim do ano, o aumento dos alimentos consumidos em casa deve pressionar a inflação, respondendo por uma alta de pelo menos 0,8 ponto percentual no índice geral de inflação do país. De modo geral, no curto prazo, produtos sensíveis como hortaliças, arroz, feijão e milho devem ser os mais afetados pelo clima seco no norte e no centro-oeste do país e pelo excesso de chuvas no sul. Já os maiores e mais imediatos reajustes nas gôndolas dos supermercados devem ser sentidos principalmente por moradores das regiões metropolitanas, como São Paulo, Porto Alegre e Rio de Janeiro. Da Rádio 2, Milena Abreu.
1: Tá certo, agora são 15h14, vamos falar de esporte, tem um boletim esportivo. Agora são 15h14, a informação no ar.
4: Vamos agora trazer os resultados dos jogos de ontem e informar a agenda esportiva desta terça-feira, dia 25 de agosto. Começando com os resultados, ontem aconteceu o encerramento da 24ª rodada da Série A do Campeonato Brasileiro, e que ficou por conta de Botafogo e Atlético Paranaense, que terminou com vitória do Atlético pelo placar de 3-2. E ainda ontem, pelo futebol nacional, aconteceram as partidas que continuaram a 24ª rodada da Série B, a segunda divisão do Campeonato Brasileiro, em que o Novo Horizontino goleou por 4-1 o Atlético Clube de Minas Gerais fora de casa, enquanto em seus domínios o Sport venceu por 3-0 o América Mineiro. E para fechar a parte dos resultados, vamos sair do Brasil e ir para a Europa, já que aconteceu o encerramento da primeira rodada da Premier League, o Campeonato Inglês, em que o Chelsea venceu por 3-2 o Fulham. Passados os resultados, vamos agora com a agenda esportiva deste dia 25 de agosto, que tem como primeiro destaque o primeiro jogo de ida das quartas de final da Copa do Brasil, e que é o Clássico Mineiro entre Cruzeiro e Atlético Mineiro, que jogam no Mineirão às 21 horas. E ainda hoje também acontecem as partidas que encerram a 24ª rodada da Série B do Campeonato Brasileiro, em que às 19h30 o Atlético Goianiense enfrenta o Botafogo de Ribeirão Preto no estádio Antônio Ascioli, em Goiânia. E neste mesmo horário das 7h30 da noite, o Juventude recebe o CRB de Alagoas no estádio Alfredo Jaconi, na cidade de Caxias do Sul. E para fechar a agenda esportiva dessa terça-feira, vamos falar de Copa Continental, já que acontece uma partida atrasada da volta das oitavas de final da Copa Libertadores, e que é o duelo de Independiente Del Valle do Equador contra Tolima da Colômbia, que se enfrentam no estádio Banco Guayaquil, na cidade de Quito, capital do Equador, às 21h30. Em partida que o Del Valle tem a vantagem por ter vencido a ida por 1-0. Com informações do esporte para a Bragança FM, o som da região, Luiz Henrique Domingues.
1: Tá certo, agora são 15h16, esse foi o Giro de Notícia, um giro de informação.
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1: Tá certo, agora são 15h35. 15h35 para você ligado na programação da Bragança FM. Vamos com a linha de número 7, Humberto Feguete, destacando as quartas de final da Copa do Brasil.
2: Eu sou Humberto Feguete e esse é o podcast Na Bola. Começa nesta terça-feira a fase de quartas de final da Copa do Brasil. Dos quatro duelos que vão definir quem vai para a semifinal, três serão clássicos. Às 21h no horário de Brasília, nesta terça-feira, tem o jogo de ida entre Cruzeiro e Atlético Mineiro. Sem esquecer que a Raposa, com 6 taças, é o maior campeão da história da Copa do Brasil. O Galo conquistou o torneio 2 vezes, em 2014 e 2021. Na quarta-feira, serão 2 jogos às 21h. Palmeiras e Santos fazem o Clássico Paulista, que será uma reedição da final de 2015, enquanto o Vasco recebe o Vitória. Por fim, na quinta-feira, 8h, tem Clássico Grenal, em Porto Alegre, na casa do Inter. Quem chegar às semifinais, além de seguir vivo na briga pelo título da Copa do Brasil e por uma vaga na Libertadores do ano que vem, também leva um prêmio de R$ 9 milhões.
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1: É, agora são 15h37, 15h37 para você.

0: Ligado na programação da Bragança FM. Deixa eu ver aqui, ó. A Andressa tá aqui pedindo uma informação, já te respondo. Humberto Ferretti trouxe esses destaques, em relação aos jogos, de hoje. Tem clássico mineiro, jogaço, hein? E amanhã tem Palmeiras e Santos também, outro jogaço. A Polícia Rodoviária Federal recuperou na noite da última segunda-feira um Fiat Strada durante fiscalização na rodovia Fernão Dias, no trecho de Atibaia. A abordagem aconteceu, depois que os policiais perceberam o veículo trafegando com o farol ligado durante a fiscalização. O motorista de 51 anos apresentou a documentação, mas afirmou que não sabia em nome de quem o veículo estava registrado. Segundo ele, a viagem tinha destino à Bahia. Durante a vistoria, os policiais encontraram irregularidades nos elementos de identificação do veículo que estavam fora dos padrões da montadora. Uma análise mais detalhada permitiu identificar um automóvel original que havia sido furtado 3 dias antes, em 21 de agosto, na cidade de São Paulo. O homem foi preso em flagrante e encaminhado junto com o veículo. A Delegacia de Polícia Civil de Bragança Paulista, durante a consulta ao sistema, junto com a Polícia Rodoviária Federal, constatou que ele possuía antecedentes por tráfico de drogas também. Ainda girando as informações, vamos com Humberto Ferretti, com a linha de número 8, as informações do campo.
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2: Eu sou Humberto Ferretti e esse é o Giro Rural. O preço das verduras caiu em julho no atacado. É o que mostra o balanço da CEAGESP, a Central de Abastecimento de São Paulo, que trabalha com a compra e a venda de mercadorias de todo o país. Na média, o tombo ficou na casa de 13%. Ele foi puxado, por exemplo, pela oferta maior de vários produtos, consequência do clima favorável no campo. Destaque para coentro, couve, manteiga e brócolis ramoso, que ficaram entre 24% e 63% mais baratos. Por outro lado, itens como alface e rabanete registraram preços maiores. A cotação do café arábica caminha para fechar o mês em alta no campo. O valor médio já subiu cerca de 4% e passa de R$ 1.800 a saca, indicam dados do CPEA. As exportações estão aquecidas neste começo de safra, o que reduz a oferta no mercado interno. Além disso, a chuva fora de época do mês de julho atrasou a colheita, o que inclusive limita um crescimento ainda maior das vendas de café para o exterior. O preço do arroz no campo já disparou mais de 10% até agora em agosto no Rio Grande do Sul, estado que lidera a produção nacional. Dados do CPEA indicam que a saca do grão em casca é vendida a R$ 76,00. Compradores estão ativos no mercado em busca de arroz, em um momento de baixa oferta, o que já era esperado pelo setor. A super safra do ano passado derrubou os preços e fez o produtor rural cortar investimentos, o que fez o jogo mudar em 2026, quando há menos arroz disponível na praça. Cenário reforçado pela chuva, que dificulta os carregamentos do grão.
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0: Tá certo, são 15h41, esse foi o giro de notícia, o giro de informação.
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É, agora são 15 horas e 55 minutos, 15h55. Na sequência tem Tarde Sertaneja. Fiquem todos com Deus e até a próxima. Tchau.

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7: Alô pra você que se liga aqui na Bragança FM, estamos chegando agora com o programa Tarde Sertaneja.
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7: Tenham todos um ótimo começo de tarde desta terça-feira, dia 25 de agosto. Agora sim eu posso afirmar, né, Demetrio? Última terça-feira do mês, último programa Tarde Sertaneja em uma terça-feira no mês de agosto. Mas isso porque estamos aproximando do final do mês. Daqui uma semana já vai ser dia 1º de setembro. E assim a gente vai seguindo com vocês na programação da Bragança FM 79.7, o som da região, com o programa Tarde Sertaneja, que te diverte, te entretém, mas também te deixa muito bem informado do que acontece em Bragança Paulista, na região, no Brasil e no mundo, aqui na nossa programação. Lembrando que você pode nos acompanhar através do nosso TikTok, o arroba Bragança FM, ou também do nosso aplicativo Bragança FM. Vai lá na sua loja de aplicativos, o App Store, se for sistema iOS, ou o Google Play, se for sistema Android, procura lá Bragança FM, é o login vermelho, você vai estar achando e poder nos acompanhar quando você estiver longe de um rádio. Porque se você estiver perto de um rádio que funciona faixa estendida, vai lá, coloca, sintoniza, 79.7, é facinho de achar. E lembrando que você pode participar do nosso programa mandando sua mensagem no nosso WhatsApp, o 4034-1467, fazendo seu pedido de música, ou aí, quem sabe, mandando aquele salve ou relatando algo que está acontecendo na cidade. O nosso WhatsApp está aberto, é o 4034-1467. E sem mais enrolações, Demetrio Campos, vamos aos destaques do programa de hoje.
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7: começando o programa de hoje, destacando informações que estão no nosso Instagram, o arroba Bragança FM, ou que estão acontecendo no mundo. O primeiro destaque do dia vai para... Morre Dolly Parton aos 80 anos, a lenda da música country. É, a informação foi revelada pelo sobrinho da cantora nas redes sociais. PRF recupera em Atibaia veículo furtado há 3 dias em São Paulo. O caso envolveu uma Fiat Strada. Candidaturas LGBT+, aumentam 57% nas eleições de 2026, aponta levantamento. O número chega a 514. Mulher corre atrás de pitbull que escapou e carrinho de bebê desce desgovernado em São Paulo. O caso aconteceu na cidade de Ribeirão Preto. Bragança Paulista inicia a elaboração do Plano Municipal de Educação para 2027 e 2036. Documento que vai ser definido aí, o documento que vai aí trazer as diretrizes, metas e estratégias para orientar as políticas públicas de educação do município pelos próximos 10 anos. E avião de pequeno porte cai em Minas Gerais e o piloto se salva com paraquedas. 16 horas e 9 minutos, estes foram os destaques do programa de hoje.
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7: Com direção de rádio de Maria de Lima, parte técnica dele, Demétrio Campos, e apresentação minha, Luiz Henrique Domingues. O programa Tarde Sertaneja só está começando, e hoje começa de uma maneira diferente, prestando um tributo a uma grande cantora da música country que nos deixou hoje, a Dolly Parton. Ela que teve uma amizade muito grande com o cantor country Billy Ray Cyrus, que até tem contribuições com a música brasileira, com o Zezé de Camargo e Luciano. Enfim, e ela também era madrinha da Miley Cyrus, então é uma pessoa que contribui muito pra música. E como o country é o sertanejo estrangeiro, vamos começar com o country hoje. Vamos começar com a Dolly Parton cantando junto com o Kenny Rogers, que também já nos deixou, Islands in the Stream.

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1: 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Muito bem, são 16 horas e 16 minutos, 4h16 da tarde. Você está ouvindo o programa Tarde Sertaneja, que acabou de tocar Coração Baleado da banda Nashville para vocês aqui na Bragança FM.
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1: Muito bem, vamos agora para a previsão do tempo, para você ficar esperto sobre o tempo e a temperatura em Bragança Paulista e também no estado de São Paulo. Neste momento, em Bragança Paulista está fazendo 21 graus, segundo a agência Climatempo, e com o tempo nublado. É, e você não também precisa ver a previsão do tempo para perceber que está com uma cara de que vai chover, já deu alguns pingos ali na hora do almoço, então fique esperto aí para o restante do dia, porque, segundo a agência Climatempo, tem ainda 37% de chances de chover, e essa chuva pode persistir ali por volta das 18 horas e pode dar uma cessada ali por volta das 20 horas. E o tempo ainda pode esfriar, visto que ali por volta das 22 horas podemos chegar a 16 graus. Para amanhã, quarta-feira, dia 26 de agosto, temperatura mínima prevista de 15 graus, máxima de 22, com aí 70% de chances de chover. E o período em que a chuva pode ser mais incidente é ali por volta do meio-dia e também às 14 horas, que inclusive é o período mais quente do dia, com 22 graus. Já o período mais frio é ali por volta das 6 horas da manhã, com 15 graus e um céu bem nublado. Já para quinta-feira, dia 27, a temperatura mínima prevista é de 14 graus, a temperatura mínima prevista é de 14 graus e máxima de 28, sendo que ali por volta das 6 horas da manhã pode ser o período mais frio do dia, com os 14 graus, e por volta das 16 horas, entre 14 e 16 horas de quinta-feira, pode ser o período mais quente, com 27 graus, mas, segundo a agência Climatempo, não tem chances de chuva para quinta-feira. O que aí permanece para sexta-feira, já que a temperatura mínima prevista é de 17 graus, máxima de 30, então vai haver uma variação de temperatura muito grande, sendo que ali por volta das 6 horas da manhã de sexta-feira podemos chegar a 17 graus e ali por volta do meio-dia podemos chegar a 30 graus, sendo esse os períodos mais frios e quentes do dia, respectivamente. Bom, e depois de finalizar a semana útil de Bragança Paulista, vamos agora com a Defesa Civil do Estado de São Paulo para saber a previsão do tempo em outras regiões nesta terça-feira, dia 25 de agosto.
2: A Defesa Civil informa.
3: Nesta terça-feira, o dia será marcado por sol entre poucas nuvens e o tempo permanecerá firme em grande parte do estado de São Paulo, devido à atuação de uma massa de ar frio e seco. A exceção será a faixa litorânea, onde a presença de umidade marítima favorece a ocorrência de chuvas isoladas em áreas próximas ao litoral. Pela manhã, há possibilidade de formação de nevoeiros densos na faixa leste, reduzindo a visibilidade em alguns pontos. As temperaturas permanecem amenas durante a madrugada, mas subirão ao longo do dia, favorecendo a queda da umidade do ar no interior paulista durante a tarde. Na capital, as temperaturas variam entre 13 e 20 graus. Em Barretos, a previsão indica mínima de 19 graus e máxima de 34. Em dias de tempo seco, acompanhe a previsão do tempo, mantenha-se bem hidratado e evite a exposição prolongada ao sol.
2: Defesa Civil do Estado de São Paulo.
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1: 16 horas e 20 minutos, fique agora com Bruno e Marrone junto com Jorge Matheus, duplas de peso cantando Surto de Amor. Sando.

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Muito bem, são 16 horas e 32 minutos, 4h32 da tarde. Você está ouvindo o programa Tarde Sertaneja, que acabou de tocar Luiz Fonsi com Gustavo Lima, Vagabundo. Sucesso em português e espanhol, porque aqui o Tarde Sertaneja é bilíngue. Na verdade, trilíngue, né? Hoje já tocou em inglês. Claro que foi motivo, assim,

0: última vez ontem, segunda-feira, dia 24, por volta das 5h30 na Rua Santa Catarina, no Parque dos Estados, em Bragança Paulista. Segundo as informações divulgadas pela família, ele está desaparecido e qualquer informação sobre o seu paradeiro pode ser importante para ajudar nas buscas. Quem tiver alguma informação pode entrar em contato pelos telefones 11 93012 9302117 73 ou o 11 96373 2626 ou também o 11 95686 1970. A família pede ajuda da população e assim que você, quem puder compartilhar essa informação para que ela chegue ao maior número de pessoas possível. Lembrando que essa informação está no nosso Instagram, o @BragancaFM. Então compartilhe para ajudar a família a localizar o Daniel Amorim. Bom, e dando continuidade a esse giro de notícias, vamos agora com o governo do Estado de São Paulo sobre a ampliação do uso de tecnologia para combater e prevenir incêndios florestais no estado.
1: São Paulo ampliou o uso de tecnologia para reforçar as ações de combate aos incêndios florestais durante o período de estiagem. Os investimentos para a Operação SP Sem Fogo incluem a aplicação do programa Geointeligência Integrada para Proteção Ambiental nas unidades de conservação estaduais. O sistema da Fundação Florestal conecta diferentes frentes de monitoramento em todo o estado. Drones com sensores termais identificam focos de calor, mesmo sob fumaça densa e durante operações noturnas, enquanto satélites acompanham as áreas protegidas para detectar alterações na vegetação e desmatamentos. Também são usadas varreduras a laser e algoritmos de inteligência artificial que cruzam dados de vento, temperatura e umidade para simular a trajetória do fogo. Todas as informações são convertidas em relatórios georreferenciados que orientam operações conjuntas com a Polícia Militar Ambiental, Corpo de Bombeiros, Defesa Civil e órgãos de fiscalização. Juliana Fischer para a Agência SP.
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0: Então tá aí a Juliana Fischer trazendo informações sobre a ampliação de tecnologias no combate ao incêndio. Dando continuidade a esse giro de notícias, é uma informação sobre as eleições de 2026, já que candidaturas LGBT+, aumentam 57% nas eleições desse ano, aponta levantamento. O número de candidaturas LGBT+, confirmadas para as eleições gerais de 2026, chegou a 514, segundo o levantamento divulgado pelo Instituto Plena Cidadania. O número representa um crescimento de 57% em relação a 2022, mesmo com redução total de candidaturas no país. Em 2022, foram registradas 29.262 candidaturas e para 2026, são 20.524. Com isso, a participação de candidaturas passou de 1,12% para 2,5% do total. Na disputa para deputado federal, o número subiu de 116 para 214 de candidaturas, um aumento de 84%. E para assembleias legislativas e Câmara Legislativa do Distrito Federal, foram 269 nomes contra 205 em 2022. O levantamento também aponta que candidaturas LGBT+, estão presentes em mais partidos e em 2022 havia representantes em 23 das 32 legendas e em 2026 são 27 dos 30 partidos que disputam a eleição. O crescimento foi maior nas regiões Norte, Centro-Oeste e Nordeste e o Norte teve alta de 141%, passando de 22 para 53 candidaturas. No Centro-Oeste, de 41 para 77, enquanto no Nordeste o número subiu de 73 para 133. O Sudeste continua com o maior número absoluto, com 161 candidaturas. Segundo o Instituto Plena Cidadania, o levantamento foi elaborado a partir de dados do TSE, o Tribunal Superior Eleitoral e da plataforma Vote LGBT. As informações são autodeclaratórias e podem ser atualizadas durante o período eleitoral. 16 horas e 37 minutos, esse foi mais um Giro de Notícias, um Giro de Informações.
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0: Fique agora com o Diego Vitor Hugo cantando Sonho de Cebolinha, Dono da Rua.
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0: Muito bem, são 17 horas e 7 minutos, 5 e 7, você acabou de ouvir aí Rick Martin com Luan Santana Estranho, mais um sucesso pra vocês aqui no programa Tarde Sertaneja.
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0: Bom, hoje dia 25 de agosto, é uma terça-feira, e você já sabe, toda terça-feira aqui no programa Tarde Sertaneja é dia daquele bate-papo com o pessoal da OAB, com várias comissões diferentes, e hoje estou aqui com a presidente da Comissão Especial de Política Criminal e Penitenciária da OAB de Bragança Paulista, a doutora Tatiane Oliveira. Tatiane, muito obrigado por estar conversando com a gente hoje nessa terça-feira.
2: Boa tarde a todos, eu que agradeço o convite e o espaço.
0: Bom, Tatiane, hoje estamos aqui para falar um pouco sobre o projeto, a iniciativa Virar a Página dentro dessa comissão especial. Mas primeiro, o que é essa comissão especial de política criminal e penitenciária, para depois a gente entrar no assunto da iniciativa?
2: A comissão ela foi desenvolvida, né, pela OAB. A OAB ela tem uma série de comissões que atuam em áreas específicas. A Comissão de Política Criminal, que é o que a gente está falando agora, ela tem um enfoque maior ao cumprimento da pena. A pessoa em situação de privação de liberdade, em cárcere. Então, ela atua dentro dessa área, garantindo direitos, o cumprimento, né, da Constituição Federal.
0: E agora falar um pouco desse projeto. O que, que é o projeto Virar a Página e como se deu a concepção da ideia, de onde ele surgiu?
2: Ele surgiu numa visita. Houve a reativação do Conselho Municipal de Execução Penal, uma iniciativa da OAB, junto com a doutora Fabiane Furukawa, e numa dessas visitas nós fomos convidados a conhecer a biblioteca do Centro de Ressocialização. E foi uma grata surpresa, porque nós chegamos no espaço e a gente percebeu um movimento muito grande, né? Um interesse pela leitura, com uma diversidade de livros. E nós pensamos que uma atitude dessa, né, desse tamanho, merecia um olhar especial, e aonde a gente começou a desenvolver o projeto. Né? A leitura ela tem esse enfoque porque dentro do cárcere é onde a gente tem tempo ocioso. E a leitura ela transforma o tempo ocioso em alguma coisa. Então, quando você tem acesso à leitura e você ganha repertório, o repertório, ele te dá armas para um conflito você resolver com palavras e não com violência. Quando você lê um livro de ficção, você viaja na vida de pessoas e isso te traz um pouco da empatia, né? E também um incentivo à educação. Quando você consegue ler um livro, você é estimulado pela leitura, você tem interesse na educação, no estudo, que é um principal instrumento aqui fora. Então, quando essas pessoas saem, elas saem com ferramentas para conseguir lidar com o mundo aqui fora.
0: E como que foi o pontapé inicial? Porque, pelo que a gente estava conversando, o Centro de Ressocialização aqui de Bragança, ele já tinha uma biblioteca, mas vocês ajudaram a ampliar o catálogo. Como que se deu esse início? Como que vocês... claro que foi a partir de uma visita, mas como que se deu o início das conversas para levar o projeto para o Centro de Ressocialização?
2: Nessa visita, a gente conversou e perguntou sobre os exemplares. Quais livros eles leem? O que, que acontece lá dentro, né? Inclusive, dentro da biblioteca, há um clube de leitura. Que o próprio Centro de Ressocialização, ele fomenta essa atividade. Então, nós começamos a pensar, quantos hoje, né, Bragança, o Centro de Ressocialização, quantas pessoas abriga e qual é o fluxo de leitura para essas pessoas? Porque pensa você ler um livro 5 vezes o mesmo livro. Então, as pessoas ficam por muito tempo, né? Bragança tem regime semiaberto, regime fechado, penas longas também. E aí a pessoa ela vai ler o mesmo livro 5 vezes. Então, nós começamos a olhar exemplares repetidos e pensar como é que a gente poderia ajudar a reformular, a revitalizar a biblioteca mesmo.
0: E é um dia específico que o projeto acontece? Como que ele funciona na prática?
2: A ideia do projeto, eu até falo, né, ele não é um evento, ele é um ciclo. Ele começou agora, nós iniciamos, né, mas a ideia... continuar as arrecadações de tempo em tempo, porque hoje a biblioteca ela possui mais de 4 mil exemplares. Então, com o movimento, a gente vai conseguir arrecadar até o momento, né, uma variedade, uma quantidade legal de livros. Então, a ideia do projeto é que ele vá se reinventando e se repetindo também. De tempo em tempo, é importante que a gente volte às arrecadações para ir revitalizando aos poucos, né? Até porque o espaço lá não é um espaço muito grande. Então, é feito uma avaliação para entender o que precisa trocar de livro, quais livros, né, já estão velhos, muitos exemplares. Tem determinados livros que eles têm mais de 15 exemplares do mesmo livro. Então, com o tempo, a gente vai conseguindo fazer essa manutenção.
0: E como que a comissão ela faz assim, o acompanhamento do, entre aspas, entre muitas aspas, os resultados desse projeto, de ver o quanto que está impactando no dia a dia de quem está ali detido? Como que é o acompanhamento da comissão junto a esse projeto?
2: Há visitas, né, dentro do Centro de Ressocialização, e além da comissão, nós temos o Conselho Municipal de Execução Penal. Então, nós conseguimos ter acesso ao que foi lido, quantos livros, como é que é a rotatividade da biblioteca. São feitos relatórios de acompanhamento, né, mensais. Então, a todo momento, junto com a diretoria do Centro de Ressocialização, a gente está em contato para ir atualizando essas informações, para, de fato, acompanhar. Porque um projeto não basta ele ser criado, né? Ele precisa de um acompanhamento justamente para verificar se vem sendo seguido. Então, a gente controla dessa maneira.
0: E há quanto tempo, mais ou menos, o projeto já está acontecendo? Você falou que a reativação da comissão especial é muito recente, foi a de 2024. E o projeto ele vem desde esse período ou ele é um pouco mais novo que a reativação?
2: O projeto ele é recente, né? Nós começamos o projeto esse mês. Já foi entregue alguns livros, né, no 5º Fórum da Advocacia, que aconteceu na sexta-feira passada. Então, nós startamos o projeto esse mês. Uhum. Para justamente sentir como seria e melhorando, né? A gente sempre pode ir adaptando coisas que ajudem o projeto a desenvolver, inclusive a visibilidade do projeto.
0: Uhum. E nesse projeto tem toda uma questão da parceria com a Associação de Escritores de Bragança Paulista, a AASES. Como que se deu essa parceria? Vocês se conheceram durante a visita ou foram procurar vocês ou vocês foram procurar? Como que se desenrolou tudo isso?
2: A parceria com a AASES, ela surgiu de um café agendado, né? Nós conversamos com ele e foi uma conversa extremamente legal, né? A gente explicou o processo, a AASES nos recebeu com portas abertas, nós conversamos, explicamos o projeto, mostramos, né, e discutimos a importância desse projeto. E a ideia inicial era deixar uma caixa na AASES. E o projeto foi tão bem recebido pela presidente da AASES e pelos colaboradores que se estendeu para a FLIB, que foi agora na semana passada. Então, a nossa caixa ela viajou até lá e conseguimos várias arrecadações, né? Então, foi muito, muito legal essa parceria. Nos proporcionou uma visibilidade, porque, particularmente, é muito grato ver que escritores da nossa região de Bragança Paulista colocaram um livro nas mãos de quem não tem alcance à leitura. Isso é muito simbólico para o projeto. Quem escreve histórias, levando histórias para as pessoas que precisam delas. Então, isso para nós tornou o projeto muito mais especial, essa parceria.
0: E eu queria que, além desse projeto, falasse de outras iniciativas. Existe alguma outra iniciativa que a Comissão Especial ela tem? Até porque você fala que são visitas recorrentes que vocês fazem. Quais são as outras iniciativas? Se tiver, quais são essas outras iniciativas?
2: A gente tem em discussão vários projetos, inclusive para levar mais acessibilidade para dentro do Centro de Ressocialização, né? Então, a gente tem aí projetos em desenvolvimento com relação à saúde mental, a ocupação, porque é como eu disse no começo, a pena, o pesado, é o tempo ocioso. Então, a ideia tanto da comissão quanto do conselho, da OAB no geral, é levar até essas pessoas acessibilidade para que elas possam ter acesso a uma estrutura de lazer também, no sentido de bem-estar mental. Então, nós temos, sim, outros projetos em desenvolvimento, justamente para manter essa a atividade, né, da comissão.
0: E nesse período, vocês enfrentaram algum estigma por conta de levar essa questão para um centro de ressocialização? Porque ainda existe um certo tabu em relação a você levar esse tipo de projeto para um centro de ressocialização? Vocês enfrentaram? Como que foi?
2: Sim, sim. É um assunto espinhoso. Quando você fala de ressocialização, quando você fala de pessoas em privação de liberdade, você tem um estigma muito grande da sociedade. Ah, por que eu vou ajudar? Por que eu vou dispor do meu tempo, do meu livro ou de qualquer outro sentimento por eles? E é muito engraçado porque essa não deveria ser a pergunta. Hoje, na Constituição, não existe pena perpétua. No Brasil, isso é fato. Não é uma opinião, não é algo que a gente possa discutir. É um fato. Ou seja, ao invés de nos preocuparmos quando a pessoa vai sair, a gente tem que se preocupar em como ela vai sair. Porque ela vai sair um dia. E ela vai ser nosso vizinho, vai dividir as calçadas, os estabelecimentos. Então, eu, enquanto cidadão, como é que eu quero ter o meu par na rua? Como é que eu quero receber essa pessoa? Porque é muito complicado esse estigma, justamente por conta disso. Então, nós temos, sim, essa dificuldade, né, quando a gente fala do tema. E a ideia da leitura é justamente isso, é devolver aquilo que o cárcere tira, que é o vocabulário, que é o repertório, que é essa sensação de empatia, porque a sociedade, né, a comunidade, ela tem que se preocupar com a saída dessas pessoas. Né? É algo, inclusive, que quando a comunidade ou a sociedade se cala e olha, eu não quero saber disso, não é problema meu, você está intencionalmente aceitando que essa pessoa saia da mesma maneira que ela entrou. E, assim, as pessoas falam, ah, porque a ressocialização, a punitividade é problema do Estado. De fato, mas também é nosso, porque nós temos que ali contribuir, né? Nós temos que pensar em como essa pessoa vai sair na prática. Então, a reintegração, ela não é um favor. A reintegração, ela precisa mudar os olhos. Ao invés de pensar nisso, na reintegração, como um favor ou um favorecimento à pessoa em situação de privação de liberdade, a gente tem que pensar em como é que a gente prepara a nossa cidade para recebê-los. Como é que a gente presta o apoio dentro, né, das possibilidades para que essa pessoa volte melhor, para que ela volte pronta para ser reinserida no mercado de trabalho, para que ela volte pronta para ser um vizinho, para que ela tenha oportunidades e ferramentas. Porque, no fim das contas, isso nos impacta. Então, a ideia desse projeto também é falar sobre isso. Por mais que seja um tema espinhoso, é trazer isso para a discussão, para a mesa. A gente precisa falar sobre ressocialização.
0: Bom, são 17 horas e 20 minutos. Estamos conversando com a Tatiane Oliveira, ela que é presidente da Comissão Especial de Política Criminal e Penitenciária, além de ser integrante do Conselho Municipal de Execução Penal. Tatiane, o espaço está aberto para suas considerações finais, algo que você queira acrescentar, que a gente acabou não abordando aqui, o espaço está aberto.
2: Muito obrigada. Eu queria reforçar que com o sucesso da parceria com a ASES, nós estendemos as doações. Então, até sexta-feira, nós estamos recebendo os livros na Casa do Advogado, na UB, na rua Valdemar Martins Ferreira, número 315, das 8h30 às 5h30, tem uma caixinha na entrada, nós estamos recebendo doações e eu queria reforçar o convite para a comunidade, para participar desse projeto e também para convidar a comunidade, a Advocacia Bragantina, a continuar doando. Queria agradecer o Dr. Gustavo Rizzi, né, presidente da OAB, pelo espaço e também pelo incentivo do processo, do projeto. Foi muito importante o apoio dele nessa caminhada e queria reforçar as doações, que a gente conta com o apoio da comunidade.
0: Bom, Tatiane, muito obrigado por estar conversando com a gente hoje no Tarde Sertaneja. Acho que essa comissão foi bem interessante de se apresentar.
2: Muito obrigada, agradeço o espaço, a disponibilidade e estou à disposição.
0: Bom, são 17 horas e 21 minutos. Esse foi o papo com o bate-papo semanal com o pessoal do OAB aqui de terça-feira no programa Tarde Sertaneja. Bom, Demetrio Campos, vamos para um sucesso musical de Marcos Bellucci. Pena que você já namora, para continuar aqui, para continuar divertindo vocês aqui no Tarde Sertaneja.
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1: Muito bem, são 17 horas e 35 minutos. Você acabou de ouvir Matheus e Cauã, cerveja, sal e limão. Tudo que um homem precisa numa sexta-feira à noite ou num sábado à tarde. É, depois de um dia aí de trabalho, uma semana dura. É, deu pra relaxar um pouquinho, cerveja, sal e limão pra relaxar um pouquinho. Uma tabinha, aquela tabinha de frios, que vale o quê? Salame? O que pode ir numa tabinha de frios? O que pode acompanhar cerveja, sal e limão, Demetrio? Um salaminho, um queijinho, da sua preferência. É, isso aí vai excluir uma parte da população. Aqui o programa Tarde Sertaneja é inclusivo, tá bom, Demetrio Campos? O programa Tarde Sertaneja é pra todos.
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1: Muito bem, vamos para mais um giro de notícias, porque aqui, além de você ouvir aquela boa e velha música sertaneja, você também se mantém muito bem informado do que acontece em Bragança Paulista, na região, no Brasil e no mundo. Uma informação: um acidente com 5 veículos deixa um morto e feridos na Dom Pedro I. Um grave acidente envolvendo um caminhão cegonha, um carro, um Jeep Renegade e duas motocicletas deixou uma pessoa morta e outras feridas na noite desta segunda-feira, dia 24, na rodovia Dom Pedro, em Bom Jesus dos Perdões. A ocorrência aconteceu por volta das 18h20, na altura do quilômetro 65,7, na região do Guaxinduva, e a vítima fatal foi identificada como André Marques dos Santos. A informação é que outras pessoas envolvidas no acidente foram socorridas e permaneceram em atendimento médico. Segundo o relato inicial apresentado à polícia, o acidente teria começado quando um Voyage, ao acessar a rodovia, teria colidido lateralmente com o caminhão cegonha e o carro perdeu o controle e atravessou o canteiro central, invadiu a pista contrária e atingiu um Jeep Renegade e depois duas motocicletas. A dinâmica do acidente ainda não foi confirmada pela Polícia Civil e a investigação vai analisar a perícia, vestígios encontrados na pista, imagens de câmeras, veículos envolvidos, prontuários médicos e depoimentos para determinar as causas possíveis e possíveis responsabilidades. Os condutores que estavam disponíveis passaram pelo teste do bafômetro e todos os resultados foram negativos e até o momento nenhum dos envolvidos foi indiciado. E agora em Bragança Paulista, a cidade inicia a elaboração do Plano Municipal de Educação para 2027 e 2036. A Secretaria Municipal de Educação de Bragança Paulista iniciou a elaboração do Plano Municipal de Educação, o PME, e que vale entre 2027 e 2036 o documento que vai definir as diretrizes, metas e estratégias para orientar as políticas públicas de educação do município pelos próximos 10 anos. O processo será realizado de forma participativa, com envolvimento de profissionais de educação, gestores escolares, estudantes, famílias, conselhos e instituições de ensino e representantes da sociedade civil. E entre as etapas previstas estão o levantamento de indicadores educacionais, diagnóstico da rede municipal, além de reuniões técnicas, grupos temáticos, consultas públicas e participação da comunidade. As contribuições recebidas serão organizadas e utilizadas na elaboração da minuta do novo plano e, posteriormente, o documento deverá ser apresentado à sociedade e encaminhado para apreciação. A elaboração do PME seguirá as diretrizes do Plano Nacional de Educação, mas também levará em consideração as características e necessidades específicas da rede de ensino de Bragança Paulista.

0: O processo começou oficialmente com a publicação da portaria número 14.002 de 2026, que criou a Comissão Gestora Municipal, responsável pela coordenação dos trabalhos, e a população poderá acompanhar as ações, participar das consultas públicas, responder aos questionários e apresentar sugestões durante a elaboração do plano. E para fechar, no Brasil, avião de pequeno porte cai em Minas Gerais e piloto se salva de paraquedas. Um avião de pequeno porte caiu e pegou fogo na manhã desta terça-feira em uma área rural de Mateus Leme, na região metropolitana de Belo Horizonte. Segundo informações preliminares do Corpo de Bombeiros, o piloto era o único ocupante da aeronave e conseguiu sair do avião antes da queda utilizando um paraquedas. O acidente aconteceu nas proximidades da rua Serra Azul e os bombeiros foram acionados por volta das 7h53 da manhã e enviaram 3 viaturas para atender a ocorrência. As primeiras informações indicam que a aeronave teria apresentado um incêndio e uma explosão parcial em um componente ainda não identificado antes de cair em uma área de mata, onde continuou em chamas. O piloto, na verdade, teria conseguido pousar em segurança com paraquedas e foi levado por moradores ao posto de saúde da Serra Azul. Conforme as informações repassadas aos bombeiros, ele estava consciente e as circunstâncias e as causas do acidente ainda deverão ser apuradas. 17h40, esse foi mais um Giro de Notícias, um Giro de Informações.
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0: Fique agora com Elis Just na sua versão Cowgirl, mais um sucesso aqui pra vocês no Tarde Sertaneja.

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1: Tardezinha, que se chama 90-10, onde uma pessoa tem 90% daquilo que você procura em alguém, só que você foca naqueles 10% que falta. Aí você sai pra rua, se aventura, e realmente você encontra aqueles 10%, mas não se deu conta que perdeu os 90%.

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1: Bem, são 17 horas e 55 minutos. Você acabou de ouvir 9010 de Maiara e Maraísa. Mais um sucesso pra vocês aqui no Tarde Sertaneja. Programa Tarde Sertaneja que chega ao fim dessa terça-feira, dia 25 de agosto. Última terça-feira do mês, mas a gente volta amanhã ainda trazendo muitas informações para vocês no programa Tarde Sertaneja, porque daqui a pouco a gente tem que começar o programa Gol de Placa para trazer as informações do mundo do esporte, para falar do Red Bull Bragantino que se apresentou hoje, para falar de Copa do Brasil que começa hoje à noite também, para falar de tudo isso e muito mais do mundo do esporte para vocês. Programa, mas antes vem a hora da Ave Maria, ele é às 18 horas em ponto, mais pontual que a Voz do Brasil, e também aí com o fim do programa Tarde Sertaneja, que teve direção de rádio de Maria de Lima, parte técnica dele, Demétrio Campos, e apresentação minha, Luiz Henrique Domingues, e que hoje encerra com uma versão brasileira de Rock 7, Spending My Time, mas na voz de Gustavo Lima, Na Hora de Amar.

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3: 18 horas,

0: Salve Maria! Seja muito bem-vindo, meu irmão, minha irmã, ouvinte da Bragança FM. Em nome do Pai, do Filho e do Espírito Santo. Amém! Este é o momento bendito de colocar nossa vida, nossa família e nosso trabalho sob o olhar terno e protetor da Mãe de Deus. Continuando no mês das vocações, mês de agosto, a Igreja nos convida a olhar para o alicerce da sociedade. Você sabe qual é o alicerce da sociedade? A vocação matrimonial, o casamento. Ele não é um simples contrato social, é um chamado divino de amor e santificação. Presta atenção naquilo que o Papa Bento escreveu em sua encíclica Deus Caritas Est, Deus é amor. Olha o que o Papa Bento escreveu sobre o casamento, sobre o matrimônio, né? Ele explicou que o amor humano, o Eros, quando purificado e amadurecido pelo sacramento do matrimônio, transforma-se em ágape, o amor de doação que não busca a si mesmo, mas o bem do outro. O matrimônio cristão reflete o próprio amor de Deus pela humanidade. Eu não caso para que eu seja feliz. Eu caso para fazer a esposa feliz. Eu não caso para ser feliz. Eu caso para que o esposo seja feliz. E juntos eles possam ter a felicidade. Mas, meus irmãos, o matrimônio e a família hoje em dia estão sob ataque. Isso não é uma coincidência. Hoje nós vemos por todos os lugares a família sendo atacada. O pai, a mãe, os filhos. A venerável irmã Lúcia, vidente de Nossa Senhora de Fátima, ela deixou uma profecia séria e de extrema importância para os nossos dias em uma carta dirigida ao cardeal Carlo Caffarra. E ela escreveu, presta atenção, que a batalha final entre o Senhor e o reino de Satanás será sobre a família e sobre o matrimônio. Você está entendendo tudo, né? Você está entendendo tudo. O inimigo sabe que destruindo a família, ele destrói a base da fé e da sociedade. Por isso, defender o matrimônio e a fidelidade conjugal é hoje uma verdadeira batalha espiritual. E quem é chamado a lutar esta batalha na linha de frente? São os leigos, eu e você, o pai, a mãe, o jovem, o trabalhador, a pessoa que está inserida na sociedade. A vocação do leigo é ser sal na terra e luz no mundo, dentro da sua própria realidade. Você, meu irmão, tem um chamado urgente de trabalhar na Igreja e para a Igreja de Cristo, santificando as realidades temporais. É na política, na economia, na escola, onde quer que Deus o tenha chamado. Você é convidado a ser sal da terra e luz do mundo. Você é convidado a defender a família como Deus a quer. A Igreja precisa do seu sim, do seu trabalho e do seu testemunho de vida. Diante dos desafios do mundo moderno, não temamos, meus irmãos. Nossa Senhora prometeu e promete hoje. Por fim, o meu imaculado coração triunfará. Rezemos com confiança. Ave Maria, cheia de graça, Senhor é convosco. Bendita sois vós entre as mulheres. Bendito é o fruto do vosso ventre, Jesus. Santa Maria, Mãe de Deus, rogai por nós, os pecadores, agora e na hora de nossa morte. Amém.
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1: Alô pra você que se liga aqui na Bragança FM e curte esportes. Estamos chegando agora com o programa Gol de Placa.
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1: Tenham todos um ótimo fim de tarde, começo de noite desta terça-feira, dia 25 de agosto, última terça-feira do mês. Você está ouvindo o programa Gol de Placa, depois de vir do programa Tarde Sertaneja e seguindo a programação da tarde aqui na Bragança FM, mas agora começa o programa Gol de Placa para trazer as principais informações do mundo do esporte para vocês, para falar de Copa do Brasil, Red Bull Bragantino, tudo isso e muito mais aqui, para falar um pouco também de janela de transferências, porque agora que começou a janela de transferências europeia, na verdade, que já está no final, está ficando um pouco mais movimentado o mercado da bola.
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1: Começando o programa de hoje com os destaques, Red Bull Bragantino se reapresenta hoje no CPD em Atibaia, visando o jogo do próximo sábado contra o São Paulo lá no Morumbi. Fora da Copa do Brasil, Corinthians negocia a venda de André ao Nottingham Forest da Inglaterra. Outro time que também está fora da Copa do Brasil é o São Paulo, que conta com os retornos de Arboleda e Vitor Sá, nos treinamentos do elenco, além de Bobadilha e Lucas, que correm no gramado. Agora dois times que se enfrentam na Copa do Brasil, começando com o alvinegro praiano, o Santos, conta aí a anunciar a renovação de contrato do atacante, meio atacante boliviano, o Miguelito. E o Palmeiras entra em campo amanhã para enfrentar o Santos pelas quartas de final da Copa do Brasil, mas conta com desfalque. Alan já viaja nesta semana para reforçar o Manchester City. 18 horas e 14 minutos, estes foram os destaques do programa de hoje.
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1: Com direção de rádio de Maria de Lima, parte técnica dele, Demétrio Campos, e apresentação minha, Luiz Henrique Domingues. 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

0: É, o Red Bull Bragantino venceu pela primeira vez pós-Copa do Mundo, no Campeonato Brasileiro, pelo menos, neste último final de semana, no Estádio Municipal Cícero de Souza Marques, domingão, dia 23 de agosto, venceu por 1-0, gol de Gustavo Marques nos acréscimos do segundo tempo. Com isso, o Red Bull Bragantino respira um pouco mais aliviado, depois de alguma série de tropeços no Campeonato Brasileiro, sobretudo contra o Corinthians e contra o Coritiba, aqui mesmo em Bragança Paulista, e vindo depois de uma eliminação da Copa Sul-Americana contra o Atlético Mineiro. Mas o Red Bull Bragantino agora está totalmente dedicado no Campeonato Brasileiro e no final de semana que vem, no próximo sábado, dia 29 de agosto, enfrenta o time do São Paulo lá no estádio do Morumbi. Para essa partida, o Red Bull Bragantino já iniciou as preparações, já iniciou os preparativos, se apresentou hoje no CPD em Atibaia, depois de uma folga no dia de ontem, e assim segue treinando. Amanhã treina no período da manhã, às 10 horas da manhã, na quinta-feira novamente às 10 horas da manhã, e na sexta-feira também às 10 horas da manhã, para no período da tarde de sexta-feira viajar para São Paulo e lá ficar concentrado para a partida contra o São Paulo no próximo sábado. Red Bull Bragantino segue sem contar com dois desfalques, Vanderlan e Davi Gomes. Vanderlan com uma lesão no ligamento colateral lateral do joelho esquerdo, ainda em tratamento conservador, enquanto o Davi Gomes segue se recuperando, inclusive, de uma cirurgia de ligamento cruzado anterior do joelho direito. Quem está em trabalho de transição e deve voltar para essa partida, porque deve treinar no restante da semana, é o Fernando, o atacante ponta direita, ponta esquerda, na verdade, que está afastado há 3 jogos por conta de um quadro de amidalite. No último jogo ele estava afastado porque estava em trabalho de transição para se recuperar dessa amidalite. Então ele vai ficar de fora aí por mais um período. Então aí o Red Bull Bragantino deve contar com a força máxima dentro do jogador, dentro do que tem. E uma coisa que o Wagner Mancini já deixou bem claro é que o Volpi é o titular do time. É, quando o Red Bull Bragantino estava com aquela questão toda envolvendo Copas e também Campeonato Nacional, ficou bem claro. O Thiago Volpi, goleiro do Brasileirão, e o Cleiton de Copas. O Red Bull Bragantino caiu da Copa do Brasil, caiu da Copa Sul-Americana, então com isso fica apenas com o Brasileirão em disputa, e aí o Cleiton deve ser Thiago Volpi deve ser o goleiro titular desse time do Red Bull Bragantino. Massa Bruta que inclusive tem uma sequência bem difícil pela frente no Campeonato Brasileiro, porque pega o São Paulo fora de casa neste final de semana, e aí na sequência do Campeonato Brasileiro, no dia 5 de setembro, enfrenta o Bahia, aqui mesmo no Estádio Municipal Cícero de Souza Marques, e depois tem uma maratona de jogos. É, além do jogo contra o Bahia, tem aí os 5 jogos pela frente. Botafogo fora de casa, depois Flamengo fora de casa, esses jogos acontecem em uma semana no Rio de Janeiro. Depois enfrenta o Mirassol em casa, enfrenta o Cruzeiro em casa, e depois tem mais uma sequência de 2 jogos fora de casa, enfrentando o Remo lá em Belém, e depois o Palmeiras lá em São Paulo, no Nubank Park. Essa partida do Palmeiras, inclusive, vai precisar ser reagendada, porque na data base ela está marcada para o dia 25 de outubro. No dia 25 de outubro, muito provavelmente estaremos tendo o segundo turno das eleições de 2026. Com isso, deve passar por mudanças. É, se a gente for lembrar, várias vezes as rodadas do Campeonato Brasileiro precisaram ser reagendadas por causa do calendário político, e o Campeonato Brasileiro de 2026 não deve ser diferente. Então a gente aguarda aí ainda informações a serem confirmadas. A CBF, ela demora a confirmar esse tipo de informação. Normalmente possivelmente vai confirmar na noite dessa sexta-feira. A tendência, inclusive, que a CBF vem seguindo no último ano principalmente, é de sempre confirmar datas de jogos futuros em sextas-feiras à noite. Não é uma prática muito assim comum, mas é o que vem acontecendo com a Confederação Brasileira de Futebol. Então a gente aguarda aí cenas dos próximos capítulos, mas até lá o Red Bull Bragantino terá esse compromisso contra o São Paulo no sábado, dia 29 de agosto, às 20 horas. Lembrando que a transmissão você acompanha aqui na Bragança FM a partir das 19, e depois enfrenta o Bahia aqui em Bragança Paulista no dia 5 de setembro, que é um sábado, às 4 da tarde. Então, a sequência do Red Bull Bragantino é essa, visando apenas o Campeonato Brasileiro. Red Bull Bragantino não foi para o mercado nessa janela de transferências, não chegou ninguém, mas saíram 2 jogadores. Como a gente já trouxe no gol de placa lá da última sexta-feira, saíram o goleiro, o Fernando Henrique Costa, ele que rescindiu o contrato com o Bragantino, tinha o contrato até o final do ano, mas preferiu por rescindir e procurar novos rumos da carreira, e também o João Neto, meia, que foi emprestado para o Passos Ferreira de Portugal, Ele que chegou em setembro de 2024 e fez apenas um jogo pelo Red Bull Bragantino. Uma jogada muito, assim, peculiar. É uma jogada de mercado muito peculiar, que assim, a gente envolve, sabe que envolve muitas questões de bastidores, mas que não deixa de ser estranho, porque ele chega em setembro de 2024, faz apenas um jogo em julho de 2025 e depois disso nunca mais entra em campo e nem é considerado. Tá certo que naquela época o técnico ainda era Fernando Seabra. Uns dois meses depois dessa partida, o Seabra foi demitido e quem assumiu foi o técnico Wagner Mancini. E desde então, o meia nunca mais teve chances no time do Red Bull Bragantino. Bom, são 18 horas e 21 minutos, vamos para um rápido intervalo e daqui a pouco a gente volta com o programa Gol de Placa para trazer mais informações, falar de Copa do Brasil e trazer um pouco mais aí da repercussão da partida do último final de semana entre Red Bull Bragantino e Grêmio.
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7: 18:25, você está ouvindo o programa Gol de Placa aqui na Bragança FM para falar mais de Red Bull Bragantino. No primeiro bloco a gente trouxe informação sobre representação do Massa Bruta e agora vamos continuar repercutindo a partida, porque a partida do último domingo foi a primeira vitória do Red Bull Bragantino no pós-Copa do Mundo, pelo menos no Campeonato Brasileiro. E a gente vai continuar ouvindo personagens e um deles é o autor do gol da vitória, Gustavo Marques, zagueiro do Red Bull Bragantino, que subiu no terceiro andar e testou firme para dentro do gol. E acabou assim abrindo o placar, fazendo o único gol da partida de Red Bull Bragantino e Grêmio. Que com essa vitória o Red Bull Bragantino agora soma 35 pontos, volta a vencer no Campeonato Brasileiro e está na sétima colocação. Então, Massa Bruta agora, como eu repeti, vai, como eu disse, segue treinando. E o Gustavo Marques também segue treinando e a tendência é que ele vá para o time titular, visto que ele permaneça no time titular, visto que ele vem tendo uma sequência muito positiva no time do Massa Bruta, principalmente ao lado do Pedro Henrique. E tá no ponto aí, né, Metro Campos? Podemos ouvir aí o Pedro, o Gustavo Marques, zagueiro do Red Bull Bragantino? Então vamos.
8: Sim,
7: agora,
8: fique com o Gustavo Marques. A gente tem que mudar a chave, né? Cada campeonato, a gente sabe que o brasileiro é o mais importante pra gente, mas todo campeonato que a gente entrar, a gente tem que dar vida. Eu sei que a gente teve a infelicidade de tomar o gol no último minuto ali no jogo contra o Atlético, mas a gente levantou a cabeça, fizemos um bom jogo contra o Grêmio, tenho certeza que o resto do campeonato a gente vai fazer bons jogos.
9: Agora, a gente sabe que nem sempre o zagueiro tá ali na função do atacante, né? Mas como é que foi esse momento para você ali?
8: Eu acho que a gente vem treinando bastante, né? A gente tem várias jogadas ali para final de jogo, quando a gente está ganhando ou até mesmo perdendo. E graças a Deus eu tive a felicidade, né, de fazer o gol e sair com a vitória.
10: Ô Gustavo, você fez o terceiro gol seu pelo Bragantino no Campeonato Brasileiro. Qual que é a importância desse gol nesse momento da recuperação do time para brigar na parte de cima da tabela?
8: Sim, eu acho que é sempre bom, né, zagueiro fazer gol. Então a gente está bem preparado, dependente de fazer gol, é um grupo, é uma família, então a gente tem que estar sempre preparado para tudo.
11: Gustavo, você falou dessa virada de chave, Mancini, o próprio Red Bull Bragantino em suas redes sociais falou muito sobre essa virada de chave, o próprio Ramires. Como que foi essa conversa, como que foi de fato essa virada de chave? Porque desde os primeiros 15 minutos de jogo, o Red Bull Bragantino até merecia já o gol da vitória e ele veio com seu gol no apagar das luzes.
8: Sim, a gente sabia que ia ser um jogo muito difícil, né, mas a gente veio de duas eliminações, né, na Copa do Brasil e na Sul-Americana, então a gente tem que mudar a chave, a gente sabe da importância do brasileiro, né, a gente tem que estar sempre pontuando, mesmo vitória, mesmo empate, a gente tem que estar sempre com a cabeça de fazer bons jogos, e eu tenho certeza que a gente fez um bom jogo e a gente coroou com os três pontos.
11: Gustavo, no final do jogo, né, você concedeu entrevista para a detentora dos direitos de transmissão e citou a questão do seu pai, que deixou passar procedimento envolvendo a saúde. Como que o atleta entra em um jogo como esse? A cabeça no jogo, inteiramente no jogo, pensando na situação do pai também?
8: Sim, a família é muito importante pra gente que é atleta, né? A gente também fica um pouco longe, um pouco afastado, Quando eu descobri que meu pai estava com essa doença, eu fiquei muito triste, mas eu falei para ele, pai, a gente tem que colocar a mão pro céu, agradecer a Deus pela nossa vida, e eu tenho certeza que hoje ele está muito feliz, e tenho certeza que agora é levantar a cabeça e focar no próximo jogo contra o São Paulo.
11: Agora, como você falou, focar no próximo jogo contra o São Paulo. E o Bragantino, principalmente contra os clubes paulistas, está tendo muita dificuldade, né, no retrospecto. Como converter isso, como, de fato, ir para o Morumbis com uma certa tranquilidade, né, e também fazer um bom resultado lá?
8: A gente sabe que vai ser um jogo muito difícil, né, pela capacidade da equipe de São Paulo. A gente tem que entrar como a gente está entrando nos últimos jogos, contra o Atlético Paranaense, como até com o Atlético Mineiro e hoje contra o Grêmio. A gente tem que entrar com a mesma postura, para ter certeza que a gente vai fazer mais um bom jogo.
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7: Então tá aí o Gustavo Marques, zagueiro do Red Bull Bragantino, falando sobre o gol, falando até o aspecto mental, porque o pai dele precisou passar por uma cirurgia importante antes da partida e ele entrou em campo e assim honrou o seu pai. Bom, depois da partida, quem também falou com a imprensa foi o meia Eric Ramírez, que ele que vem tendo uma sequência no time titular do Red Bull Bragantino e que a gente vai ouvir agora o que ele tem a dizer, teve a dizer sobre a partida contra o Grêmio.
2: Futebol é um jogo de detalhes, né? A gente, contra o Atlético lá, infelizmente a gente não conseguiu a classificação, mas a gente jogou bem, se comportou bem, faz parte, acontece, e hoje a gente faz o gol no último lance. Mas nos 90 minutos eu acho que a gente foi muito bem contra o Grêmio, acho que a gente impôs o nosso ritmo de jogo, fez o que tinha que ser feito, a estratégia bem montada ali. E faz parte agora continuar a manter, a gente está vindo de uma evolução e agora com a semana cheia, uma semana aberta de treinamento, acho que a gente vai evoluir cada vez mais, fazer um bom jogo lá, a partir de amanhã já pensar no São Paulo e continuar nessa pegada.
10: Amigos, posso fazer uma? Licença. Para vocês agora, com a semana cheia, como você falou, qual que é o objetivo do Red Bull Bragantino no Campeonato Brasileiro? É brigar pela vaga na Libertadores?
2: Nosso objetivo principal dos jogadores, da comissão, é brigar pela Libertadores, por uma vaga direta na Libertadores. Claro que a gente vai jogo a jogo. A gente fez um ótimo jogo hoje contra o Deno. Já tem outro jogo muito difícil lá no sábado contra o São Paulo. Mas tratar o jogo como finais, né? Tratar o jogo para que a gente possa chegar bem no final do campeonato, para que a gente possa funcionar a classificação para a Libertadores.
11: Como você projeta esse jogo contra o São Paulo, fora de casa, no próximo final de semana, Bragantino brigando na parte de cima da tabela por essa vaga na próxima Copa Libertadores?
2: A gente vai ter essa semana tudo aí para trabalhar, para pensar no São Paulo estrategicamente falando. Como eu falei, vai ser um jogo difícil, a gente tem que estar ligado. Mas hoje a gente comemora esses 3 pontos contra o Grêmio e a partir de amanhã já pensar no São Paulo.
11: Polivalente, rapidinho para finalizar com o Eric Ramírez, o polivalente do Red Bull Bragantino, já jogou de terceiro homem do meio campo, segundo homem, agora de camisa 5, tem alguma posição que você prefere?
2: O que o Mancini precisar ali, o que o Duque precisar, eu consigo fazer, graças a Deus, estou fazendo bem aquela função ali, tanto de 5 como de 8. Como o Rodriguinho que flutua bastante, então às vezes eu tô ali na frente, às vezes tô mais equado, faz parte ali, acho que no meio de campo ali, saber fazer essas funções é importante pro jogador.
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7: Pois então tá aí o técnico, na verdade o jogador Eric Ramírez, falando um pouco sobre questão de como o técnico Wagner Mancini tem escalado ele e tudo, e até a sequência dele como titular do time do Red Bull Bragantino, que venceu o Grêmio pela 24ª rodada da Série A do Campeonato Brasileiro. Inclusive, essa 24ª rodada, ela teve um fim apenas ontem, com um duelo entre Atlético Paranaense e Botafogo, lá no estádio Nilton Santos, casa do Botafogo, que terminou com vitória do Atlético pelo placar de 3-2, inclusive com 2 gols do artilheiro da competição, Kevin Viveiros, que agora tem 16 gols marcados, se isolando cada vez mais na artilharia do Campeonato Brasileiro. E os gols da partida foram marcados, além dos dois do Kevin Viveiros, que abriu o placar aos 13 minutos da primeira etapa e depois fez gol ali aos 33 minutos do segundo tempo, o João Cruz também marcou para o Atlético Paranaense, fazendo o primeiro gol da partida aos 11 minutos, e os gols do Botafogo foram marcados por Santi Rodrigues, ali aos 40 minutos do segundo tempo e aos 2 minutos dos acréscimos da segunda etapa. Com esse resultado, não muda muita coisa na tabela, porque o Botafogo permanece em 11º lugar com 30 pontos e o Atlético Paranaense permanece em 3º lugar, mas agora com 44 pontos, um pontinho atrás apenas do Flamengo, que tem

dizer o seguinte, que para você não perder jogos fora de casa, você precisa defender bem, ter agressividade na marcação, ter compactação, ter todos os conceitos definidos, bem definidos e postos em campo. Mas para você vencer jogos fora de casa, você precisa ter produção ofensiva, né? Vamos pegar o jogo de hoje. Hoje a gente teve mais produção ofensiva durante o primeiro tempo do que no segundo tempo. Hoje a gente foi mais eficiente do que teve controle de posse, teve controle de situações. Mas tem partidas que exigem que você tenha essa eficiência. E você só tem essa eficiência porque você fez movimentos para chegar lá em definição clara. Então, assim, hoje eu tenho muito claro, e é isso que eu queria conversar com o torcedor através de vocês, que eu sei muito bem o que aconteceu na partida, em relação ao primeiro tempo, em relação ao segundo tempo, em relação que nós não podemos fazer 2-0 e depois baixar pressão, baixar consistência de passe, baixar pressão alta, porque daí o Botafogo, que estava combalido até os 25-30 do primeiro tempo, faz um gol no primeiro tempo e entra no jogo. E se você está numa condição dessa, dentro da partida, você precisa ser mais proativo quando está com o placar sob sua vantagem. Não é só quando está com a adversidade, tem que saber também ser, continuar com a performance, continuar com o jogo, para que você mantenha. Segundo tempo também é a mesma coisa, mas aqui eu quero aproveitar já também para te dizer, para mostrar para o torcedor que eu enxerguei o jogo, que eu fiz a leitura do jogo, tenho ela corretamente na minha cabeça, vou conversar com o grupo a respeito disso a partir de quinta-feira, mas eu não vou aqui ficar olhando para um pouquinho das coisas negativas que a gente fez. Eu vou aqui exaltar as muitas coisas positivas que esse grupo tem feito no jogo de hoje, porque ninguém ganha um jogo de 3-0, 3-2, ninguém tem a sequência que tem, ninguém tem a campanha que tem, se tu não tem 70, 80% de coisas boas e 20, 30% de coisas que você precisa melhorar, corrigir. Então nós temos muito mais coisas boas, esse grupo está entregando muito mais do que eu vim hoje. O grupo não merece que eu venha falar o que eu tenha que falar, que eu vou falar a partir de quinta-feira. O grupo merece hoje, com essa pontuação que tem, com essa sequência que está fazendo fora de casa, com essa campanha no Campeonato Brasileiro, eu venho aqui agradecer ao grupo de jogadores pela postura, pela entrega, pela honra da camisa, pela representatividade que está fazendo dentro de campo, mesmo com os nossos defeitos. Mesmo com os nossos defeitos que todos temos, nós temos e todos têm. Mesmo que a partida hoje não tenha sido a mais brilhante, mas se também não foi brilhante tecnicamente, se não foi brilhante com a posse de bola no segundo tempo, foi brilhante no contra-ataque, para poder o Vargas fazer uma jogada de transição e achar o cara que é iluminado, que tem qualidade, que trabalhou essa semana muito a finalização para fazer o gol que fez. Então, assim, vou aqui, quero falar para o torcedor. Torcedor, fique tranquilo que o que tiver que falar aqui, olho no olho e bater, para que a gente corrija e melhore, eu como treinador sempre vou fazer, não vou me omitir nunca, jamais, mas aqui eu não vou dar ênfase a que até no final do jogo nós sofremos dois gols que não poderia ter sofrido, que daí dá uma situação para o jogo que o Botafogo está com o jogo perdido e a gente coloca o Botafogo no jogo. Mas isso não é o principal. O principal é que o Atlético Paranaense, como grupo, fez hoje, tem feito pós-Copa do Mundo e tem feito durante toda a competição. Então é exaltar esse grupo e agradecer por tudo que eles estão fazendo.

É, são 18 horas e 38 minutos. Esse foi Odair Hellman, comandante do Atlético Paranaense, após a vitória por 3-0 sobre o Botafogo. Agora, como ambos os times foram eliminados da Copa do Brasil, ambos os times vão ter aí semana livre e voltam a campo apenas na semana que vem, no final de semana que vem, para a 25ª rodada do Campeonato Brasileiro. Que, adiantando para vocês, tem os seguintes confrontos. Ela já começa no sábado, às 18h30, com Atlético Mineiro e Vitória na Arena MRV. E no sábado também, mas às 20h, Morumbi, o Red Bull Bragantino visita o São Paulo. Já às 21h20, um horário pouco comum, normalmente ou é 21h30, ou 21h45, ou 21h. É a primeira vez que eu vejo 9h20 da noite. É o duelo entre Vasco da Gama e Cruzeiro no estádio de São Januário. Já no domingo, às 11h da manhã, o Atlético Paranaense recebe o Fluminense na Arena da Baixada e às 4 horas acontecem dois jogos. E são dois clássicos, inclusive, Flamengo e Botafogo no Maracanã e Corinthians e Santos na Neoquímica Arena. Tem outro duelo de paulistas acontecendo neste final de semana, no domingo, dia 30, às 18h.

0: 18h30, que é o duelo entre Mirassol e Palmeiras, e também às 18h30, 18h30 da tarde, o Grêmio recebe a Chapecoense na Arena do Grêmio. E fechando a rodada, no domingo às 19h30, o Bahia enfrenta o Internacional, enquanto na segunda-feira, no fechamento da rodada, no estádio do Mangueirão, na cidade de Belém, o Remo recebe o time do Coritiba pela 25ª rodada da Série A do Campeonato Brasileiro de 2026. Bom, são 18h40, vamos para um rápido intervalo e daqui a pouco a gente volta com o programa Gol de Placa para trazer informações da Copa do Brasil.
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0: É, são 18 horas e 44 minutos. Esse é o programa Gol de Placa aqui na programação da Bragança FM. Pra falar muito dos esportes, queria aproveitar e mandar um abraço pro Marcão do canal RB Massa Bruta, que tá sempre na nossa audiência, e também agradecer pela parceria. Valeu, Marcão, tamo junto, um abraço. Bom, atualizando para vocês o que aconteceu na tarde de hoje no mundo do esporte. Hoje tivemos aí os últimos jogos da fase pré-classificatória da Liga dos Campeões da Europa, e com uma história muito interessante. Afinal, o Sabah, time do Azerbaijão, que apesar de ser um país estando a maior parte na Ásia, é filiado à UEFA, e por isso os times do Azerbaijão acabam disputando os torneios da UEFA. E o Sabah do Azerbaijão acabou vencendo por 5-2 o Agabir Shiva, time de Israel. Como o placar agregado, como o jogo de ida havia terminado em 2-2, em 2-1 para o Agabir Shiva, o Sabah venceu por 5-2 o jogo de volta após a prorrogação e terminou com um agregado de 6-4 e está classificado pela primeira vez para uma Liga dos Campeões da Europa. Então, muito interessante essa campanha que vem fazendo o time do Azerbaijão, o qual o gentílico do país eu me esqueci. Mas, enfim, hoje à tarde também aconteceram jogos de Bodoglimt e NEC, o NEC Nijmegen da Holanda, e que terminou com a vitória do Bodoglimt pelo placar de 3-0. O jogo de ida havia terminado 3-1 para o Bodoglimt lá na Holanda, e na Noruega o Bodoglimt venceu por 3-0 e está classificado o Bodoglimt, que inclusive foi uma das sensações da última edição da Liga dos Campeões da Europa, após eliminar Inter de Milão, eliminar entre outros times, acabou caindo para o Sporting Lisboa, mas acabou eliminando a Inter de Milão e fez muita história, aí conquistou muitos corações na última edição da Liga dos Campeões da Europa. E hoje à tarde também, o LASK da Áustria venceu por 5-1 o Celtic. Depois de perder de 3-0 o jogo de ida, acabou devolvendo 5-1 no jogo de volta e está classificado para a fase de liga da Liga dos Campeões da Europa. Porque, para quem não se lembra, há não muito tempo atrás, há uns 2 anos atrás, a partir da temporada 24-25, a Liga dos Campeões adotou um formato de ser não mais 32 times, mas 48 times em uma fase única de liga, sendo que os 8 melhores classificados, eles avançavam direto para a fase de oitavas de final. Os 16 melhores colocados abaixo desses 8, eles se classificavam para uma fase de playoffs, e quem ficava abaixo disso acabava sendo eliminado, e isso permitiu com que mais times participassem da Liga dos Campeões da Europa. E tem mais jogos acontecendo amanhã, como às 16 horas, na verdade todos os jogos são às 16 horas de amanhã, e são os duelos de Lyon e Fenerbahçe da Turquia. O Lyon da França recebe o Fenerbahçe da Turquia. O jogo de ida terminou empatado em 1-1. Outro jogo que acontece amanhã é entre Viking da Noruega e o Dinamo Zagreb da Croácia, que terminou empatado em 2-2 no jogo de ida. Outro jogo que também acontece amanhã é o AEK Atenas, que recebe o Levski Sofia da Polônia, e que terminou em 0-0 o jogo de ida, então também está em aberto. E o Celje, time da Eslovênia, recebe o Slovan Bratislava, time da Eslováquia, e jogo de ida também terminou empatado em 1-1 e também está em aberto. Essa que é a Liga dos Campeões da Europa, o maior torneio de clubes do mundo. E falando em torneio continental, hoje também temos jogos às 21h30. Tem o duelo de Deportivo Tolima e Independiente del Valle do Equador, lá no estádio Banco Guayaquil, em Quito, capital do Equador, para o jogo de volta da Libertadores América. Lembrando que esse jogo de volta está acontecendo só agora, porque o jogo de ida precisou ser adiado por conta dos terremotos que atingiram a Colômbia na última semana, e com isso afetou o restante do calendário. E aí, por isso, teremos o duelo entre Independiente Del Valle e Tolima nessa semana, e o vencedor desse duelo enfrenta o Flamengo nas quartas de final. Lembrando que o Tolima tem a vantagem por ter vencido o jogo de ida por 1-0 lá na Colômbia, então também tem a vantagem. E agora, voltando para o Brasil, voltando para a nossa realidade, essa semana é uma semana decisiva na Copa do Brasil, porque começam aí as quartas de final com 3 clássicos. O primeiro deles acontece hoje às 21 horas e é o duelo entre Cruzeiro e Atlético Mineiro no Mineirão, que jogam às 21 horas. Já amanhã, quarta-feira, dia 26 de agosto, teremos 2 jogos. O Vasco da Gama recebe o Vitória em São Januário às 21h30 e o Palmeiras enfrenta o Santos no Nubank Park às 21h30 também. Lembrando que amanhã é aniversário do Palmeiras, então vai ter aí casa cheia, clássico contra o Santos, estreia do novo uniforme num dia muito especial para o Verdão, que completa 112 anos de história. E aí, fechando os jogos de ida, na quinta-feira, dia 27 de agosto, acontece o duelo entre Internacional e Grêmio, clássico Grenal no Beira-Rio, às 20 horas. E os jogos de volta estão marcados para a semana que vem. O primeiro jogo de volta acontece no dia 1º de setembro, terça-feira, na Arena MRV, entre Atlético e Cruzeiro. Os outros jogos de quarta-feira acontecem no dia 2 de setembro, às 21h30. Lá no Barradão, que o Vitória recebe o Vasco da Gama, o Santos recebe o Palmeiras na Vila Belmiro. E aí, finalizando os jogos de volta das quartas de final da Copa do Brasil, o Grêmio recebe o Internacional na Arena do Grêmio. Só pra gente lembrar como foi aí a fase de oitavas de final e como que cada time chegou, o time do Grêmio, ele enfrentou o Mirassol depois de um empate de 1-1 no primeiro jogo. O Grêmio venceu o jogo de volta por 1-0 e se classificou. O time e o seu rival Internacional acabou vencendo o Corinthians por 2-0 no jogo de ida, perdeu no jogo de volta, mas o agregado deu 3-2 para o Inter, que classificou o time colorado. Já o Cruzeiro se classificou depois de empatar 0-0 no jogo de ida contra a Chapecoense e vencer o jogo de volta por 2-0 em Belo Horizonte, enquanto o Atlético em Belo Horizonte empatou no jogo de ida em 0-0 contra o Juventude e no jogo de volta lá em Caxias do Sul, no Alfredo Jaconi, venceu por 1-0 o time gaúcho. Já o Vasco da Gama passou por um clássico nas oitavas de final, empatou 0-0 no jogo de ida contra o Fluminense e venceu por 3-1 o jogo de volta no Maracanã também. E aí vem o duelo mais interessante, vem a classificação mais interessante. Isso porque o Vitória perdeu o jogo de ida por 2-0 para o Atlético Paranaense e no jogo de volta no Barradão venceu por 4-0 o Atlético Paranaense. E se a gente for lembrar, o Vitória já conseguiu uma virada na Copa do Brasil. Na quinta fase, perdeu para o Flamengo no jogo de ida por 2-1. E no jogo de volta, venceu por 2-0 e conseguiu a classificação para as oitavas de final. E agora classificado para as oitavas de final, mais uma vez decidindo o jogo de volta em casa. Então tá aí, na expectativa de fazer uma boa campanha, o time do Vitória. Já o Palmeiras venceu por 3-0 Fortaleza no jogo de ida, no jogo de volta perdeu por 3-2, mas terminou com um agregado de 5-3 e conseguiu a classificação para enfrentar o Santos, que por sua vez empatou 0-0 com o Remo e no jogo de ida e no jogo de volta lá em Belém, venceu por 1-0 com gol de Rony, inclusive, e está classificado. Então teremos o clássico da saudade nas quartas de final da Copa do Brasil. Esse foi um rápido refresh para vocês do que aconteceu na fase anterior dessa Copa Nacional, que é a que melhor paga. E para se ter noção, o campeão fatura cerca de 100 milhões de reais, enquanto o vice-campeão fatura quase 50 milhões, não fica muito atrás disso. E para esse ano a Copa do Brasil teve uma mudança. Primeiro que a final é disputada em jogo único, e segundo que o vice-campeão acaba conseguindo uma vaga para pré-libertadores. Sabe aquela vaga que era do sexto colocado no Campeonato Brasileiro? Pois bem, ela foi para o vice-campeão da Copa do Brasil, então teve essa pequena mudança no regulamento dessa Copa Nacional no ano de 2026. Bom, são 18 horas e 52 minutos, depois de passar informações da agenda esportiva, de falar de Copa do Brasil, falar inclusive de Liga dos Campeões, vamos agora trazer as informações dos times de São Paulo, porque tem jogador de saída para a Inglaterra em dois rivais. Começando com o Corinthians, o Timão tem aí uma informação que o Corinthians negocia a venda de André ao Nottingham Forest da Inglaterra. O Corinthians está negociando a venda do meio-campista André, formado na base do Corinthians, e o Corinthians e o clube inglês têm conversado e trocado propostas para chegar a um acordo pelo jogador de 20 anos. Segundo o jornal Daily Mail, a negociação seria por volta de 95 milhões de reais, e embora não confirme o valor, o Corinthians negocia uma proposta na casa dos 15 milhões de libras, ou seja, 105 milhões de reais. O clube tem 70% dos direitos econômicos do jogador, e embora ainda não esteja fechada, a eventual saída de André nessa janela é tratada como provável pela comissão técnica do Fernando Diniz, e o treinador, inclusive, já disse que, em caso de propostas por André e Breno Bidon, só um deles seria vendido. Nesse caso vai ser o André, embora eu acho o Breno Bidon tenha mais potencial e nesse momento esteja jogando melhor que o André, mas atualmente o André está no departamento médico se recuperando de uma lesão de grau 2 no músculo posterior da coxa direita sofrida no início desse mês. E deixando de falar do Corinthians, vamos falar agora do rival, o Alviverde Imponente. Palmeiras, que já tem um desfalque confirmado para a partida de amanhã contra o Santos, e que é o atacante Alan. Ele que está de saída para o Manchester City da Inglaterra por em uma negociação que vai, que aí por cerca de 240 milhões de reais, uma das maiores vendas da história do Palmeiras. O Palmeiras que vem lucrando bastante com a venda de jogadores da categoria de base, não deve contar com ele para o jogo de amanhã contra o Santos, porque ele já deve estar a caminho da Inglaterra para finalizar a negociação com o Manchester City. Foi acertado, inclusive, um acordo verbal na tarde da última segunda-feira por 37 milhões de euros fixos e mais 2 milhões de euros para os para aí eventuais valores bônus, e aí ele está prevista para amanhã, quarta-feira. O Alan disputou o jogo contra o Vasco e depois voltou ao campo para ver fotos ao lado para fazer fotos ao lado da família, e ele deixará o Palmeiras com uma valorização de 2.900% na venda do Manchester City depois de um ano e meio no profissional, sendo campeão paulista desse ano e principal destaque na classificação do Palmeiras no ano passado. Inclusive, essa venda se destaca porque o Alan, tudo tá certo que ele é um jovem jogador, tem 22 anos, mas ele está sendo vendido a um valor muito alto, perto para a idade dele. Os jogadores, normalmente, eles são negociados por esse valor ali por volta dos 18, 19 anos, mas o Alan está com 22 anos, mas é um jogador de muita qualidade. Manchester City, que nessa janela de transferências perdeu o Savinho para o Tottenham, vendeu por 100 milhões de euros o atacante formado na base do Atlético Mineiro e estava indo atrás de uma reposição para o mercado. O Alan, que é um jogador que não só joga na ponta, mas também joga no meio, então é muito versátil e é uma baita contratação do time inglês para essa temporada 26-27. O Manchester City que está aí se reconstruindo depois de perder Pep Guardiola, depois de perder jogadores importantes que foram campeões da Liga dos Campeões da Europa. Acho que o principal deles nessa temporada foi os principais foram o Rodri e também o Bernardo Silva, e dentre outros jogadores que deixaram o time inglês, mas que agora vai se reforçando com a joia da base do Palmeiras. Palmeiras que vem fazendo um trabalho muito bom com a sua base, hoje já conta com Luiz Pacheco, já conta com Larson, Eric Belé, dentre outras peças, até o Arthur Gabriel na lateral esquerda. Então o Palmeiras tem peças muito boas na sua base, e é um trabalho que já vem de muito tempo feito pelo dirigente, o JP Sampaio. E agora, pulando o muro da Barra Funda, ali ainda na Avenida Marquês de São Vicente, vamos falar agora do Tricolor Paulista, que fica logo ali do lado do time do Palmeiras. O São Paulo que segue treinando, não joga nesse meio de semana, mas conta com as voltas de Arboleda e Vitor Sá, que evoluíram e estão cada vez mais próximos de voltar. O Arboleda se recupera de um edema no adutor esquerdo, enquanto o Vitor Sá teve um entorse no tornozelo direito, e os dois fizeram apenas a primeira parte do treino de hoje lá no CT da Barra Funda, depois de realizarem trabalho específico com preparadores físicos. Quem também aí está voltando às atividades é o volante Bobadilha, com dores no joelho direito, e o meio atacante Lucas Moura, que precisou de uma cirurgia no tendão calcâneo, tendão de Aquiles. Eles correram no gramado com fisioterapeutas e devem voltar. Uma novidade também no time do São Paulo foi a presença do lateral direito Igor Felisberto. Ele se recuperou de um problema físico e realizou o primeiro treino com o elenco profissional depois da Copa do Mundo, e o atacante Jonathan Calleri iniciou na última segunda-feira a recuperação de um entorse no tornozelo direito, e é uma dúvida para a partida contra o Bragantino. No treino dessa terça-feira, o São Paulo trabalhou posse de bola e realizou um jogo em campo reduzido com foco em transição defensiva. E deixando de falar agora do São Paulo, vamos falar agora do Santos, o peixe da Vila Belmiro, que anunciou a renovação do meio atacante boliviano Miguelito. Ele assinou um novo vínculo até 31 de maio de 2029. Ele que já teve aí alguns empréstimos pelo América Mineiro no ano passado, esse ano vem sendo mais utilizado. Ele já acumula 25 jogos, sendo com 2 gols e 4 assistências nessa temporada de 2026. E aí um reforço caseiro que o Santos está tendo, pelo menos até a temporada de 2029. O Miguelito, que é um jogador muito jovem e que tem muito potencial para se desenvolver. Santos, Santos sempre Santos. E é com essa informação do Santos que chegamos ao fim de mais um programa Gol de Placa. Agora 18 horas e 58 minutos, chegamos ao fim dessa edição de terça-feira. Quero ver vocês só amanhã, porque eu volto aqui na programação da Bragança FM a partir das 11 horas com o Jango durante o programa Primeira Mão, depois vem o programa Tarde Sertanejo e depois vem o programa Gol de Placa aqui na nossa programação. O programa Gol de Placa teve direção de rádio de Maria de Lima, parte técnica dele, Demétrio Campos, e apresentação minha, Luiz Henrique Domingues, e foi um oferecimento de Dog Meal, alimento completo para seu cão. 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Tenham todos uma ótima terça-feira. Muito obrigado pela audiência de vocês. Eu volto amanhã. Valeu, fui!
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1: Está no ar a Voz do Brasil. 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
2: Olá, boa noite.
0: Boa noite para você que nos acompanha em todo o país.
2: Terça-feira, 25 de agosto de 2026.
0: Vamos aos destaques do dia.
2: Proteção no ambiente digital.
0: TikTok é multado em 153 milhões de reais por irregularidades no tratamento de dados de crianças e adolescentes.
2: E plataformas digitais têm até 17 de setembro para publicar relatório sobre medidas adotadas para a defesa desse público na internet.
0: Quem fala sobre o assunto é Fabrício Lopes, da Agência Nacional de Proteção de Dados.
3: Ele é uma maneira que a empresa tem de contar para a sociedade todos os seus esforços e processos que ela está fazendo para obedecer ao ECA Digital, especificamente no que se refere a lidar com denúncias.
2: Microempreendedores individuais podem prestar serviços a órgãos vinculados à administração federal.
0: São atividades, serviços como manutenção e pequenos reparos. Natália Koslick.
4: Nesta terça-feira foi publicada no Diário Oficial a atualização de dois editais que acrescentam 136 tipos de serviço à plataforma Contrata Mais Brasil.
2: Mês da gestante reforça a importância do pré-natal desde os primeiros sinais da gravidez.
0: Cuidados com a saúde da mãe e do bebê começam ainda no início da gravidez. Graziele Bezerra.
5: O pré-natal é o passo mais importante para uma gravidez saudável, tanto para a mãe quanto para o bebê.
2: Hoje, na apresentação da Voz do Brasil, eu, Luciana Vasconcelos e Luciano Seixas.
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2: A empresa ByteDance, controladora da rede social TikTok, foi multada em 153 milhões de reais por não garantir segurança de dados de crianças e adolescentes.
0: Entre as irregularidades apontadas pela Agência Nacional de Proteção de Dados estão o vazamento de informações e o direcionamento de publicidade a esse público.
2: A controladora da TikTok se comprometeu a fazer mudanças.
6: A decisão é resultado de um processo de fiscalização que identificou irregularidades nas duas formas de acesso ao TikTok, com e sem cadastro. Segundo a ANPD, Agência Nacional de Proteção de Dados, a plataforma tratou dados de crianças e adolescentes sem uma base legal adequada e não adotou medidas suficientes para impedir esse tratamento e o cadastro desse público, explica Fabrício Guimarães Lopes, superintendente de fiscalização da ANPD.
7: É um processo longo, né, que resultou nessa multa de 153 milhões.
3: A empresa não estava tomando as medidas necessárias para impedir que crianças e adolescentes acessassem a plataforma dela, e esse tratamento, além de ser em desacordo com a lei, acabou também sendo utilizado para oferecer publicidade para crianças e adolescentes num ambiente que a gente já sabia que não era apropriado para ela.
6: A ANPD determinou ainda a eliminação dos dados coletados de forma irregular e a ByteDance se comprometeu a implementar um plano de conformidade para melhorar a proteção de crianças e adolescentes no TikTok. Entre as medidas estão configurações de privacidade mais restritivas para menores de 16 anos que só poderão ser alteradas com autorização dos responsáveis, além do reforço da supervisão parental e de filtros de conteúdo. Medidas que são fruto da fiscalização da agência reguladora, garantiu a diretora da ANPD, Lorena Gilberti Coutinho.
8: A atuação da ANPD, ela não se resumiu a essa multa que foi imposta. Muito mais importante que isso foram as melhorias trazidas, né, que foram incorporadas ao modelo de negócio da empresa e que vão trazer um ambiente muito mais seguro para crianças e adolescentes.
6: O diretor-presidente da ANPD, Valdemar Gonçalves Orunho Júnior, destaca que outras plataformas também estão sendo analisadas para que os direitos de proteção de dados sejam garantidos.
9: É ficar bem claro que nós estamos atuando, é uma atuação bastante técnica, bastante em cima da lei, a Lei Geral de Proteção de Dados, agora conta bem com o nosso ECA digital.
6: A decisão ainda pode ser contestada pela empresa no Conselho Diretor da ANPD, no prazo de 10 dias úteis. Reportagem Pablo Mundim.
0: Em nota, a plataforma TikTok informou que apresentou um plano de conformidade à ANPD, que foi aprovado pela agência no ano passado.
2: A empresa diz que a multa se refere a um período anterior a 2021 e não reflete as medidas implementadas pela plataforma, como a adoção de 50 recursos e configurações voltados para a segurança de crianças e adolescentes.
0: E os provedores de aplicações de internet, como as plataformas digitais direcionadas a crianças e adolescentes, devem publicar relatório até 17 de setembro sobre medidas de proteção a esse público.
2: A jornalista Mariana Jungmann conversou sobre o tema com Fabrício Lopes, superintendente de fiscalização da Agência Nacional de Proteção de Dados. Vamos ouvir.
10: Olá, superintendente, muito bem-vindo à Voz do Brasil. Vamos começar falando um pouco sobre o trabalho da ANPD, a Agência Nacional de Proteção de Dados, né? É um órgão relativamente novo, que foi instalado em 2020. O senhor pode explicar para a gente, né, para o nosso ouvinte, qual é a função da agência, suas áreas de atuação?
3: Olá, Mariana, bom dia e bom dia a todos que estão nos vendo, nos ouvindo. A Agência Nacional de Proteção de Dados, ela começou para garantir que dados pessoais de cidadãos brasileiros fossem tratados com respeito e sem abusos. O fato das pessoas poderem coletar informações sobre nós e trabalharem com elas não permite que as pessoas façam qualquer coisa com essas informações. O uso desses dados tem que ser legítimo e nunca pode ser em detrimento do cidadão, do titular de dados. E recentemente a gente teve alguma ampliação das nossas competências, mas acho que a gente pode posso explicando isso ao longo do período também.
10: É, eu ia justamente comentar isso. Mais recentemente a ANPD ganhou aí mais notoriedade porque é o órgão responsável por fiscalizar as plataformas digitais no que se refere ao cumprimento do Estatuto Digital da Criança e do Adolescente, que foi aprovado no ano passado e que tem aí um impacto muito grande, né? Como que é feita essa fiscalização? Quais são os pontos principais que a ANPD observa, então, ao fazer a fiscalização sobre o cumprimento do ECA digital?
3: Nós já vimos fiscalizando, em função da nossa competência de proteger dados pessoais, vários temas que tangenciavam a proteção de crianças e adolescentes no ambiente digital. Então, quando foi proferida a lei, editada a lei, e ela depois entrou em vigor, nós ampliamos aquilo que a gente podia fazer no ambiente digital para proteger crianças e adolescentes. Então a gente trouxe os métodos de fiscalização que a gente tinha para a proteção de dados pessoais para dentro do ECA digital também. É uma lógica em que a ANPD procura conhecer o setor, então a gente faz um monitoramento, e esse monitoramento ele trabalha inclusive com informações que a própria sociedade encaminha para nós, que a imprensa encaminha para nós, que o Ministério Público e outras autoridades também encaminham para a gente, que a gente faz uma grande condensação dessas informações para que a gente tenha condições de escolher para onde apontar a nossa fiscalização e o nosso foco. É um universo muito vasto, a gente precisa priorizar, e essa priorização não pode ser com base no humor, do bom humor do fiscal. Tem que ser com base em dados, em fatos que consigam orientar a nossa atuação e que ela esteja em sintonia com aquilo que a sociedade traz para a gente como urgência, como necessidade para ela.
10: Agora, a gente está num período importante também para essa fiscalização, porque está correndo aí o prazo para essas empresas entregarem os relatórios de transparência sobre o acesso de crianças e adolescentes, né? Quais são as informações que tem que estar nesses relatórios e para que eles servem?
3: O relatório de transparência, vamos lá, acho que vou começar dizendo para que ele serve. Ele é uma maneira que a empresa tem de contar para a sociedade todos os seus esforços e processos que ela está fazendo para obedecer ao ECA digital, especificamente no que se refere a lidar com denúncias. Porque, e há um cuidado, um balanço muito sensível no ECA digital, que é, não é a ANPD quem faz o controle do que pode e não pode ficar no ar. Esse controle, ele é um controle dividido entre o titular de dados, entre o pai da criança adolescente, entre a própria criança e a plataforma, em que as pessoas indicam para a plataforma aquilo que elas entendem que é uma violação, e a plataforma recebe aquela demanda e precisa avaliar e retirar do ar no tempo correto. A ANPD garantir que essa conversa entre titular, entre cidadão e criança e a plataforma aconteça conforme as regras da lei. E aí o relatório de transparência é uma maneira que essa empresa tem de contar para a sociedade o que ela já está fazendo. Porque é um pouco diferente ela mandar um relatório só para a gente avaliar aqui. Na verdade, a ideia é que isso seja público e que a sociedade consiga, inclusive, pegar essas informações e fazer pesquisa e montar indicadores. Então, a ideia do relatório de transparência é isso. O que vai ter lá? Vai ter, por exemplo, informações como quantidade de denúncias que ela recebeu, tempo médio de tratamento, de onde ela mais recebeu denúncia, qual foi o tipo mais de denúncia que ela recebeu, quais são os processos que ela costuma fazer, quantas ela atendeu, quantas ela não atendeu, como é que é o processo para lidar com isso. Então, é mais ou menos essa a ideia dela, empresa trazendo para a sociedade como é que ela está operando, colocando em prática aquilo que a até mesmo com um elemento de verificação. Se uma instituição, por exemplo, fez várias reclamações para a plataforma e não aparece no relatório, alguma coisa está errada.
10: Bom, recentemente a ANPD determinou a suspensão, né, das transmissões ao vivo pela plataforma Discord. Esse ato ocorreu após um caso de suicídio de uma criança de 13 anos durante uma live na plataforma e foi uma medida cautelar. Existem outras cautelares, superintendente, que podem ser adotadas contra plataformas, né? E em caso de descumprimento delas, o que, pode acontecer? As plataformas podem ter atuação suspensa no Brasil ou isso depende ainda de autorização judicial? Como é que funciona?
3: Bom, quando é falta cautelar, a gente tem competência e poder legal para emitir cautelares, Mariana. Está previsto na lei do processo administrativo. Mas essa cautelar também não fica a nosso sabor. A gente tem que demonstrar que existe um perigo e que existe uma grande chance do que a gente está verificando tem amparo na lei ou está contra a lei para a gente mandar parar, que é o fumus boniuris e o perigo na demora. E a cautelar, nesse sentido, ela é delimitada pelo seu aspecto utilitário, né? Para que ela serve, o que ela está tentando impedir. Então, não existe uma medida específica, mas eu posso, eventualmente, a NPD pode, em algum momento, determinar medidas adicionais à plataforma, na proporção que a gente entender que a gente ainda precisa fazer mais alguma coisa para proteger crianças e adolescentes no ambiente digital. A ideia de uma cautelar, essa é temporária, isso é importante dizer, ela não é para ser permanente, e a gente tem bastante esperança de que a plataforma vai reagir em tempo de diminuir essa incomodação que gera para a população de não ter mais esse tipo de ferramenta disponível. Mas vamos lá, supondo que ela não cumpra a cautelar ou aconteça alguma coisa, a gente tem que elevar o tom da conversa. Aí existe a possibilidade da superintendência encaminhar para o conselho diretor pedindo que acrescente a medida cautelar também a uma multa diária pelo descumprimento. E veja, isso aí está dentro da cautelar. A gente pode também, no longo prazo, entender que a empresa não quis cooperar de maneira nenhuma e aí é importante, a gente vai abrir um processo sancionador e sancioná-la pela violação que a gente entende que acontecia, como também por não ter cumprido a cautelar. E aí a situação vai gradativamente ficando cada vez mais severa para a empresa.
10: Muito bem. Bom, nós conversamos com o Fabrício Lopes, superintendente de fiscalização da Agência Nacional de Proteção de Dados. Superintendente, muito obrigada pela sua entrevista aqui à Voz do Brasil.
3: Muito obrigado, Mariana. Um abraço a todo mundo.
0: E você pode enviar sugestões, denúncias, críticas à agência. O endereço é gov.br/ANPD.
2: Prestadores de serviço têm a oportunidade de trabalhar para mais de 2 mil órgãos públicos.
0: Isso por meio da plataforma Contrata Mais Brasil, que acaba de disponibilizar 136 novas atividades.
4: Nesta terça-feira foi publicada no Diário Oficial a atualização de dois editais que acrescentam 136 tipos de serviço à plataforma Contrata Mais Brasil, ligados à manutenção e pequenos reparos e serviços de apoio a ações institucionais e eventos. Com isso, ficam disponíveis 272 atividades em um único lugar. Na prática, funciona assim. O órgão público informa o serviço que deseja contratar, com a localidade e os prazos. Depois, microempreendedores individuais e produtores da agricultura familiar cadastrados são informados sobre as oportunidades e podem enviar suas propostas. Depois de analisá-las, o órgão público escolhe a mais vantajosa e formaliza a contratação. O uso da ferramenta é gratuito para órgãos públicos e empreendedores, sem cobrança de taxas ou comissões. O valor máximo de cada contratação de serviços pela plataforma é de R$ 13.098. Natália Koslick, para a Voz do Brasil.
1: Dicas do Enem.
11: Oi, meu nome é Bárbara Ribeiro e a minha pergunta é: como eu devo começar a me preparar para o Enem?
2: Quem vai falar um pouco mais sobre a preparação da prova do Enem é o conselheiro acadêmico Yuri Vieira. Ele também é professor de biologia e aproveita para dar mais dicas da área.
12: Fala pessoal, tudo bem? Yuri aqui, vou conversar com vocês um pouquinho sobre o Enem 2026. Esse ano temos algumas novidades aí com relação a contextualizações de questões, como vocês observaram no Enem passado. Na biologia, fiquem atentos ali à ecologia, à fisiologia humana e à genética, Observem que a genética ela vem trazendo ali questões relacionadas à biotech e a vacinas. Ó, conteúdo muito comum. Fique atentos também que as questões do Enem agora ela vem mais contextualizada, né? Então você tem ali uma conexão com outras disciplinas. O foco agora é gerenciar tempo. Não pensem em ficar decorando conteúdo teórico. Esse momento agora é momento de gerenciar tempo de questões. Resolver o máximo de questões que vocês puderem, tá? Deixe a ansiedade de lado. Trabalhe esse tempo cronometrado e sucesso na avaliação.
2: As provas acontecem no dia 8 e 15 de novembro. Acompanhe por aqui nossas dicas e também pela radiogov.ebc.com.br. 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
2: Estamos no mês da gestante, um período para reforçar a importância dos cuidados durante a gravidez.
0: E o acompanhamento começa logo nos primeiros sinais de que vem bebê por aí.
2: Consultas, exames e vacinas passam a fazer parte dessa rotina e são importantes para acompanhar a saúde da mãe e do bebê e prevenir possíveis complicações.
5: O pré-natal é o passo mais importante para uma gravidez saudável, tanto para a mãe quanto para o bebê. Segundo Olivia Medeiros, diretora do Departamento de Gestão do Cuidado Integral à Saúde do Ministério da Saúde, o acompanhamento da gestação é o que vai garantir uma gravidez segura.
13: Iniciar o pré-natal até a 12ª semana de gestação é muito importante. Ela vai sendo acompanhada com consultas, exames, vacinas, testagens. E qual que é a importância disso? Quando a gente descobre que algum problema de saúde está acontecendo rapidamente, a gente trata isso com uma maior chance de sucesso.
5: A diretora Olivia lembra que as mulheres que fazem o pré-natal pelo SUS recebem gratuitamente a Caderneta Nacional da Gestante, onde ela pode anotar todo o calendário de consultas, vacinas e o histórico de exames. O documento também traz informações sobre violência obstétrica, saúde mental e direito da gestante.
13: Desde o pré-natal, do parto, existe um plano de parto na caderneta, o pós-parto, aí na caderneta da criança já começa todas as informações desse bebê, os marcos do desenvolvimento, as vacinas, né, as consultas. Essas duas cadernetas cumprem juntos, né, esse papel de acompanhamento.
5: A autônoma Maísa Franciane, de 24 anos, faz o pré-natal do segundo filho em uma unidade básica de saúde no Itapoã, Distrito Federal. Ela está com 23 semanas de gestação e na consulta de rotina realizou exames de sangue e teste rápido de sífilis e HIV. Todas as informações da idade gestacional foram para a caderneta, que a acompanha por todo lado.
14: Tudo anotadinho. É, sempre a gente precisa, né? E tendo tudo anotado, vai facilitar também no atendimento. Todo lugar que eu vou, até no ônibus, eu tenho que estar com a caderneta.
5: A enfermeira Kênia Kanayama foi quem atendeu a Maísa e diariamente atende outras futuras mamães. Ela fala da necessidade do registro das informações de saúde na caderneta.
15: Uma gestante com sífilis, ela vai ganhar neném, aí se não tem anotado que ela fez o tratamento, aí corre o risco de ter que a criança tomar injeções desnecessárias, né, fazer tratamento desnecessário, porque não sabe se a gestante concluiu o tratamento. Então tem que ter essas anotações na caderneta.
5: A versão online da caderneta da gestante pode ser baixada do site gov.br/saúde. Reportagem Graziele Bezerra.
0: No próximo mês serão oferecidas mais de 4.500 vagas em qualificação profissional para mulheres em todo o país.
2: Fique atento às oportunidades no Ministério da Educação.
16: Os cursos são realizados em instituições que ofertam a educação profissional e tecnológica. O programa atende mulheres maiores de 16 anos em situação de vulnerabilidade social, vítimas de violência, com baixa ou nenhuma escolaridade. A ideia do programa é capacitar essas mulheres, incluí-las no mercado de trabalho e gerar renda para elas e suas famílias. As qualificações são de graça e têm carga horária mínima de 160 horas. No total, no mês de setembro, vão ser oferecidos 43 cursos presenciais em 32 instituições de 19 estados. Entre os cursos estão auxiliar de cozinha, cuidadores infantil e de idoso, camareira e editor de projeto visual gráfico. Você pode conferir as vagas disponíveis no painel de oportunidades do Programa Nacional de Acesso ao Ensino Técnico e Emprego, ativando o filtro Mulheres Mil. Mais informações você encontra no site do Ministério da Educação.
17: Priscila Machado, para a Voz do Brasil.
0: O preço da batata caiu 37% nas principais centrais de abastecimento, as CEASAs, do país no mês de julho.
2: É o que mostra o oitavo boletim Hortigranjeiro divulgado hoje pela Companhia Nacional de Abastecimento, a Conab.
0: E além da batata, o tomate e a cenoura também ficaram mais baratos.
2: Segundo a Conab, a redução dos preços é reflexo do aumento da oferta causado pela safra de inverno, como explica a gerente de produtos hortigranjeiros da Conab, Juliana Torres.
18: A gente teve esse movimento de queda, ele vem acumulado, né? Mês de junho também teve um movimento de queda. Se a gente compara os preços de julho com os de maio, quando o movimento era de alta, a queda foi de 48%, foi ainda maior, né? E esse cenário foi devido, né, à alta da oferta da safra de inverno, que forneceu cerca de 20% a mais para as CEASAs. Então, os preços ficaram nesse movimento de queda.
0: Depois de meses de cuidados e recuperação, dois animais silvestres estão de volta à natureza.
2: Um cachorro do mato atropelado enquanto atravessava uma estrada e uma fêmea de macaco prego resgatada com um traumatismo craniano foram devolvidos à Floresta da Tijuca, no Rio de Janeiro.
0: A soltura foi feita pelo ICMBio e pela Secretaria Municipal de Meio Ambiente e Clima, com apoio de uma clínica veterinária especializada.
19: Um cachorro do mato e uma fêmea de macaco prego precisaram deixar temporariamente a vida livre da floresta para enfrentar um período de cuidados, tratamentos e recuperação. Depois de semanas de acompanhamento veterinário, os dois finalmente voltaram para casa. A soltura foi realizada no Parque Nacional da Tijuca, no Rio de Janeiro, em uma ação conjunta com o Instituto Chico Mendes de Conservação da Biodiversidade, o ICMBio, e da Secretaria Municipal de Meio Ambiente e Clima. A história do cachorro do mato começou em abril. O macho adulto atravessava a estrada quando foi atropelado e resgatado. Meses depois, uma fêmea de macaco prego foi resgatada com traumatismo craniano. Dentro do Parque Nacional da Tijuca, a soltura de animais não pode ser feita por qualquer pessoa ou instituição. É necessária avaliação e autorização prévia do ICMBio, como explica o agente de fiscalização do ICMBio, Gleidson Correia.
20: O Parque Nacional da Tijuca, ele permite a soltura, mas mediante uma autorização, para que esses animais tenham nenhum vírus e nenhuma bactéria, para que isso não passe para os animais que aqui habitam dentro do Parque Nacional da Tijuca. Essa autorização, ela nos ajuda a prevenir a soltura de animais exóticos.
19: A história também deixa um alerta sobre educação ambiental. A gerente da Patrulha Ambiental da Secretaria Municipal de Meio Ambiente e Clima, Mariana Ribeiro, reforça os cuidados que as pessoas devem ter ao encontrar animais silvestres.
21: A gente sempre tenta orientar que não alimentem os animais, não se aproximem desses animais, porque isso é o que traz risco para o animal, né? O animal, ele começa a ter a oferta daquele alimento e entender que essa aproximação a do ser humano é algo seguro quando não é, né? Ele pode ser atropelado, ele pode ser capturado, ele pode ser vítima de várias situações de maus tratos.
19: Caso encontre algum animal silvestre ferido, em risco ou em situação de vulnerabilidade, entre em contato com órgãos de fiscalização e resgate, como a Polícia Militar Ambiental, o Corpo de Bombeiros ou mesmo as Secretarias Estaduais de Meio Ambiente. Reportagem Thaís de Araújo.
2: Estados localizados nas regiões Norte e Nordeste terão a tarifa de energia elétrica reduzida a partir de amanhã.
0: Isso por conta de reajustes tarifários de distribuidoras que operam nessas regiões.
2: Os impactos são para consumidores atendidos em baixa tensão, ou seja, em residências e pequenos comércios.
0: E podem chegar a mais de 10% de redução no caso da distribuidora Energisa Rondônia.
2: A decisão é da Agência Nacional de Energia Elétrica. As informações estão em gov.br/anel.
0: E essas foram as notícias do governo federal.
2: Uma realização da Secretaria de Comunicação Social da Presidência da República.
0: Com produção da empresa Brasil de Comunicação.
2: Fique agora com as notícias do Poder Judiciário do Congresso Nacional. Uma boa noite.
0: Boa noite para você. Até amanhã.
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8: Supremo debate a constitucionalidade da lei antifacção em audiência pública, conduzida pelo ministro Alexandre de Moraes.
22: Para o STJ, falta de demonstração de dolo específico impede configuração de nepotismo.
8: Policial federal é condenado pela justiça por envolvimento com tráfico de drogas.
22: Boa noite, eu sou Leandro Bezerra.
8: E eu sou Walter Lima.
22: O Supremo Tribunal Federal concluiu nesta terça-feira a audiência pública sobre a constitucionalidade de dispositivos da lei antifacção em vigor desde março.
8: Durante 2 dias, representantes de órgãos públicos, entidades jurídicas, universidades e organizações da sociedade civil apresentaram diferentes posições sobre os efeitos da norma no combate ao crime organizado e na preservação dos direitos e das garantias constitucionais.
22: Os debates abordaram a prisão preventiva automática, regras mais rígidas para a execução penal, a perda antecipada de bens, o monitoramento de comunicações entre advogados e clientes e a transferência de presos para presídios federais.
8: Também foi discutida a criação de um banco de dados sobre pessoas suspeitas de ligação com crime organizado. Participantes questionaram a falta de análise individual para prisão preventiva e possíveis violações ao Estado Democrático de Direito.
22: Outros defenderam medidas patrimoniais como forma de atingir o financiamento e os lucros das organizações criminosas. A audiência foi conduzida pelo ministro Alexandre de Moraes, relator das 4 ações que questionam a lei.
8: As contribuições vão subsidiar o julgamento quando o Supremo decidir se as regras serão mantidas, limitadas às declaradas inconstitucionais.
22: Falta de demonstração de dolo específico impede a configuração de nepotismo.
8: A conclusão é do STJ, Fátima Uchoa.
23: O Ministério Público de Minas Gerais ajuizou a ação civil pública pela suposta prática de nepotismo contra um prefeito e as 2 filhas dele, nomeadas como secretárias municipais. O Tribunal de Justiça Estadual julgou o pedido improcedente e no STJ a primeira turma negou o recurso especial. O relator ministro Paulo Sérgio Domingues apontou que o fato de o prefeito ter nomeado as filhas como secretárias municipais, ainda que reprovável, sem o elemento subjetivo necessário e a demonstração de prejuízo ao erário, não configura improbidade. Para o relator, isso depende de outros elementos, como fraude ou ausência de qualificação técnica, e nesse caso, a corte local concluiu que as nomeadas possuíam capacidade técnica e não houve favorecimento econômico ou político nem fraude nas nomeações.
22: E se um erro do seu empregador te fizer perder dinheiro na aposentadoria complementar?
8: Quem julga isso? O TST decidiu que é a Justiça do Trabalho. Mila Amaral.
24: O caso é de uma ex-bancária da Caixa que diz que o banco não incluiu uma parcela chamada CTVA no cálculo do plano de previdência dela e isso teria reduzido o valor da aposentadoria. Para o Tribunal Regional de Minas, o caso não era trabalhista e por isso extinguiu o processo. Mas a segunda turma do TST reformou a decisão. Por unanimidade, os ministros entenderam que a bancária não quer mudar o benefício. Ela quer indenização por um suposto ato ilícito da Caixa enquanto empregadora. E em caso de ato ilícito de patrão, a competência é sim da Justiça do Trabalho.
22: Justiça condena policial federal e mais 3 envolvidos em tráfico de drogas e outros crimes no Aeroporto Internacional Eduardo Gomes, no Amazonas.
8: Denúncia foi apresentada pelo Ministério Público Federal. Repórter Sabrine Menezes.
3: Segundo as investigações, os criminosos recebiam as mochilas com as drogas após passarem pela inspeção do aeroporto. Além de facilitar o transporte dos entorpecentes, o policial também acessava os sistemas da Polícia Federal para buscar e fornecer informações privilegiadas ao grupo. O agente federal foi condenado por tráfico de drogas, associação ao tráfico e lavagem de capitais, com uma pena de 26 anos e 7 meses de prisão em regime inicial fechado, além da perda do cargo. O responsável pela logística e transporte da droga recebeu pena de 16 anos e 9 meses de prisão, além de multa, e os transportadores de 4 anos e 9 meses cada um.
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22: A você uma boa noite.
4: E até amanhã.
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9: Eu sou Paula Groba.
10: E eu sou Humberto Pinheiro.
9: E estes são os destaques de hoje do Jornal do Senado, que começa agora.
10: Incentivo ao futebol e novas regras para programas de milhagem entram na pauta do Senado.
9: Projeto permite abater do imposto de renda doações a projetos científicos.
10: Senado pode renovar mais de 2/3 de seus representantes nesta eleição.
9: Boa noite.
10: Boa noite.
9: Dois temas que fazem parte do dia a dia de milhões de brasileiros podem entrar na pauta do Senado: o futebol e os programas de fidelidade que oferecem pontos ou milhas.
10: São projetos aprovados pela Câmara dos Deputados que agora aguardam a análise dos senadores. Repórter Herman Kulitz.
25: O Senado pode iniciar nas próximas semanas a análise de 3 projetos de lei já aprovados pela Câmara dos Deputados. 2 das propostas tratam de futebol. Uma delas prevê o reconhecimento desse esporte como é jogado no Brasil, como manifestação da cultura nacional e patrimônio cultural e material do povo brasileiro. A outra, alinhada com a proximidade da próxima Copa do Mundo de Futebol Feminino, a ser realizada em 2027 no Brasil, busca incentivar a prática profissional dessa modalidade pelas mulheres, para combater a discriminação de gênero. Também será debatido pelo senador o projeto que cria regras claras para que as pessoas possam usar de forma mais ampla as milhas e pontos que acumulam nos programas de fidelidade, inclusive com a possibilidade de venda para terceiros ou sua conversão em dinheiro. Se forem aprovados, sem mudança pelos senadores, os projetos seguirão para a sanção presidencial. Se houver alguma alteração, voltam para a análise da Câmara dos Deputados.
9: E o Congresso Nacional vai analisar mais uma medida provisória editada pelo governo para tentar conter o impacto do conflito no Oriente Médio sobre os preços dos combustíveis no Brasil. Publicada no Diário Oficial da União nesta terça-feira, a MP destina R$3,152 bilhões para ajudar a reduzir os efeitos da alta dos preços do petróleo. O dinheiro será repassado como ajuda financeira do governo a produtores e importadores de gasolina, diesel, gás de cozinha e querosene de aviação.
10: A maior parte dos recursos, R$2,552 bilhões, será destinada à produção e à importação de óleo diesel para o uso rodoviário. Outros R$600 milhões serão usados para combustíveis derivados do petróleo. Segundo o governo, a medida é necessária por causa da alta do petróleo no mercado internacional, provocada pelo conflito no Oriente Médio e da oscilação do dólar. O Brasil também depende da importação de parte dos combustíveis que consome, cerca de 10% da gasolina e entre 25% e 30% do diesel.
9: O governo federal tem até o dia 31 de agosto para enviar ao Congresso Nacional o projeto de lei orçamentária de 2027.
10: Mas antes de analisar o orçamento do próximo ano, o Congresso ainda precisa votar a LDO, a Lei de Diretrizes Orçamentárias. É ela que define as prioridades e as regras que vão orientar a elaboração e a execução do orçamento.

0: forma direcione a lei orçamentária anual.
1: O projeto da LDO de 2027 prevê meta de superávit primário de R$ 73 bilhões de reais e salário mínimo de R$ 1.717. No entanto, o governo já anunciou que, por exigências legais, esse valor passará para R$ 1.741. O projeto da Lei Orçamentária de 2027 deve passar pela Comissão Mista de Orçamento e, posteriormente, pelas duas casas do Congresso Nacional em sessão conjunta.
2: E um novo projeto em análise no Senado pode atrair recursos privados para projetos científicos e tecnológicos desenvolvidos por estudantes.
3: A proposta permite que pessoas e empresas descontem do imposto de renda parte dos valores destinados a essas iniciativas. Repórter Marcela Cunha.
4: O projeto cria a Política Nacional de Fomento à Alta Performance Técnica e Científica, a FOTEC. A ideia é que pessoas físicas destinem até 5% do imposto de renda devido para doações ou patrocínios a projetos aprovados. Para empresas tributadas pelo lucro real, o limite será de 3%. Os recursos poderão financiar equipes de estudantes do ensino técnico ou superior, além da compra de materiais, infraestrutura de laboratórios e participação em competições no Brasil e no exterior. O autor, senador Marcos Pontes, do PL de São Paulo, afirma que a aproximação entre empresas e instituições de ensino ajuda a alinhar a formação às necessidades do mercado de trabalho.
5: Um dos problemas, que é muito claro, é a participação maior necessária das empresas dentro das escolas e as escolas recepcionarem melhor as empresas. As empresas sabem qual é a necessidade e as escolas elas têm que ouvir as empresas.
4: Entre as iniciativas beneficiadas estão competições de robótica, programação, engenharia, construção de foguetes e satélites, biotecnologia, Olimpíadas do Conhecimento e feiras científicas.
2: As desigualdades que ainda persistem no Brasil foram discutidas nesta terça-feira em audiência pública na Comissão de Assuntos Sociais do Senado.
3: Dois ministros presentes na reunião destacaram a importância de políticas públicas para reduzir as diferenças sociais e garantir mais oportunidades e direitos à população. Repórter Marcela Diniz.
6: O projeto que torna agosto o mês de combate às desigualdades foi apresentado em 2023 pelo então deputado Guilherme Boulos, hoje ministro da Secretaria-Geral da Presidência da República. No debate promovido pela Comissão de Assuntos Sociais, Boulos comemorou dados da ONU que apontam a saída do Brasil do mapa da fome pela segunda vez e a melhora no coeficiente de Gini, indicador usado em estatísticas sobre desigualdade.
7: O IDH, o Brasil pela primeira vez entrou na série do muito alto, que é a dos países desenvolvidos, e lógico, atingimos o índice Gini, o segundo menor nível de desigualdade da história do país.
6: O ministro do Desenvolvimento e Assistência Social, Família e Combate à Fome, Wellington Dias, observou que os resultados poderiam ser melhores com a redução de juros. O senador Paulo Paim, do PT Gaúcho, espera que o projeto que cria o mês de combate às desigualdades seja aprovado na próxima semana na Comissão de Assuntos Sociais.
8: Eu estou tranquilo que esse projeto vai ser aprovado. Eu não tenho nenhuma preocupação. Esse projeto vai ser aprovado e eu espero que seja já na próxima quarta-feira.
9: Eleições 2026.
2: Em 2026, o Senado Federal terá 2/3 de suas cadeiras em disputa, porém o número de renovações pode ser ainda maior.
3: Há estados onde pode haver renovação de toda a bancada de senadores. Quem traz as informações é o repórter Douglas Castilho.
10: Ao contrário das demais casas legislativas, o Senado tem apenas parte de seu quadro de parlamentares renovada a cada pleito. Com mandatos de 8 anos, 54 senadores são escolhidos numa eleição e os demais 27 na eleição seguinte. Porém, o número de caras novas desta vez no Senado pode ser ainda maior. Isso porque, dentre os senadores que ainda têm mandato até 2031, 9 concorrem a outros cargos, como governador e presidente. Se eleitos, abrem suas vagas para seus suplentes e podem aumentar a renovação total do Senado para até 63 novos senadores. O consultor do Senado Federal, Fernando Trindade, explicou como funciona o exercício exercício dos mandatos em campanha.
11: São senadores que estão no meio do mandato. Muitos desses senadores concorrerão aos governos dos seus respectivos estados. A legislação brasileira não considera que haja qualquer incompatibilidade entre parlamentar, seja que parlamentar for, senador, deputado federal, deputado estadual, a permanência no cargo e a concorrência a um outro cargo.
10: Há unidades da federação que podem renovar todos

0: ministros, seus 3 senadores, a partir do ano que vem. Um dos casos é Minas Gerais, em que, além das 2 vagas a definir, há um senador em meio de mandato concorrendo ao governo estadual e, se eleito, chamará um suplente. Outro caso é o Paraná. Os 2 senadores atuais, Flávio Arnes, do PSB, e Oriovisto Guimarães, do PSDB, decidiram não tentar a reeleição e a cadeira restante pode ficar para suplente caso o titular em meio de mandato vença a disputa para o governo estadual.
1: Com edição de Paula Groba e trabalhos técnicos de Eliseu Caires, o Jornal do Senado fica por aqui. Acompanhe agora as notícias da Câmara dos Deputados. Boa noite.
2: Boa noite e até amanhã.
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4: Proposta condiciona diminuição de penas à redução da periculosidade.
5: Audiências públicas vão tratar sobre tarifa zero no transporte público.
4: Comissão debate relação entre preservação cultural e crises climáticas.
5: Deputados apresentam projetos para garantir o bem-estar dos animais.
4: Boa noite. Professora Marcivânia, do PCdoB do Amapá, propõe tipificar como crime a produção, o armazenamento, a venda e o compartilhamento de imagens e vídeos que mostrem maus tratos ou atos de crueldade contra animais. A pena prevista é de 2 a 5 anos de reclusão, além de multa.
5: O projeto também endurece as punições para quem financiar ou lucrar com esse tipo de conteúdo. A ideia de professora Marcivânia é determinar ainda que plataformas digitais removam o material e forneçam informações às autoridades mediante ordem judicial.
4: O projeto permite ao trabalhador faltar 1 dia a cada 12 meses para prestar cuidados a animal de estimação. O autor Valdemar Oliveira, do Avante de Pernambuco, explica que a ausência deverá ser motivada por doença grave, acidente ou recuperação cirúrgica com comprovação de médico veterinário.
5: O texto de Valdemar Oliveira inclui a nova hipótese de falta justificada sem prejuízo do salário. Para ele, a medida busca adequar a legislação à realidade das famílias brasileiras, preservando o equilíbrio das relações de trabalho ao limitar o benefício a 1 dia por ano.
3: Meio Ambiente.
4: Projeto de Beto Pereira, do Republicanos, de Mato Grosso do Sul, fortalece a atuação das polícias militares ambientais e dos órgãos federais no combate aos crimes ambientais. A proposta prevê punições mais severas para o desmatamento em áreas protegidas e para o uso de fogo sem autorização.
5: A proposta apresentada por Beto Pereira também propõe aumentar as penas para quem produzir, comercializar ou utilizar agrotóxicos ilegais. Segundo o autor, o objetivo é reforçar a fiscalização e proteger a biodiversidade do país.
3: Cultura.
4: Comissão da Câmara debateu a relação entre preservação cultural e mudanças climáticas. A repórter Mônica Tati acompanhou a reunião.
6: Os eventos climáticos extremos colocam em risco não apenas o patrimônio material e os sítios arqueológicos, mas também a existência de acervos de saberes e conhecimentos que são essenciais para a forma de viver de comunidades locais. Essa questão fez o deputado Tarcísio Mota, do PSOL do Rio de Janeiro, pedir uma audiência para debater na Comissão de Cultura da Câmara dos Deputados as questões que envolvem as mudanças climáticas e a preservação do patrimônio cultural. Tarcísio Mota afirma que entender que as sociedades vulneráveis são as que mais sofrem com as mudanças do clima e pensar em mecanismos de prevenção e mitigação é papel da Comissão de Cultura.
7: O colapso ecológico planetário é uma realidade. Nós estamos diante de mudanças climáticas cada vez mais intensas, cada vez mais frequentes, e nada indica que o cenário melhorará nos próximos anos ou nas próximas décadas. Temos urgência em encarar esse desafio, mas não podemos ignorar o fato de que o processo da questão do colapso ecológico já é uma realidade entre nós, no Brasil e no planeta Terra.
6: Os debatedores ressaltaram a importância da criação da Carta Brasileira do Patrimônio Cultural e Mudanças Climáticas. O documento destaca que o patrimônio não é apenas um bem a ser protegido, mas uma fonte dinâmica de conhecimento e de tecnologia social para formular soluções contemporâneas baseadas no território. Riscos como a destruição de paisagens culturais no Pantanal, deslizamentos na Mata Atlântica e a desertificação na Caatinga evidenciam a necessidade de abordagens que salvaguardem os territórios. Todos os participantes destacaram a necessidade não apenas de financiamento formal de ações de preservação ambiental, mas também de adaptações para garantir a mitigação dos efeitos climáticos e a sustentabilidade. Da Rádio Câmara de Brasília, Mônica Tati.
3: Direitos Humanos.
5: Leandre, do PSD do Paraná, assina projeto que permite a pessoas com deficiência ou outra limitação física permanecer sentadas durante a execução do hino nacional e em cerimônias cívicas. A proposta altera a lei que determina a todos que fiquem de pé nessas ocasiões.
4: Leandre argumenta que a ausência dessa ressalva pode causar constrangimento a pessoas com mobilidade reduzida e deficientes físicos. A deputada afirma que a mudança corrige uma lacuna na lei sem alterar o dever de respeito aos símbolos nacionais.
5: Daiana Santos, do PCdoB do Rio Grande do Sul, é coautora de projeto que institui a Política Nacional dos Direitos das Pessoas LGBTQIA+. Ela aponta que a matéria transforma em política de Estado ações destinadas ao combate à discriminação e à ampliação do acesso aos serviços públicos.
4: Daiana Santos informa que o projeto prevê uma rede nacional para integrar programas de proteção em todo o país. A deputada também ressalta que o texto inclui espaços destinados ao acolhimento e ao atendimento multidisciplinar para a população LGBTQIA+.
3: Educação.
5: A Câmara lançou uma frente em defesa das universidades públicas estaduais e municipais. A repórter Noelle Nobre acompanhou a cerimônia de inauguração.
8: Foi lançada na Câmara dos Deputados uma frente parlamentar mista em defesa das universidades públicas estaduais e municipais. O grupo tem como objetivo atuar na interlocução entre essas instituições de ensino e o poder público federal. O coordenador é o deputado André Figueiredo, do PDT do Ceará.
9: Nós precisamos valorizar que essas instituições e fazer que elas saibam que aqui no Parlamento elas também serão alvo de atenção, e a frente parlamentar vem muito ao encontro disso, juntar todas essas instituições estaduais e municipais, para que possamos também ter um diálogo aberto com o governo federal.
8: A instalação da frente é fruto de uma articulação da Associação Brasileira das Reitoras e Reitores das Universidades Estaduais e Municipais. A associação integra 46 instituições, que juntas somam 446 campi e atendem mais de 700 mil alunos. A Frente Parlamentar Mista em Defesa das Universidades Públicas Estaduais e Municipais conta com 183 deputados e 2 senadores. Da Rádio Câmara de Brasília, Noelle Nobre.
3: Previdência.
4: Ibamar Silva, do Podemos de São Paulo, é autor de projeto que garante ao segurado do INSS o direito de escolher a regra de cálculo mais vantajosa da aposentadoria. Para ele, a medida corrige distorções e dá mais segurança jurídica aos segurados.
5: A proposta beneficia trabalhadores filiados à Previdência antes de novembro de 1999, que cumpriram os requisitos para o benefício antes da reforma de 2019. Ribamar Silva também incluiu no texto a revisão de ofício dos benefícios concedidos nesse período, com base na regra de transição.
4: Marussa Boldrin, do Republicanos de Goiás, é favorável ao projeto que facilita a comprovação do tempo de serviço de trabalhadores rurais para a aposentadoria. Relatora na Comissão de Agricultura, a deputada afirma que a medida incorpora à lei um entendimento já consolidado pelo STJ.
5: A proposta reconhece períodos anteriores ao documento mais antigo apresentado, desde que haja prova material reforçada por testemunhas. O texto, de acordo com Marussa Boldrin, evita que trabalhadores do campo percam direitos por falta de registros antigos sobre o início da atividade.
4: Wellington Roberto, do PSD da Paraíba, apresentou o projeto que estabelece regras para o uso, por sistemas de inteligência artificial, de informações capazes de prever o risco futuro de doenças. Ele explica que a proposta exige consentimento específico do paciente para a geração desses dados.
5: Wellington Roberto aponta que o intuito é proibir seguradoras, bancos ou empregadores de utilizar previsões sobre a saúde de clientes para impor condições desfavoráveis. A matéria limita o uso desses dados à assistência médica, pesquisa científica e à formulação de políticas públicas.
3: Com consumidor.
4: Marangoni, do Podemos de São Paulo, defende a aprovação de projeto que cria novas regras de proteção aos usuários de planos de saúde. Ele explica que a proposta de sua autoria exige que negativas de cobertura sejam justificadas de forma individualizada com critérios técnicos.
5: O projeto de Marangoni também sugere ampliar o direito de contestar decisões das operadoras, com prazos para análise dos pedidos. Pela matéria, se a empresa não responder dentro do período previsto, a solicitação do beneficiário será considerada aprovada.
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3: Saúde.
4: Deputados debateram a criação de um observatório sobre infecções sexualmente transmissíveis entre mulheres. A repórter Silvia Munhato acompanhou.
11: Em audiência pública da Comissão de Defesa dos Direitos da Mulher, foi debatida a criação de um observatório para monitorar a agenda prioritária para o enfrentamento de infecções sexualmente transmissíveis entre mulheres vulnerabilizadas. A medida foi proposta pela deputada Érica Cocai, do PT do Distrito Federal.
12: Construir as condições via emenda parlamentar para que a gente possa fazer este observatório e termos a partir daí a implementação da agenda, indicadores, para que a partir do diagnóstico, nós possamos fazer incidências, inclusive sobre as infecções sexualmente transmissíveis e o seu impacto em cada território, que também é diferenciado. Né?
11: A deputada Érica Cocai disse ainda que vai solicitar a inclusão do recorte de gênero no programa Brasil Saudável, que é direcionado para problemas sociais e ambientais que afetam a saúde de pessoas em maior vulnerabilidade social. Uma das metas da agenda relacionada às doenças sexualmente transmissíveis é ampliar em 300% até 2027 o número de usuárias de tratamentos preventivos dessas infecções. As mulheres são muito afetadas por infecções como HIV/AIDS, tuberculose, hepatites virais, HTLV e sífilis, entre elas especialmente as pretas, pardas e das regiões norte e nordeste. No caso da sífilis, por exemplo, 61% das mulheres pretas poderiam ter evitado a doença se tivessem tido acesso ao mesmo tipo de programas que as mulheres brancas. Da Rádio Câmara de Brasília, Silvia Minhato.
3: Justiça.
5: O projeto de Rui Carneiro, do Podemos da Paraíba, estabelece que a atuação perante os tribunais de contas passe a ser atividade privativa da advocacia. Atualmente, outras profissões, como contadores, engenheiros e administradores, podem defender clientes ou apresentar defesas técnicas perante essas cortes.
4: De acordo com o texto de Rui Carneiro, quando a parte não tiver condições de constituir defensor, poderá ser nomeado advogado dativo ou defensor público. Segundo o autor, a medida busca garantir o contraditório, a ampla defesa e o devido processo legal em ações nos tribunais de contas.
3: Segurança Pública.
5: A comissão aprova projeto que condiciona a progressão de pena a exame criminológico. A repórter Maria Neves tem mais detalhes.
13: A Comissão de Segurança Pública da Câmara dos Deputados aprovou o projeto que condiciona a progressão de pena de condenados pela Justiça à comprovação de que o preso não apresenta mais risco para a sociedade. Pela proposta do deputado Kim Kataguiri, do Missão de São Paulo, a redução da periculosidade deverá ser atestada por exame criminológico. De acordo com Kim Kataguiri, embora previsto na lei, o exame criminológico, que deveria funcionar como uma ferramenta central na execução da pena, foi progressivamente esvaziado. O parlamentar afirma que o projeto recupera a importância da avaliação.
14: O exame criminológico, ele é feito, tem uma análise psicológica, tem uma análise de profissionais de segurança pública, né, tem uma análise do próprio histórico daquele sujeito dentro da cadeia. Então, ainda que o sujeito já tenha cumprido o período de pena necessário para progredir, para avançar, ele só terá o direito de avançar quando tiver essas condições atestadas pelo exame criminológico.
13: Ainda de acordo com o texto aprovado, sempre que o exame criminológico recomendar a permanência do preso em regime fechado, a avaliação deverá ser realizada novamente em no mínimo 12 meses. Se a periculosidade persistir, o projeto prevê que o preso poderá cumprir integralmente a pena no regime fixado pela justiça, sem que isso configure violação de direito. A proposta, que exige exame criminológico para progressão de pena por condenados pela justiça, ainda terá de ser analisada pela Comissão de Constituição e Justiça. Se aprovada, terá de ser votada também pelo plenário. Da Rádio Câmara de Brasília, Maria Neves.
3: Ciência e tecnologia.
4: Marreca Filho, do PRD do Maranhão, apresentou projeto que obriga bancos e instituições de pagamento a adotar medidas para prevenir fraudes em operações digitais. Entre as medidas, ele destaca a autenticação com pelo menos dois fatores para movimentações de alto risco.
5: Marreca Filho ressalta que a proposta também prevê bloqueio dos valores ainda disponíveis e aviso ao banco destinatário. O projeto ainda atribui às instituições financeiras a responsabilidade pelos prejuízos quando houver descumprimento das regras ou falha na proteção.
3: Esporte.
4: Vander Loubé, do PT de Mato Grosso do Sul, pretende promover um debate sobre os impactos das apostas esportivas na economia e na saúde pública. O parlamentar apresentou requerimento para que a Comissão de Desenvolvimento Econômico realize uma audiência pública sobre o tema.
5: A proposta de Vander Loubé prevê a participação de representantes do governo, do comércio, de sindicatos e de entidades da sociedade civil. Segundo ele, a discussão deve subsidiar a análise de projetos relacionados às bets, incluindo uma proposta que proíbe a atividade no país.
3: Economia.
4: A Comissão Mista de Orçamento vai realizar uma série de audiências públicas e entre os temas em debate está a tarifa zero no transporte público. A repórter Silvia Munhato tem as informações.
11: A Comissão Mista de Orçamento aprovou 22 requerimentos de audiências públicas com convites para vários ministros de Estado debaterem despesas de suas pastas. Um dos requerimentos foi apresentado pelo deputado Gilmar Tato, do PT de São Paulo, para discutir a implantação da tarifa zero no transporte público. Segundo o deputado, o transporte é um direito do cidadão, mas ele acaba pagando duas vezes para usar.
15: Uma mãe, quando entrega uma criança na creche todos os dias, ela não passa no guichê para pagar R$10 todos os dias. Ou quando um cidadão ou cidadã vai no posto de saúde, numa UPA, para fazer uma consulta, ela não paga para fazer a consulta. Por que que ela, quando entra no sistema de transportes, ela tem que pagar?
11: Gilmar Tato diz que 146 cidades brasileiras adotam a tarifa zero, até como forma de evitar o trânsito de carros particulares. A audiência contará com representantes dos Ministérios da Fazenda, das cidades e da Casa Civil para discutir fontes de financiamento para a tarifa zero. A comissão também elegeu o deputado Marcelo Álvaro Antônio, do PL de Minas Gerais, como segundo vice-presidente. E as comissões permanentes da Câmara estão fazendo reuniões para aprovar as suas indicações para as emendas ao orçamento de 2026. De acordo com a Lei Complementar 210 de 2024, após a publicação do orçamento, cada comissão recebeu dos líderes partidários, após consulta às bancadas, as indicações dos autores de cada ação. Essas indicações têm que ser agora aprovadas por cada comissão para constarem de atas que serão encaminhadas aos ministérios. A Comissão de Turismo, por exemplo, aprovou 27 ações, no valor de 30,6 milhões de reais. A maior delas, de 8,5 milhões, foi indicada pelo deputado Esnaldo Bulhões Júnior, do MDB de Alagoas, para o município de Porto Calvo, em Alagoas. O recurso será usado para a urbanização de uma praça. O menor valor foi de R$400 mil, alvo de 3 ações parlamentares. O deputado Valdir Trindade, do Republicanos da Paraíba, também destinou recursos para a construção de praça em Poço Dantas, na Paraíba. Já o deputado Pedro Paulo, do PSD do Rio de Janeiro, destinou dinheiro para apoiar projetos de infraestrutura turística em Barra do Piraí, no Rio de Janeiro. A mesma ação foi proposta pelo deputado Sérgio Brito, do PSD da Bahia, para a cidade de Mulungu do Morro, na Bahia. Da Rádio Câmara de Brasília, Silvio Minhato.
3: Relações Exteriores.
5: João Cury, do MDB de São Paulo, pede a instalação da Frente Parlamentar em apoio à integração União Europeia.
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tô chegando por aqui com o meu, com o seu, com o nosso Monday Band. Hoje, terça-feira, 25 de agosto de 2026. Eu, Vanessa Medeiros, fico com você a partir de agora. Fique comigo, fique ligado, combinado? Aumenta o volume aí, põe no 12, porque o sucesso chega primeiro na nossa rádio. E a sua participação também é fundamental para fazer a nossa programação musical. É fácil, é só mandar mensagem, tá bom? Peça aí sua música preferida, participe. Tá no ar mais uma edição do nosso Manda e Bem. Ótima terça-feira pra nós.

0: 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Eu e você sempre aqui, é a nossa sintonia. Vamos juntos com muito sucesso, porque tá no ar o Mandei Bem. 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Mandei bem! E a gente começa com a participação da Valéria. Ela disse assim: oi Vanessa, tô ligadinha em você sempre. Tô na sintonia nesta terça-feira maravilhosa e gostaria de ouvir a Ariana Grande, They Don't Know. Ofereço pra você, pros amigos da rádio, pra quem gostar da música. Beijos. Beijão pra você também. Obrigada pela participação. E uma ótima terça-feira pra nós. Tá no ar o Mandei Bem de hoje.
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0: Duas Palavras. Ouvimos aqui a Júlia B. E já já eu volto com muito, muito mais. Segura aí.
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0: Tô de volta por aqui com você e pra você na melhor. Te desejo uma excelente terça.
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0: E agora tá chegando por aqui a participação do Ayrton. Ele disse assim: eu gostaria de ouvir a música Swim. Parece especialmente para o meu filho, Pedro. Ele gosta dessa música, BTS. E ofereço pra quem gostar da música também. Bom trabalho pra você, Vanessa. Obrigada, Ayrton, pela participação. Um abração também pro Pedro. Tudo de bom.

0: mas infelizmente não deu certo, né?
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0: Burguesinha, tá aí o seu Jorge fechando esta sequência. Quem mandou por aqui nesta sequência foi o Ayrton. Valeu pela participação. Já já eu volto com muito, muito mais.
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0: Que delícia ter você comigo, que alegria ter a sua companhia. E por aqui vamos juntos com o sucesso nesta super terça. Agora tá chegando Jota Quest. Eu quero oferecer especialmente para a Lilian. Ela disse assim: oi Vanessa, tô numa boa, por isso eu gostaria de ouvir a música Numa Boa com Jota Quest. Ofereço pra você e pra todos da rádio. Obrigada pela participação, Lilian. Beijão.

0: Foi intenso. Thaís, Zeneto Cristiano e Ana Castela. É verdade, música bacana. E essa sequência foi pra Lilian. Ela disse, eu curti. Obrigada pelo carinho e pela participação, viu? Beijão, eu volto já já com o último bloco. Aguenta aí.
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0: Estamos apresentando o Mandei Bem de hoje. Que bom ter você aqui comigo nesta super terça.
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0: Quero mandar um abraço para a Bete. Ela disse assim: oi, Vanessa, tô no trabalho, gostaria de ouvir Matheus e Cauã, Admita. E ofereço para todos que estão ligados na rádio no Mandei Bem. Obrigada, Bete, pelo carinho, viu? Beijão para você também, bom trabalho para nós. Toca aqui. Essa música, inclusive, tem a participação da Lauana Prado, Admita, com Matheus e Cauã, para você.
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0: Cadê meu baby? Gustavo Mioto, fechando aqui o Mandei Bem desta terça. E eu vou pra voltar amanhã, se Deus quiser permitir, tá bom? Encontro marcado, combinado? Fique ligado, vem aí mais um programa líder de audiência. Obrigada pelas inúmeras mensagens, pelo seu carinho e pela sua participação. Bye, fui.
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6: Oi, oi, uma terça-feira maravilhosa pra você. Hoje é dia 25 de agosto, estamos aí praticamente vivendo a última semana, né? Do mês de agosto. E eu fecho com o menino feliz demais pra te fazer companhia a partir de agora. Nessa horinha tem Antena Mix.
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0: chegando na sua programação preferida. Sou Paz Giacomini pra te fazer companhia a partir de agora. Muita música da boa, novidades, o que já é sucesso, aquelas cerejinhas pra você matar saudade em mais uma edição do nosso Antena. What is the Weekend com Dancing in the Flames?
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